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São 5 horas. 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
3: Bom dia. O Sindicato dos Técnicos de Emergência Pré-Hospitalar e o INEM voltam a reunir-se hoje com o Ministério da Saúde numa tentativa de evitar a greve marcada para os dias 14 e 28 de setembro. O presidente do sindicato, Rui Lázaro, diz que as expectativas para um acordo são positivas. Em causa está a reorganização dos meios de socorro do INEM, nomeadamente a intenção de transformar algumas ambulâncias de suporte imediato de vida em veículos ligeiros e a falta de garantias quanto ao reforço da rede de emergência. O Sindicato dos Técnicos de Emergência Pré-Hospitalar entregou uma contraproposta e admite cancelar a greve caso seja alcançado o entendimento. A reunião de hoje está marcada para as 8:30 no Ministério da Saúde em Lisboa. O Ministro da Educação, Fernando Alexandre, admitiu que o novo ano letivo arranca com falta de professores em algumas escolas, sobretudo na Grande Lisboa e na Península de Setúbal. Apesar de existir ainda cerca de 2.700 horários por preencher, o governante garante que haverá menos alunos sem aulas do que nos anos anteriores. O regresso às aulas acontece de forma faseada. Mais de 1 milhão de alunos do pré-escolar e ensino básico começam a regressar às escolas a partir de hoje, enquanto os estudantes dos cursos científico-humanísticos do secundário só iniciam as aulas a 21 de setembro. Entre as novidades deste ano letivo está também o alargamento da proibição do uso de smartphones nos recreios a todos os alunos até ao 9º ano. A medida será obrigatória em todas as escolas do ensino básico a partir de janeiro de 2027. Os Estados Unidos assinalam hoje 25 anos dos atentados de 11 de setembro de 2001, com cerimónias de homenagem às vítimas nos 3 locais dos ataques, o Ground Zero, em Nova York, o Pentágono em Washington e o Memorial de Shanksville, na Pensilvânia. Na véspera das comemorações, um espetáculo com 2.977 drones iluminou o céu de Nova York, recriando as silhuetas das Torres Gêmeas. Cada drone representou uma das vítimas mortais do pior ataque terrorista em solo norte-americano. Numa mensagem divulgada para assinalar a data, o secretário-geral da ONU, António Guterres, classificou os ataques como uma agressão à própria humanidade e apelou à continuação da luta global contra o terrorismo. O Sporting Braga sofreu ontem a primeira derrota da época ao perder por 2-1 frente ao Estrela da Amadora. O jogo em atraso da terceira jornada da Primeira Liga aconteceu no Complexo Desportivo do Alverca, devido à interdição do relvado do estádio José Gomes. Os minhotos até entraram melhor e colocaram-se em vantagem logo aos 5 minutos por intermédio de Gabri Martínez, mas a equipa da Amadora conseguiu dar a volta com 2 golos do avançado romeno Ian Stoica aos 45 e 56 minutos.
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0: Foi assim com a voz de Amália. Fui ao mar buscar sardinhas, que demos as boas-vindas ao Bom Dia Amália de hoje.
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0: E por aqui seguimos pelo seu Bom Dia Amália nesta manhã de sexta-feira, 11 de setembro, dia 1, no Festival Caixa Alfama, edição 2026, ora precisamente no dia em que vai poder assistir à tão aguardada atuação de Raquel Tavares. É com ela que seguimos Lisboa Garrida.

braços abertos que vai dar as boas-vindas a Raquel Tavares, mais logo, depois das 11h30 da noite, é a hora agendada para Raquel Tavares subir a palco, palco Caixa, no dia 1 do Festival Caixa Alfama. Absolutamente imperdível, Raquel Tavares esteve esta semana aqui em estúdio connosco, comigo e o António Vieira, pelo Bom Dia Amália, e contou-nos precisamente, e assim também, claro, que está a preparar um espetáculo muitíssimo especial para levar ao palco do Festival Caixa Alfama. Imperdível, mais logo, 11h30 da noite. Seguimos rumo à Praça da Alegria, que chegará mais daqui a pouco. Antes disso, há tempo ainda para escutar, por exemplo, Lina com Rodrigo Cuevas, neste O Que Temo e O Que Desejo.

0: 7h14.
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0: E aqui estamos então para a primeira partilha pela Praça da Alegria nesta manhã de sexta-feira. Prepare-se porque, de facto, a nível de piada seca, digamos que esta está em pleno deserto. Ora, porquê é que as lojas da Apple têm pouca luz? Porque não têm Windows.
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0: O de Amor e Pecado, Ana Sofia Varela, em escuta nos últimos minutos pelo seu Bom Dia Amália. Aqui estou consigo, até bem perto das 10, pelo Bom Dia Amália, 91.0 Porto, 92.0 Lisboa, 100.6 Setúbal e para todo o mundo e mais além em amália.fm. Daqui a pouco temos Sara Correia e Pedro Moutinho para escutar, 7:19.
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0: Olhos Estranhos, Pedro Moutinho na sua Rádio Amália, pelo seu Bom Dia Amália, muito bom dia, 7h27. Vamos seguir com um dos temas para o mais recente álbum de Silvana Pérez. O álbum chama-se A Todas as Mulheres e é por lá que pode encontrar, por exemplo, A Colher. Logo depois, vamos espreitar as capas dos jornais desta manhã com Elsa Casimiro na Rua da Imprensa.
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1: Ora bem, está então na altura, são 7:30, vamos espreitar as capas dos jornais desta manhã de sexta-feira com Elsa Casemiro. Bom dia.
2: Bom dia. As primeiras páginas dos jornais desta sexta-feira dividem atenções entre política, educação, economia e segurança. No Expresso, o destaque vai para Pedro Passos Coelho, que lança um aviso ao governo de Luís Montenegro. O tempo está a esgotar-se. O semanário destaca ainda a pressão política sobre o ministro da Administração Interna, Luís Neves. Já o Público centra atenções na educação e nas dúvidas geradas pela proposta de unir o primário e o segundo ciclos de escolaridade, precisamente no dia em que arranca mais um ano letivo. Um arranque de aulas que também marca as capas do Jornal de Notícias, num contexto ainda condicionado pela falta de professores em várias regiões do país. Da educação passamos para a segurança. O Diário de Notícias destaca a contestação crescente das forças policiais ao governo, enquanto o Correio da Manhã mantém o foco nos temas da justiça e da segurança interna. Na economia, os efeitos da mais recente decisão do Banco Central Europeu continuam a fazer manchete. O Jornal de Negócios e o Jornal Económico analisam o impacto da inflação e da subida dos juros nas famílias, nas empresas e nas contas do Estado. E no desporto, há um tema comum às três capas. A bola, recorde e o jogo destacam a primeira derrota da temporada do Sporting de Braga, que perdeu por 2-1 frente ao Estrela da Amadora, depois de ter estado em vantagem no marcador.
1: Ora bem, parece que fez bem ao Estrela ter, ir para casa emprestada e ter jogado no estádio do Alverca. Ora, a Elsa regressa mais daqui a pouco com as notícias à hora certa. Falando em horas, o relógio marca 7:32.
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1: Ora bem, e aqui está esta dupla que hoje, se tudo correr bem, vai estar aqui no ar ao longo desta sexta-feira, que vai ser um mimo. Não é? Não é, Paulo Monteiro?
3: Maratonas.
1: Bom dia.
3: Bom dia, bom Catarina. Dia. Nós gostamos de maratonas.
1: Quer dizer, maratonas. Em modo atletisming, não.
3: Não,
1: atletisming, pronto. Não me convidem.
3: Em modo rádio é mais fácil um bocadinho, não é?
1: Pronto. Olha, mas tu pelo sabias. Aguenta-se. Mas tu sabias que há uma coisa muito adequada para nós, para aqueles que, pronto, ou não podem ou não gostam de correr, uma atividade do seu nome, Walking Football. Conheces?
3: Não sabias. Não,
1: olha, mas
3: não.
1: Desde já posso avançar que na próxima terça-feira, pelo Bom Dia Amália, vamos ter aqui connosco em estúdio no Bom Dia Amália um dos diretores executivos da Federação Portuguesa de Futebol, que nos vai falar precisamente sobre o Walking Football. Portanto, olha, ficas atento também e vamos. Se não vamos formar equipa, é o que te digo.
3: E certamente vão aparecer muitos mais que vão estar atentos também, interessadíssimos.
1: Se não vai ser uma agitação, estou-te a dizer, eu vou já preparar o calcinito, vais ver se não vai ser uma agitação. Bom, ora bem, agora outras agitações, as do trânsito.
3: Olha, hoje é sexta-feira, é sempre aquele dia um bocadinho mais leve no trânsito, pelo menos de manhã. À tarde é o contrário, mas de manhã é mais leve.
1: Ora, para onde é que as pessoas vão à tarde? Para onde é que as pessoas vão à tarde se não for o caminho do Caixa Alfama?
3: É verdade, hoje temos esse motivo extra.
1: Com
3: pronto,
1: certeza.
3: Mas à tarde, à sexta-feira, há sempre uma agitação enorme. De manhã não se passa nada, pronto.
1: Olha...
3: Por exemplo, na A2 só temos abrandamento, quase nem paragens existem, é só abrandamento da descida da primeira ponte do Feijó até ao tabuleiro da ponte. No IC19 temos lentidão apenas entre Terceira e a Amadora. E na segunda circular também só lentidão no Campo Grande em direção a Sacavém. A1 ainda não tem filas, a Cril também não, a A5 e Marginal sem dificuldades. No Porto, o Porto já tem aqui uma pequena fila na VCI, sentido Rábida Freixo, entre a Boa Vista e Francos, sentido contrário, só abrandamento das Antas até a A3. A A3 tem o trânsito mais resistente da A4 até ao Porto e a Avenida AEP ainda sem paragens, mas trânsito lento entre a A4 e a rotunda AEP. Até já.
1: Oh Paulo, deixa-me só aproveitar aqui a boleia da tua informação pelo Grande Porto. Eu estou em falta para com a querida Maria Eugénia, nossa ouvinte no Porto. Querida Maria Eugénia, desculpa. desculpe, mas hoje vou cumprir a promessa. Depois das 11, vou trazer então um fato Coimbra à antena. Maria Eugénia, desculpe.
3: Maria Eugénia, com este pedido de desculpas para o país todo ouvir.
1: Uma vergonha, portanto, esta cabeça.
3: Não, isto até vale mais assim, Maria Eugénia. Esse fato que vai ouvir até vai.
1: Minha que cabeça. É muita intensidade. E depois, olha, o neurónio faz disto. Ó, Paulo, obrigada e desculpa também. Beijinho, um beijinho até já.
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Fico por aí, seguimos com Diana Vilarinho em Liberdade. Daqui a pouco vamos lembrar também Carlos do Carmo, ainda antes de seguirmos rumo ao grande estádio.

0: Muito bom dia, boa sexta-feira. Fique por aí, vamos a contas. Daqui a pouco há grande estádio para conferir. 7h42.
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0: 7h47, aqui vamos nós.
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0: E hoje, para ser diferente, vou começar este Grande Estádio, aproveitando que António Vera não está a escutar, e vou começar no jornal O Jogo, que titula Dupla de Aço. Isto em relação ao Futebol Clube do Porto. A fotografia de capa, precisamente para Bednarek e Kivior, voltam a juntar-se e querem de novo a baliza a zeros na viagem a Rio Maior, onde os Dragões perderam na época passada. Nota também para o 25º aniversário do 11 de setembro, como Boa Vista fintou o terror. Pensávamos que era um filme, isto palavras de Petit, isto claro, em relação àquele dia negro na história, o dia em que o World Trade Center foi alvo de atentados terroristas, e não só. Só quando aterramos é que o peso saiu, palavras de Elpidio Silva. Memórias de Liverpool, caças no ar e despidos no aeroporto. Notas também para o Benfica, selecionador argentino atento ao extremo, Prestiani abre porta da seleção, Sporting, técnico pediu nervo e uruguaio respondeu, Zalazar com dedos de Borges e Estrela da Amadora Braga 2-1, a primeira derrota do Braga, guerreiros desaproveitam campo neutro de Alverca, fora da Amadora, mas com estrela. Passamos agora à capa do jornal A Bola, fotografia de capa, Prestiani e Sheldrup, e titula Talento à Solta. Prestiani e Sheldrup deslumbram e são os miúdos maravilha do Benfica de Marco Silva, argentino e norueguês na lista de renovações prioritárias da SAD Encarnada. Destaque também para Porto e Sporting. Agora, em relação ao Futebol Clube do Porto, Zaidu é para renovar. O contrato do lateral esquerdo termina no fim da época, Froholt aponta ao clássico e Mateus Mide seguro até 2031. Em relação ao Sporting, Luís Suárez arrasa com 6 golos, igualou Liedson, Gyökeres e Trincão como máximo marcador dos Leões na Champions. Lê-se ainda pela capa da Bola Handball, Sporting inicia Champions a ganhar, ciclismo, João Almeida brilha na Vuelta. Quanto ao jornal Record, também destaque a Sheldrup, a missão Sheldrup, presidente vai ouvir condições do jogador para renovar, em grande plano o 21 segurou a titularidade. Só o Barcelona marca mais do que o Benfica. Crescimento conquista tudo e todos, Prestiani é uma surpresa, reclama chamada à seleção. Também nota para a Liga de Futsal, que começa hoje. Também espreitamos aqui Universo Sporting e Futebol Clube do Porto, na capa do Record. Ora, por exemplo, em relação ao Sporting, Zalazar acende o rastilho, como Rui Borges tenta fazer explodir o reforço. Quanto ao Futebol Clube do Porto, o Froholt pode ter alta, médio ainda em dúvida para o Casa Pia. Outras contas então a fazer na próxima segunda-feira. O Grande Estádio vai de fim de semana.
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Um tema impactante, Maré, as vozes de Ricardo Ribeiro e Ana Moura. Ricardo Ribeiro, ele que vai estar presente mais logo ao vivo na justíssima homenagem a Rodrigo, que vai acontecer em palco, no Palco Caixa, no Festival Caixa Alfama, a não perder. Vamos a caminho da hora certa, para já com tempo para escutar Ferreiro dos Pontes.

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0: As notícias com Elsa Casemiro. Bom dia.
1: Bom dia. Entre negociações na saúde, o arranque de mais um ano letivo e os 25 anos dos atentados de 11 de setembro, o dia fica marcado por vários temas nacionais e internacionais. Na saúde, o INEM e o Sindicato dos Técnicos de Emergência Pré-Hospitalar voltam hoje à mesa das negociações numa tentativa de evitar as greves marcadas para os dias 14 e 28 de setembro. O sindicato admite cancelar os protestos caso seja alcançado o entendimento com o Ministério da Saúde. Em causa está a reorganização dos meios de socorro, nomeadamente o futuro de algumas ambulâncias de suporte imediato de vida e o reforço da rede de emergência. Também hoje arranca para muitos alunos mais um ano letivo. O Ministro da Educação, Fernando Alexandre, reconhece que continuam a faltar professores em várias escolas, sobretudo na Grande Lisboa e na Península de Setúbal, embora garanta que haverá menos alunos sem aulas do que nos anos anteriores. Entre as novidades deste ano letivo está o alargamento da proibição dos smartphones nos recreios a todos os alunos até ao nono ano. E o regresso às aulas leva o primeiro-ministro Luís Montenegro até Setúbal, onde assinala oficialmente o início do ano escolar com a inauguração do novo Centro Escolar Barbosa do Bocage, uma obra de mais de 5 milhões de euros financiada pelo PRR. No plano internacional, os Estados Unidos assinalam hoje os 25 anos dos atentados de 11 de setembro. As homenagens decorrem em Nova Iorque, Washington e na Pensilvânia, recordando as 2.977 vítimas dos ataques terroristas de 2001. Um quarto de século depois, muitas famílias continuam a reclamar justiça perante os atrasos nos processos relacionados com os principais suspeitos detidos em Guantánamo. A atenção internacional vira-se também para a Índia, que recebe este fim de semana a 18ª Cimeira dos BRICS. Estão confirmadas as presenças de líderes da China, Rússia, Irão, África do Sul e Egito, além do secretário-geral da ONU, António Guterres. A guerra na Ucrânia, o conflito no Médio Oriente e a reforma das instituições internacionais deverão dominar os trabalhos. No desporto, o Sporting Braga sofreu ontem a primeira derrota da temporada. Os minhotos perderam por 2-1 frente ao Estrela da Amadora em jogo em atraso da terceira jornada da Primeira Liga.
0: Elsa Casemiro, que estará de regresso às 8h30, para já 8h03, há um outro regresso.
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0: Já tínhamos saudades, já lá vai meia hora, desde que o escutámos da última vez, não foi, Paulo Monteiro? Bom dia.
3: Uma eternidade, eu estava aqui numa ansiedade tremenda.
0: Estavas, não estavas? Eu desconfiei.
3: Até a bica soube pouco, percebes? Porque a ansiedade era demasiada, pronto.
0: A bica soube a pouco, pois, tu não bebeste aquela banheira habitual, por isso é que te soube a pouco.
3: Não, foi pois, uma curtinha claro. Desta
0: pois,
3: vez.
0: Pronto. Daí a explicação. Não são as saudades, não. Olha, rimou.
3: Até rima. Ora, vamos a isto, Catarina.
0: Bora lá.
3: E na A2, de facto, nota-se que hoje é um dia mais tranquilo. A fila, a esta hora, já são 8h03, só começa na descida da primeira ponte do Feijó até à ponte 25 de Abril. Uma fila muito mais curta do que é habitual para esta hora. Ora, passamos agora para a A5, à fila entre o Estádio Nacional e Miraflores. Na descida do Monsanto há abrandamento, mas nada de extraordinário. A Marginal tem fila entre Caxias e o Alto da Boa Viagem. O IC19 tem abrandamento de Tercena até à Amadora e depois fila de Alfragide até Pinamanique. A segunda circular tem fila das Torres de Lisboa até ao Campo Grande. Sentido contrário, ainda sem problemas. A A1 também ainda não tem filas. No Porto, há fila já na VCI, sentido Freixo e Rábida, a partir do nó do mercado até à Via Norte. Sentido inverso, abrandamento entre a Rábida e Francos. E a Avenida AEP, fila da Ponte de Leça até à Rotunda AEP. Até já.
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0: Meu amor é marinheiro, a voz de Amália, nas boas-vindas a mais uma hora, por aqui mesmo.
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0: Muito bom dia, seja bem-vindo. Boa sexta-feira, sexta-feira, dia 11 de setembro, primeiro dia para o Festival Caixa Alfama, e tome nota que, sim, vai estar algum calor. Ora, um dia de sol belíssimo, sem nuvens, com algum vento, quanto a máximas 26 graus para o Porto, 33 para Lisboa e Setúbal e 29 para Faro. Ora, dizia há pouco que é o dia 1 na edição 2026 do Festival Caixa Alfama, onde o grande homenageado será Rodrigo. A homenagem vai acontecer mais logo em palco, no palco Caixa, o palco principal, no momento em Casa da Amália ao vivo, por José Gonçalves. Rodrigo vai estar presente e é com ele que seguimos nos próximos minutos, em escuta, Se a Vida Fosse Uma Feira.

Se a vida fosse uma feira, o grande homenageado na edição deste ano do Festival Caixa Alfama, Rodrigo, ele que vai estar presente precisamente nessa homenagem que vai acontecer mais logo no dia 1 do Festival Caixa Alfama, um momento absolutamente imperdível, vai acontecer em Casa da Amália ao vivo. Ora, relembrando aqui horários e também as vozes que vão estar aqui unidas nesta belíssima homenagem a Rodrigo. Ora, em Casa da Amália ao vivo acontece a partir das 9 da noite no Palco Caixa, pelo Terminal de Cruzeiros de Lisboa. Para além do próprio Rodrigo, vão por lá estar Cátia Guerreiro, Ricardo Ribeiro, Camané, Tiago Correia, Fábio Urique, claro, acompanhados por José Manuel Neto e Carlos Manuel Proença. A não perder, edição 2026 do Festival Caixa Alfama, que começa hoje, sexta-feira. Em escuta, ainda antes de passarmos à Rua do Ouro com Elsa Casemiro, fica precisamente uma destas vozes que vai estar juntas, que vai estar junta em palco a tantas outras para homenagear Rodrigo. Camané, Fado do Campo Grande.

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1: Bom dia. Neste final de semana, os jornais económicos focam a sua atenção novamente na política monetária. O Jornal de Negócios alerta que os juros do BCE poderão permanecer elevados durante mais tempo, enquanto o Jornal Económico destaca a nova subida das taxas de juro e os seus reflexos na economia. Em pano de fundo, mantém-se as dúvidas sobre a inflação, o custo do crédito e a capacidade de crescimento das empresas europeias. Para lá dos juros e da inflação, há outras preocupações. O Jornal de Negócios destaca a intenção do Estado reforçar a posição na REN e novos investimentos industriais na área da energia. Já o Jornal Económico acompanha a reta final da privatização da TAP e traça um retrato das dificuldades das famílias portuguesas, marcadas pelos baixos rendimentos e pela perda de poder de compra. Fora dos jornais económicos, também os generalistas olham para a economia. O Jornal Público destaca o risco de os juros continuarem altos durante mais tempo e o impacto nas rendas e no custo de vida. No Expresso, Pedro Passos Coelho desafia o Governo a acelerar reformas estruturais. Já o Diário de Notícias e o Jornal de Notícias abordam questões com forte impacto orçamental, desde a valorização das forças de segurança à falta de professores no arranque do ano letivo.
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0: 8:22.
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A voz de Fábia Rebordão, aqui com Saudades do Brasil em Portugal. Fábia Rebordão, acompanhada por Custódio Castelo. Muito bom dia, boa sexta-feira, fique por aí. Daqui a pouco temos síntese informativa para conferir com a edição de Elsa Casemiro. Para já, é com Mafalda Arnaud que seguimos. Tendinha.

0: São 8:30.
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0: Está então na altura de conferirmos a síntese informativa com Elsa Casemiro. Bom dia.
2: Bom dia. A partir de 15 de outubro, as viagens de táxi com partida do aeroporto Humberto Delgado, em Lisboa, passam a ter um preço mínimo de 16 euros. O protocolo entre a Câmara Municipal de Lisboa, as associações do setor e a ANA, Aeroportos de Portugal, é assinado esta tarde. A reunião está marcada agora para as 8:30. O INEM e o Sindicato dos Técnicos de emergência pré-hospitalar voltam às negociações para tentar evitar as greves marcadas para 14 e 28 de setembro. Em causa estão a reorganização dos meios de socorro e o reforço da rede de emergência. Arranca hoje o regresso faseado às aulas no ano letivo, com falta de professores em algumas escolas, mais uma vez, sobretudo na Grande Lisboa e na Península de Setúbal. Em paralelo, a GNR e a PSP reforçam a vigilância junto dos estabelecimentos de ensino através do programa Escola Segura. O antigo primeiro-ministro Pedro Passos Coelho deixa um aviso ao governo de Luís Montenegro. No Expresso, defende que o tempo está a esgotar-se para avançar com reformas estruturais e revela estar a preparar propostas para o futuro do país em conjunto com o socialista Sérgio Sousa Pinto. No plano internacional, os Estados Unidos assinalam hoje os 25 anos dos atentados de 11 de setembro, com cerimónias de homenagem em Nova Iorque, Washington e na Pensilvânia. Na última noite, o presidente Donald Trump voltou a apelar à mobilização dos eleitores republicanos para as eleições intercalares de novembro, recorrendo ao humor ao afirmar que quem não votar vai para o inferno.
0: Ai, ai, ora bem, 8:31.
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0: Eu há uma frase que gosto sempre de lembrar: o inferno somos nós, portanto, vale o que vale. Ora, Paulo Monteiro, bom
3: Catarina,
0: dia.
3: Catarina,
0: diga.
3: Tu ouviste bem o que é que o senhor Presidente disse? Se não votarem nele, vão para o inferno.
0: Pois, exato. Ora bem.
3: Alguém quer ir para o inferno?
0: Oh, Paulo
3: não,
0: Monteiro, não me faças assim.
3: Ir
0: não...
3: para o céu e ganhar 5 mil dólares.
0: Todos. É, tudo já a correr. Bom, e depois, entretanto, vão os 5 mil dólares logo a correr. Pronto, quando tivermos que pagar tudo mais caro. Não, quando, entretanto, continuarem tudo. Quando continuar a ficar tudo mais caro, portanto,
3: pronto,
0: quanto tempo durará
3: ver,
0: 5 mil dólares?
3: Ai, eu tenho curiosidade de saber como é que o povo americano vai reagir a isto, se vão querer ir para o inferno ou não.
0: Ontem curiosamente, houve alguém que selecionou um cartoon muito interessante que mostrava uma espiral enquanto se via Donald Trump ali naquela espiral, pensando que nome ia dar ao lago, que nome ia dar ao estreito, e depois no meio de tudo está a crise cada vez mais agravada, a crise financeira, a dívida que está cada vez maior por parte dos Estados Unidos, mas pronto, vale o que vale.
3: Então, o senhor Presidente diz que ainda tem mais 5 mil dólares para dar a cada americano,
0: é o próprio bolso.
3: Portanto, onde é que ele vai arranjar o dinheiro?
0: Não, se trata de erário público.
3: Se for assim,
0: não é?
3: Pronto.
0: Com certeza. Exato.
3: Olha, eu acho que nós devíamos todos fazer uma promessa, que era, quem está fora da América do Norte devia fazer uma promessa, que era, se o senhor Presidente não ganhar as eleições, vamos todos pagar uma boa terapia de psicologia ao senhor Presidente.
0: Paulo, mas se calhar não. Paulo, se calhar não. Haverá muitos mais que podem contribuir para esta vaquinha. Não contem comigo, se faz favor, para isso. Obrigada. Não, obrigada.
3: Nem que seja para tratar a saúde mental do senhor, não. Não, não,
0: não, não, não, não. Não, não, não, não, não. Se calhar
3: vamos
0: é que eles... Bom, não interessa. Vamos lá ao trânsito, sim.
3: Ora, vamos até ao Porto e amanhã até estava a correr muito bem, mas agora há um acidente. É na VSAI, sentido Freixo a Rábida. Um acidente ali junto ao nó da Via Norte. E a fila já começa no Freixo e vai até à Via Norte. Também já está a afetar a A3, com fila a partir da entrada da A4 até ao Porto. No sentido inverso da VSAI, há fila já entre a Afurada e a zona de Francos. Antes também há lentidão já na A1, entre Coimbrões e Canidelo. Avenida AEP, com fila da Ponte de Leça até ao Porto. Ora, em relação ao trânsito na Grande Lisboa, na A2 só há abrandamento do nó de Almada até à Ponte 25 de Abril. A segunda circular tem fila nos dois sentidos entre o eixo norte-sul e o Campo Grande. O eixo norte-sul tem fila de Telheiras até às Laranjeiras. A5 tem abrandamento entre o Estádio Nacional e Linda a Velha e paragens na descida do Monsanto. A marginal, atenção à marginal, há agora um acidente. No alto da Boa Viagem, a fila já começa antes de Caxias. No IC19, abrandamento entre Terceira e a Amadora e depois há paragens de Alfragide até Pinamanique. E agora chama a atenção para a Nacional 117, Cabos d'Ávila. Há um acidente em direção ao Restelo. É ali pouco depois de passar o viaduto da A5. A fila já começa na descida dos Cabos d'Ávila. Até já.
0: Obrigada. Até já, Paulo. Até já.
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E se vimos do lado mais tradicional, aqui com o pezinho na voz de Amália, seguimos com Filipa Vieira, Quando Eu Era Pequenina.

0: A voz de Filipa Vieira aqui também em escuta nesta manhã de sexta-feira. Muito bom dia, estamos a 20 minutos das 9, daqui a pouco vamos conferir a edição de hoje de Viver a Saudade com Luís Montes.
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3: 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Muito bom dia, boa sexta-feira, dia 1 do Festival Caixa Alfama. E é precisamente também com um piscar de olho ao cartaz do festival que seguimos para viver a saudade com Luís Montes.
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5: E chegamos ao final da semana, à altura para podermos viver a saudade durante o Festival Caixa Alfama. É hoje que vai cantar a nossa Raquel Tavares num espetáculo especial no Palco Caixa. Recordo aqui a sua versão com o Caetano Veloso do clássico de Roberto Carlos, Debaixo dos Caracóis dos Seus Cabelos, que nos diz: uma saudade, um sonho, um dia vou ver você chegando com um sorriso.

Uma dupla e tanto. Raquel Tavares com Caetano Veloso, hoje em Viver a Saudade, com Luís Montes. É precisamente hoje que vai poder assistir à atuação que promete ser estrondosa, de Raquel Tavares, mais logo, 11h30 da noite, no Palco Caixa, no Festival Caixa Alfama. Ora, Raquel Tavares, que por aqui passou e toda a gente sabe que a senhora que se segue é a inspiração maior. Beatriz da Conceição.

Letra de Pedro Homem de Melo, a música de José Marques do Amaral, a voz, claro, de Beatriz da Conceição. Fria Claridade foi o tema que por aqui passou nos últimos minutos, nesta manhã de sexta-feira, pelo seu Bom Dia Amália. Muito bom dia, obrigada por estar desse lado. Estamos a 7 minutos das 9, agora tempo para lembrar aquele segredo que fique entre nós. Nem às paredes confesso, a voz de Francisco José.

Estamos quase quase no final de mais uma hora no seu Bom Dia Amália de hoje. Hoje, sexta-feira, 11 de setembro, dia 1 da edição 2026 do Festival Caixa Alfama. Por lá vamos estar também a acompanhar tudo o que vai acontecer neste primeiro dia. Vamos estar em reportagem a partir das 4, já no coração de Alfama, por onde vamos poder também escutar, por exemplo, Cátia Guerreiro, ela que é uma das vozes que se junta à homenagem a Rodrigo, que vai acontecer mais logo no Palco Caixa. Entretanto, aproveito para lembrar que este ano, para trocar o seu bilhete por pulseira, procure a bilheteira que vai estar juntinho ao terminal de cruzeiros, bem perto do local onde está também o Palco Caixa, o palco principal. Ora, escutemos então Cátia Guerreiro aqui, também com José Mário Branco, em Quem Diria? Proposta que nos leva até às notícias às 9.

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1: Está então na altura de espreitarmos os temas que vão marcando a manhã informativa com Elsa Casemiro. Bom dia.
2: Bom dia. A partir de 15 de outubro, as viagens de táxi com partida do aeroporto Humberto Delgado, em Lisboa, passam a ter um preço mínimo fixo de 16 euros. A nova tabela resulta de um acordo entre a Câmara Municipal de Lisboa, a Associação Nacional dos Transportes Rodoviários em Automóveis Ligeiros, a Federação Portuguesa do Táxi, a Associação do Turismo de Lisboa e a ANA Aeroportos de Portugal. O protocolo que formaliza a medida será assinado hoje às 15h. O objetivo é aumentar a transparência nas viagens com origem no aeroporto, garantir maior previsibilidade dos preços para os passageiros e responder a reclamações relacionadas com trajetos curtos e diferenças tarifárias. O antigo primeiro-ministro Pedro Passos Coelho deixa um aviso direto ao governo de Luís Montenegro na mais recente edição do Expresso, ao defender que o país precisa de avançar rapidamente com reformas estruturais. Segundo Passos Coelho, o tempo está a esgotar-se. A posição surge no prefácio do livro Portugal, na Paz dos Bloqueios, da autoria de Pedro Gomes Sanches, onde o ex-líder do PSD defende a necessidade de enfrentar os bloqueios que, na sua perspectiva, travam o desenvolvimento do país. O aviso ganha ainda maior relevância porque Passos Coelho está a trabalhar numa proposta de reformas estruturais em conjunto com o socialista Sérgio Sousa Pinto. O objetivo é concluir até dezembro, um documento com medidas concretas para várias áreas da governação. Segundo o Expresso, o documento final deverá ser entregue ao Governo e ao Presidente da República, procurando contribuir para um debate alargado sobre o futuro do país. A GNR inicia hoje a Operação Escola Segura, com ações de sensibilização dirigidas à comunidade escolar em mais de 4.400 estabelecimentos de ensino e abrangendo cerca de 670 mil alunos. No último ano letivo, a Guarda registou 2.631 crimes em ambiente escolar, destacando-se casos de agressões, ameaças e furtos. Foram ainda contabilizadas 748 ocorrências não criminais, como perturbações das atividades escolares e abandono escolar. Com o regresso às aulas, a GNR e a PSP reforçam também a vigilância junto das escolas e nos percursos casa-escola, dando especial atenção à segurança rodoviária e à proteção dos alunos. O ministro da Educação, Fernando Alexandre, reconhece que continuam a faltar professores em várias escolas, sobretudo na Grande Lisboa e na Península de Setúbal, embora garanta que haverá menos alunos sem aulas do que nos anos anteriores. O regresso às aulas leva hoje o primeiro-ministro Luís Montenegro até Setúbal, onde assinala oficialmente o início do ano escolar com a inauguração do novo Centro Escolar Barbosa do Bocage, uma obra de mais de 5 milhões de euros financiada pelo PRR. O Caixa Alfama 2026 arranca hoje e durante 2 dias transforma o histórico bairro de Alfama em Lisboa num grande palco dedicado ao fado. A edição deste ano presta homenagem ao fadista Rodrigo e reúne mais de 60 artistas distribuídos por 10 espaços diferentes do bairro. A Música no Coração é promotora do festival. Luís Montes sublinha a excelência do cartaz.
3: Eu arrisco dizer que era dos melhores de sempre. Temos Carminho, Raquel Tavares, Camané, Ricardo Ribeiro, António Pinto Basto, o Rodrigo, vamos fazer uma merecida homenagem. Bem, é difícil fazer a escolha. O que eu aconselho é irem ao site caixafado.com e fazerem um próprio roteiro. Hoje são 3-4 fados num lugar e andem a circular para conhecerem melhor Alfama.
2: O festival acontece hoje e amanhã em locais emblemáticos como o Terminal de Cruzeiros de Lisboa, o Museu do Fado, a Igreja de São Miguel e a Igreja de Santo Estevão.
1: Ora bem, Elsa Casemiro com as notícias e a propósito de circular.
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1: Sou condutor, é circular, é circular.
4: Vamos Monteiro.
5: É andar para não empatar. É andar para não empatar.
1: Não sei se é o que se passa agora.
5: É, olha, até está a andar bem o trânsito, é mesmo uma boa sexta-feira hoje. Há aqui agora só uma exceção, é um acidente no eixo norte-sul. A fila ainda é muito pequena, porque o acidente é recente. Ora, é no sentido norte-sul, portanto ali em Tilheiras, e há fila a partir do Lumiar. Na segunda circular, fila a partir das Torres de Lisboa até ao Campo Grande. Sentido inverso, abrandamento no Campo Grande. O IC19 tem fila a partir de Alfragide até Pinamanique. A5, abrandamento só entre o Estádio Nacional e Linda Velha, e depois fila na descida de Monsanto. A Marginal tem um acidente ainda em resolução, no Alto da Boa Viagem, a fila começa em Caxias. Na A2, só há abrandamento na subida do Pregal, nada mais. Ora, no Grande Porto, temos na VCI um acidente junto à Via Norte e a fila começa em Bonjoia e vai até à Via Norte. Sentido inverso, a lentidão começa na A1, ali em Canidelo, e vai até Francos, na VCI. Avenida AEP com fila da Ponta de Lessa até à VCI. A Via Norte tem fila da A4 até ao Porto e na A3 fila também a partir da A4 até à Circunvalação. Até já.
1: Olha, Paulo, deixa-me dizer-te, eu não sei se já estás a par ou não, se será a boa altura para o lembrar, mas uma vez que estamos a falar de trânsito e está precisamente em última hora o avanço das contas SIC em relação ao combustível, aos preços
5: parece
1: do combustível.
5: Outra vez, não é?
1: Portanto, seguem rumos diferentes. Ora, o gasóleo efetivamente vai voltar a subir 4 cêntimos por litro.

0: A gasolina vai descer então 6 cêntimos por litro. Estes são então os primeiros valores avançados. Já sabemos que, entretanto, poderá haver alguma alteração. Mas para já são estas as contas a fazer nesta altura.
1: Ou seja,
0: gasolina
1: gasóleo...
0: desce 6 cêntimos. 6 cêntimos, 6 cêntimos. Era cêntimos. É cêntimos no tanque. Não, no tanque.
1: Não.
0: No tanque
1: só,
0: de combustível.
1: Na conta bancária reduz também.
0: Não, não, reduz
1: de
0: bastante, exatamente. Não, não. A gasolina desce então 6 cêntimos por litro e o gasóleo sobe 4 cêntimos por litro.
1: Ou seja, quem tem carro a gasóleo, que em Portugal é uma grande maioria das pessoas, pronto, vai sofrer mais um bocadinho, não é?
0: É, exato. Bom, pronto. Nem vamos fazer as contas a quanto já foi aumentante, não é? Nas últimas semanas.
1: Pois,
0: não
1: vale.
0: Vamos fazer as contas totais.
1: Ora, começamos já a chorar. Portanto.
0: Não, não vale a pena, não carece. Olha, Paulo, obrigada.
1: Até já.
0: Um beijinho, até já.
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0: Com que voz? A voz de Amália. Pois então, foi assim que demos as boas-vindas à última hora do Bom Dia Amália de hoje.
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0: Hoje, sexta-feira, dia 11 de setembro, um dia de sol, um dia magnífico, com calor também à mistura. Relembro, máximas de 26 graus para o Porto, 33 para Lisboa e Setúbal e 29 para Faro. Ora, no dia 1 para a edição 2026 do Festival Caixa Alfama, por onde vão passar belíssimas vozes, como a voz que se segue. Carminho. Ela vai estar em palco amanhã sábado no Palco Caixa, no Terminal de Cruzeiros de Lisboa. Por aqui vamos celebrar este regresso trajados a rigor com saia rodada.

Será então Carminho quem vai fechar esta edição 2026 do Festival Caixa Alfama, atuação agendada então para amanhã, sábado, às 11 da noite, no Palco Caixa, no Terminal de Cruzeiros de Lisboa. Ora, também amanhã, no mesmo palco, vai poder escutar Beatriz Felício. É com ela que seguimos. Escutamos Meu Fado, ainda antes de passarmos à Praça da Alegria.

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2: E nesta segunda partilha pela Praça da Alegria, decidi recuperar um verdadeiro clássico. Veja lá se não se lembra desta. Numa viagem de comboio, diz um para o outro: já viste como os postes passam depressa? É mesmo! Para a próxima vamos de poste.
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0: novo. José Viana aqui com Zé Cacilheiro, mais uma proposta em escuta nesta manhã de sexta-feira. Fique por aí, mais à frente nesta hora vou ter comigo Pelo Madureira, ele que vai estar também em palco na edição deste ano do Festival Caixa Alfama. Já vamos saber tudo, palco, horas, tudo. E o que anda a fazer, Sr. Peu? Já vamos descobrir, para já vamos a contas, depois em escuta a Namora.
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0: E às vezes parece distante, mas está tão presente. O verão está de volta. Basta atentarmos na previsão do estado do tempo para hoje. Um dia de céu limpo, com calor à mistura também. Relembro as máximas de 26 graus para o Porto, 33 para Lisboa e Setúbal e 29 para Faro. São 9:30.
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0: Em formato síntese com Elsa Casemiro, bom dia.
2: Bom dia. A partir de 15 de outubro, as viagens de táxi com partida do aeroporto Humberto Delgado em Lisboa passam a ter um preço mínimo fixo de 16 euros. A nova tabela resulta de um acordo entre a Câmara Municipal de Lisboa, representantes dos transportes e turismo e a ANA Aeroportos de Portugal. O protocolo que formaliza a medida será assinado hoje às 3 da tarde. Passos Coelho considera que Portugal precisa de retomar uma agenda reformadora mais ambiciosa e deixa um aviso ao governo de Luís Montenegro. O tempo está a esgotar-se. No prefácio do livro Portugal na Paz dos Bloqueios, de Pedro Gomes Sanches, citado pelo Expresso, o ex-primeiro-ministro defende que uma verdadeira transformação do país exige duas legislaturas consecutivas. Entre as áreas prioritárias apontadas por Passos Coelho estão as pensões e a habitação. Morreu hoje, aos 78 anos, a antiga ministra dos Negócios Estrangeiros de Itália, Emma Bonino, figura histórica da política italiana e europeia. Destacou-se durante décadas pela defesa dos direitos civis, das mulheres e das causas humanitárias. Por causa do calor, Évora, Santarém, Setúbal, Lisboa, Leiria, Beja, Castelo Branco, Coimbra e Porto Alegre vão estar sob aviso amarelo entre sábado e domingo.
0: Elsa Casemiro voltará com as notícias às 10 para já, 9:32.
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0: Quem é que está do outro lado à espreita para entrar no ar? Quem é? É Paulo Monteiro.
3: Quem será?
0: Quem será? Não interessa.
3: Não é o presidente dos Estados Unidos, não.
0: Ai, não. Que fixação. Mas porquê?
3: Isto até fiquei a pensar nas frases do senhor dos últimos dias. Pronto, estou preocupado com o senhor.
0: Só agora?
3: Não, cada vez está pior.
0: Pronto, não vale a pena. Bom, olha, e o trânsito? Sim, senhor, vale a pena,
3: olha,
0: não é? Está amigo.
3: O trânsito vale a pena, sim. Tem sido uma belíssima sexta-feira. Não há filas no ponto 25 de Abril, em nenhum dos sentidos. Também não há dificuldades neste momento no IC19, normalizou. É um excelente espelho do que está a acontecer esta manhã. Ora, a segunda circular só tem abrandamento nos dois sentidos, entre o eixo Norte-Sul e o Campo Grande. No eixo Norte-Sul temos aqui fila do Lumiar até Tilheiras, mas aqui tem a ver com um acidente em Tilheiras. Na A5 temos fila na descida do Monsanto para as Amoreiras. E na marginal, lentidão apenas na zona de Oeiras em direção a Cascais, porque há ali um acidente em Oeiras. Passamos agora para o norte, para o Porto. Vê-se aí, tem fila a partir da Ponta do Freixo até à Via Norte. Isto por causa de um acidente junto à Via Norte. Sentido contrário, fila da Arrábida até Francos. Avenida AEP com fila da zona da Ponte de Leça até à Vinçaí e na A3 fila da A4 também até à Vinçaí. Até já.
0: Ora, até já, Paulo Monteiro, 9:34.
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0: E foi para chegar aqui a esta gargalhada que me tira sempre do sentido. Amália e Sete Estradas aqui nos últimos minutos. Ora, porquê também? Porque comigo agora em estúdio, Pio Madureira. E eu acho que a gargalhada está sempre presente também, não é? Nos nossos encontros. Bom dia!
1: Bom dia, bom,
0: bom dia.
1: Dia!
0: Olá, Catarina. E porque tenho como uma pessoa muito bem disposta, sempre.
1: Sou bem disposta,
0: sim. Por natureza.
1: Quer dizer, se calhar os meus filhos não dizem tanto isso. Mas eu sou uma pessoa bem disposta.
0: Vejamos, eu acho que os nossos filhos têm sempre a capacidade também de trazer aquilo que mais recôndito às vezes temos dentro de nós, não é?
1: É uma maravilha.
0: Para tirar do sério. Pronto, mas há sempre esse outro lado. Portanto, é normal que se calhar não achem que somos assim tão divertidos assim. Ora, antes de começarmos esta conversa mais a sério, agradecer ao senhor que te trouxe até aqui.
1: Mesmo.
0: Uma história incrível.
1: Uma coisa, quero dizer,
0: Por favor.
1: Eu estou num período muito engraçado da minha vida, que é, tenho uma filha com um ano e estou a pô-la na escola, naquela coisa, dorme a cesta, depois vai só comer, depois vai,
0: o acompanhamento,
1: depois só está de manhã.
0: Sim.
1: E então, a certa altura, estava à espera do Uber, à espera, o senhor a fazer, sabe, quando nós acompanhamos no mapa onde é que o senhor está, a certa altura o senhor chega, eu entro dentro do carro e está a ouvir Rádio Amália. Eu pensei, pronto, isto tenho tudo para correr bem.
0: Incrível,
1: eu disse assim, olha, pelo amor de Deus, eu tenho que entrar às 9h35 num programa, nesta rádio, pelo amor de Deus. Você, pelo amor de Deus, acelere. E o senhor disse, eu vou fazer.
0: Pronto, e fica o agradecimento ao senhor, para já por estar a ouvir a Rádio Amália, depois por ter sido tão prestável e ter trazido o Peu tão a tempo. E atenção, entramos agora, mas a culpa não foi do Peu, que realmente ele estava aqui muito a horas, mas foi aqui a organização da hora que fez com que só agora começássemos a conversa.
1: Bem,
0: portanto,
1: graças a Deus.
0: O nosso obrigado também a este querido senhor que estava
1: a
0: trabalhar já também de manhã e que nos trouxe o Peu até aqui. Ora, meu querido Peu, já há algum tempo que não estávamos juntos.
1: Verdade, muitas saudades daqui vir. Sim,
0: terá sido a última altura que estivemos
1: tu
0: juntos.
1: Não faças contas. O truque na nossa vida é não fazer contas.
0: Mas é impossível. Fazemos contas a tudo. Ao tempo, à carteira, sei lá, quantos dias faltam para não sei o quê, não é?
1: Andamos sempre
0: a fazer contas.
1: Sim, é uma pena, mas pronto, faz parte,
0: é mesmo assim. Mas terá sido por altura do lançamento do teu álbum?
1: Foi. Há cerca de três anos, sim.
0: Sim.
1: Há cerca de 3 anos eu lancei um álbum que se chama Espera. E
0: olha,
1: espera.
0: Cá está.
1: E a minha vida é um bocado feita de espera. Mas sim, foi há 3 anos que aqui estive, que vim ao teu encontro para falar sobre ele. Uma grande
0: pronto.
1: Alegria.
0: E já tinha muitas saudades daí ter-te andado a melgar. Veio isto, veio aquilo. Pronto, é
1: nada,
0: isto.
1: Melgas, nada.
0: A pessoa melga, porque sim. Olha, e já que falamos em espera, e tu não te importas de falar sobre isso, continuamos à espera do sucessor. Tens
1: já
0: ideia
1: sei,
0: disso?
1: Já sei, cheguei aqui e tu disseste-me isso.
0: Puma.
1: Mas por enquanto eu ainda não tenho nenhum plano. Há sempre algumas coisas que eu gostava de... que eu penso, tipo... Eu sou um homem que sou ligado à história, sou historiador. E por isso eu acho que às vezes tenho um bocado a necessidade de fazer pequenas homenagens. E já pensei que num futuro álbum eu gostava de fazer pequenas homenagens a quem me trouxe aqui. No sentido daquilo que eu ouvia e poder fazer as minhas interpretações sobre aquilo que eu ouvia. E por isso gostava que um novo álbum tivesse assim...
0: Fosse por aí?
1: Sim, fosse por esse caminho.
0: Com esse cariz.
1: Sim. Por isso tenho muita expectativa que um dia eu possa fazer.
0: E há de acontecer.
1: Mas por enquanto ainda estou a viver... ver não o estúdio, mas a realidade do dia a dia, tipo
0: Ora,
1: cantar.
0: E

0: falavas há pouco, exatamente, falavas do teu lado enquanto pai, enquanto marido e enquanto fadista. Estás a viver também uma época belíssima, não é?
1: Belíssimo. Estava-te a dizer isso há bocadinho e digo aqui aos nossos ouvintes, tem sido muito bom, porque eu durante alguns anos estive calado e depois resolvi ressuscitar este espírito em mim, muito depois, muito por causa do Festival da Canção, em que participei com uma música do Diogo Clemente, e então isso avivou em mim a necessidade de cantar, sabes? E por isso aceitei o convite para integrar o elenco do Clube de Fado e também da Adega Machado, e tem sido das melhores experiências da minha vida.
0: Que bom.
1: Porque, olha, para já é a partilha com os nossos ouvintes que lá vão, não é? E, portanto, perceber que o fado, de facto, é uma coisa internacional e que fala ao coração de tanta gente, ainda que não percebam as letras, é uma coisa extraordinária, porque vêm ter connosco e dizem: olha, fiquei tão comovido com aquilo que cantou, tenho pena de não perceber, mas ainda bem que explicou aquilo que ia cantar, porque realmente faz muita diferença na nossa vida, fala sobre memórias, sobre saudades, e por isso nós descobrimos que o fado não é só de Lisboa, mas é uma coisa internacional, é ótimo.
0: Claro.
1: E depois, outra coisa de que falava é que descobri um mundo novo de amigos. Porque às vezes nós dizemos assim: ah, eu já não consigo fazer mais amigos na minha vida, já não tenho tempo para os meus amigos, eu já não consigo, mas ninguém. E de repente fiz um conjunto de amigos que se renovou por causa dos fados, e nós somos de facto muito amigos. Nós temos aquele segundo andar onde podemos esperar. Tá?
0: Ui, e a frescura, então... imagina
1: não,
0: a frescura.
1: Não, não, é super divertido.
0: Não. Aliás, com
1: a frescura é por causa dos gelados que nós comemos lá.
0: É com certeza, é isso, é fresco, com certeza, muito fresco. Não, aliás, eu soube por portas travessas de Jovem Peu fazendo suas interpretações muito próprias de um projeto que a Adega Machado teve aqui em prática recentemente.
1: Isso chegou aqui?
0: Com certeza que chegou. Aliás, esteve aqui comigo em público.
1: Ai, estou a ver quem.
0: Sim, exatamente quem. E entretanto, até tenho ideia.
1: Sara Paixão.
0: Não, Sara Paixão também. Não. Foi o teu diretor de Adega.
1: Ah, muito bem!
0: Foi o Nuno.
1: Aqui, o Nuno
0: foi, exatamente. A falar precisamente sobre essa iniciativa e o que é que se tratava? Tratava precisamente. Ainda está a decorrer ou já terminou?
1: Acabou agora
0: foi
1: em agosto.
0: Não foi?
1: Acabou em agosto a última sessão, mas eu acho que pode ter algum futuro. Então, para os nossos ouvintes não acharem que isto é uma coisa muito estranha, eu vou dizer: nós, uma das coisas que fazemos nos nossos intervalos é estar sempre a cantar. E uma das coisas, a certa altura, começámos a cantar música portuguesa. Imagina, mas. Sei lá, Ruth Marlene, Ágata, Emanuel,
0: clássicos. Sei que...
1: E de repente começámos a mandar para o grupo do WhatsApp os nossos vídeos. Mas imagina, eu, à séria, a viver
0: Marco
1: Paulo.
0: Com certeza, exatamente.
1: À séria. E a certa altura, o Nuno e a Wanda perguntou-nos assim: isto não era um projeto que teria pernas para andar? Então teve imensa graça, porque fizemos durante o tempo de junho, julho e agosto, desde o dia 13 de junho, olha, começámos com os Noivos de Santo António.
0: Sim, exatamente, era isso que eu te ia dizer.
1: Uma risota. E começámos a cantar estas músicas, tipo, que são conhecidas de toda a gente, e foi um sucesso.
0: Tu tens uma favorita?
1: Ah, claro.
0: Podes dizer.
1: Quase. Quando você vem com essa cara...
0: Trata-se de Marco Paulo.
1: Ah, claro. Esse grande Marco.
0: Ai, tu desculpa. É que, e meu querido António estaria provavelmente à espera que eu lhe telefonasse para suceder, e tu perdoa-me, vai ter de suceder. Vai ter que suceder. Sendo que essa proposta não tenho, mas tenho outra.
1: Ah,
0: e tu, porquê? Porque por este espaço, pelo Bom Dia Amália, entre as 7 e as 10, que normalmente apresento com António Vieira, que é o meu parceiro destas aventuras também, nós criámos um momento para a sexta-feira que se chama Momento Salsifré. Conhece você?
1: Não
0: conhece?
1: Não conheço,
0: mas vai conhecer salsifré. A partir de... Atenção, aí vem o jingle do momento.
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0: Portanto, já percebeste ao que vais, não é?
1: Já pândega... este pega-se.
0: Pois, cá está. Pândega dançante. O porquê da sexta-feira? Que é para dispor bem, normalmente costuma acontecer antes das 9, mas perdoem-me, uma vez que, querido Peu, e falámos precisamente aqui sobre este projeto que esteve a acontecer durante o mês de agosto, o Peu não se vai zangar comigo, pois não.
1: Nada,
0: se eu trouxer um clássico de Marco Paulo para um momento salsifré especialíssimo.
1: Traga-me lá
0: esse
1: salsifré que eu quero
0: Ora bem,
1: ouvir.
0: Se prepare para dançar. Dançar sempre que brilha o sol. Aí vamos nós. Olha, Peu já dança. É isso, mas é isso mesmo.

0: Ora, não se assuste, querido ouvinte, sim, sim, trata-se de Rádio Amália. Foi uma partilha Momento Salsifré que meu querido Peu apreciou. Não apreciou?
1: Eu adorei. Adorei este Momento
0: Pronto,
1: Salsifré.
0: Tentámos fazer um pequeno vídeo. Não sei se a perspectiva estará melhor. Foi o possível. Entretanto, já vamos visionar e perceber se vamos partilhar ou não nas redes.
1: Ah, eu acho que vale sempre a pena. Vale
0: sempre.
1: Mesmo
0: sim,
1: que a perspectiva seja péssima.
0: Exato, a perspectiva péssima. O sítio onde é que pus o telemóvel para gravar. Uma vergonha. Pronto. Ora, já voltamos à conversa. Lembrando que querido Peu vai estar então ao vivo hoje, mais logo, a partir das 9 da noite, no palco do Museu do Fado, neste que será o primeiro dia do Festival Caixa à Fama. Vamos fazer uma pequena pausa na nossa conversa, até para descansar, que fartamos de dançar.
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6: Estamos a 5 minutos das 10 e o tempo foge e bem rápido. Aliás, precisamente nessa perspectiva, caríssimo Peu Madureira, ele que mais logo vai estar ao vivo no Museu do Fado a partir das 9 da noite, neste que é o primeiro dia do Festival Caixa Alfama, falava em tempo e, parecendo que não, já lá vão mais de 20 anos, não é? Desde que começaste.
7: É impressionante.
6: Não é? Cantar fado.
7: Sim, sim. E por isso, olha, fiquei muito, muito comovido com este convite.
6: Ora,
7: para fazer parte do
6: Caixa Alfama.
7: Sim, é porque, imagina, nós podermos ter a oportunidade de mostrar aquilo que somos num sítio tão belo e sobretudo no Museu do Fado, que conta tanto da história. Eu que sou historiador, sou muito sensível a isto. E por isso, estar naquele lugar, e por isso agradeço ao Museu do Fado, agradeço à Caixa Alfama, a quem me convidou, porque é mesmo para mim uma oportunidade grande. E aquilo que eu tinha pensado para o concerto de hoje era ser exatamente isto, uma recordação daquilo que eu fui vivendo ao longo dos tempos. Eu acho que 20 anos, canto há 20 anos, sou um amador, porque adoro o fado, porque amo o fado. Às vezes as pessoas pensam, mas você é profissional de fado, eu faço muito mais coisas do que o fado, mas amo o fado, e por isso a minha ideia para hoje é mostrar este percurso de amor que eu fui vivendo ao longo destes 20 anos, a forma como me apaixonei, o primeiro fado que cantei, e partir daí para uma noite gira. E uma noite que me faça relembrar as pessoas que foram importantes na minha vida no caminho do fado, porque eu tenho muito que agradecer. Eu estou aqui porque tenho muito que agradecer.
6: As homenagens de que falavas há pouco, pensadas para um disco futuro.
7: Verdade,
6: não é? Começamos já aqui pelo palco hoje.
7: Sim, queria começar por fazer isso, por cantar alguns temas que nos fazem lembrar imediatamente de pessoas que foram chave neste caminho. E por isso também não vou revelar mais do que isto, mas é sobretudo isso. Era uma noite feita de homenagens e uma noite que traçasse o meu caminho desde há 20 anos até cá. Eu comecei a cantar da forma mais inaudita. Comecei uma vez, eu não acreditava muito, tipo, cantava em família, mas não acreditava muito. Até que uma vez eu estava no Pedro Nunes, que foi o liceu onde eu andei, e a professora de português disse assim: ah, você tem uma voz ótima, cante lá. e então comecei assim, eu acho que até comecei a cantar nas aulas para matar aulas, para perder aulas. Estás a ver o género? Tipo, ah, põe não lá o gajo a cantar, que isso depois, que isso assim não temos estudado cesário verde,
6: filhos,
7: estás a ver?
6: Os teus filhos não estão a ouvir esta hora, não?
7: Graças a Deus, estão dentro da escola. Espero que não tenham posto
6: isso. Só para depois não chegar a casa e alguém dizer.
7: Temos ajustes de contas.
6: Ai, ai, agora se calhar vou cantar, pronto, vou, não vou poder ir a isto, aquilo e aquele outro, porque vou cantar.
7: Um ajustinho de contas, imagina. Espero que não. Mas pronto, e por isso, recordar um bocadinho isso tudo que fomos vivendo e estar ali, naquele lugar especial, e fazer da noite uma noite.

0: Muito, de memória e de partilha.
1: Muito bem.
0: Sentir que as pessoas estão connosco. O festival tem esta coisa com graça das pessoas poderem ir entrando e saindo e tudo mais. E eu gostava de contar a minha história, fazer chegar aos corações.
1: Muito bem, é uma bonita história, com toda a certeza. Eu vou lá estar também a escutar a tua partilha, mais logo, 9 da noite, primeiro dia do Festival Caixa Alfama. Pel Madureira integra o cartaz, vai atuar então no palco do Museu do Fado. Foi aqui meu convidado. E eu só posso agradecer de coração tudo. Eu agradeço sempre e fico sempre muitíssimo sensibilizada por todas estas presenças que tivemos aqui ao longo da semana a propósito do Caixa Alfama. E tu, querido Peu, repara no nível de coincidências e de encontros e desencontros que foram acontecendo ao longo desta semana. Até
0: mesmo,
1: tu
0: verdade.
1: Chegares aqui a estúdio, já viste?
0: Verdade, tu sempre insistindo para eu poder vir cá.
1: Impressionante.
0: Eu dificílimo e a certa altura disse assim: eu tenho aqui uma janela aberta.
1: Exato, pronto.
0: Olha, e não queria acabar sem dizer uma coisa. Queria convidar todos a verem os vários fadistas que hoje cantam.
1: Uhum.
0: Claro que eu tenho a maior das penas de não conseguir ir ver os meus grandes amigos que vão cantar também, porque alguns estão a cantar à minha hora e às vezes é difícil ir de um palco para o outro, mas eu queria que as pessoas pensassem nisso, que fosse mesmo um percurso itinerante e que as pessoas fossem visitar todos os fadistas de quem gostam, porque para nós fadistas é muito, muito, muito importante vermos o carinho do público. Às vezes nós estamos nas casas de fado e faz-nos falta ver os portugueses também a vibrarem connosco e por isso pedir a todos para fazerem um percurso itinerante.
1: Mobilizarem-se.
0: Já sei que a Sara Paixão esteve cá e eu queria dizer, vão à Sarinha que vale muito mais a pena do que ver eu.
1: Não sejas assim, vão um bocadinho ao lado e um bocadinho
0: cara,
1: ao outro.
0: Um palminho de cara é muito melhor que o meu.
1: Ai, agora, olha aqui isto agora também. Bom, meu querido Peu, muito e muito obrigada mais uma vez por teres vindo até cá. Obrigada. Encontramos-nos mais logo por Alfama.
0: Verdade.
1: E para fecho de conversa, José Carteiro.
0: Acho ótimo.
1: Entregando
0: acho ótimo.
1: Sentimentos. E sentimento não vai faltar também logo, pois não?
0: Mesmo, não vai faltar. Mesmo.
1: Um beijinho.
0: Um grande beijinho.
1: Obrigada, beijinho.

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2: 10h03, notícias com Elsa Casemiro. Bom dia.
3: Bom dia. A partir de 15 de outubro, apanhar um táxi no aeroporto Humberto Delgado, em Lisboa, vai passar a custar no mínimo 16 euros. A medida resulta de um acordo entre a Câmara Municipal de Lisboa, representantes dos transportes e turismo e a ANA Aeroportos de Portugal. O protocolo é assinado hoje à tarde. Segundo o presidente da Câmara de Lisboa, Carlos Moedas, o objetivo é aumentar a segurança e combater situações de fraude e cobrança abusiva que há décadas afetam os passageiros à chegada ao aeroporto. Para destinos fora de Lisboa, os preços serão superiores, podendo começar nos 36,95 euros. Outra das novidades é a restrição do acesso à zona das chegadas aos táxis autorizados e identificados, obrigados a disponibilizar meios de pagamento eletrónico e a cumprir a tabela acordada. A autarquia sublinha que quem não quiser utilizar este sistema continuará a dispor de outras alternativas de transporte, como metro, autocarro, TVDE ou táxis que operem fora da área reservada do aeroporto. O antigo primeiro-ministro Passos Coelho considera que Portugal precisa de retomar uma agenda reformadora mais ambiciosa e deixa um aviso ao governo de Luís Montenegro. O tempo está a esgotar-se. No prefácio do livro Portugal na Paz dos Bloqueios, de Pedro Gomes Sanches, citado pelo Expresso, Passos Coelho defende que uma verdadeira transformação do país exige duas legislaturas consecutivas. Entre as áreas prioritárias apontadas pelo ex-governante estão as pensões, onde considera necessária uma reflexão sobre mudanças estruturais ao modelo atual, e a habitação, defendendo medidas que aumentem a oferta de casas, sem continuar a estimular a procura, fator que, segundo argumenta, contribui para a subida dos preços. O antigo líder do PSD está também a trabalhar num estudo sobre os bloqueios ao crescimento do país, que deverá ficar concluído até ao final do ano e será apresentado ao Governo e ao Presidente da República. Portugal entra hoje numa nova fase da política de imigração, com a entrada em vigor da lei que altera o regime de entrada, permanência e afastamento de cidadãos estrangeiros no país. As mudanças têm especial impacto nos estrangeiros que entram em Portugal sem visto de residência e procuravam regularizar posteriormente a sua situação já em território nacional. Entre as alterações está o reforço da exigência de visto de residência para a concessão de autorização de residência a estudantes do ensino secundário e de cursos de nível 4. A nova legislação limita assim uma das vias que vinha a ser utilizada por muitos cidadãos brasileiros para obter autorização de residência após a entrada no país. O diploma introduz também alterações nas regras de reagrupamento familiar e nas autorizações de residência com dispensa de visto, mantendo, contudo, mecanismos de proteção para pais de menores com nacionalidade portuguesa, desde que exerçam efetivamente as responsabilidades parentais. Uma equipa de investigadores chineses desenvolveu um novo material que poderá ajudar a construir habitações em Marte através de impressão 3D. A fórmula combina rochas marcianas com gelatina e leveduras terrestres, criando um material vivo que endurece naturalmente e apresenta uma resistência comparável à do betão. O projeto foi divulgado em revistas científicas e procura responder a um dos maiores desafios da futura exploração humana do planeta vermelho, como construir infraestruturas sem transportar grandes quantidades de materiais da Terra.
2: Elsa Casemiro com as notícias, estará de regresso às 11. Para já, tempo para voltarmos ao trânsito.
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2: Não sei se Paulo Monteiro já estará recuperado do momento salsifré que aqui ocorreu há pouco com o Pé Madureira.

0: mas esperando que sim, bom dia, Paulo.
1: Estou recuperadíssimo, bom dia, Catarina. E agora tenho a minha cabeça também em êxtase.
0: Quero saber em êxtase.
1: Quando é que pode começar a fazer a encomenda das casas para Marte? Já estão abertas as encomendas ou não?
0: Pois não faço ideia, tens que procurar uma imobiliária. Pronto. Se calhar.
1: Vou.
0: Não é?
1: Não, mas nos Estados Unidos agora há uma solução, portanto não. Vou já procurar como
0: nos
1: é que
0: Estados
1: faz
0: Unidos
1: isso.
0: Há tudo e mais alguma coisa, Paulo. Portanto, vai para aí fora. Para aí fora não está cá. Com certeza. Começa pelo trânsito e depois logo vês.
1: Pronto. Vamos ao Porto primeiro. Vamos ao Porto e para dizer que na VCI ainda está por resolver um acidente no sentido Freixo a Rábida, junto à Via Norte. Está quase resolvido. A fila começa em Bom Joia e vai até lá. Sentido inverso, lentidão que começa na A1 em Canidelo e vai até Francos. Avenida AEP, abrandamento da Ponte de Leça até à VCI e na A3 ainda há fila da Circunvalação até à VCI. Na Grande Lisboa, só há fila na subida do Monsanto da A5 por causa das obras. A Marginal sem filas, IC19 também sem problemas, Ponte 25 de Abril com ótimo escoamento, não há problemas. A Segunda Circular tem abrandamento nos dois sentidos, apenas no Campo Grande. Então, até logo.
0: Até logo.
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0: Trova do Vento que Passa, a voz de Amália, nas boas-vindas à edição de hoje do seu Bairro Alto.
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0: E por aqui seguimos nesta manhã de sexta-feira, primeiro dia do Festival Caixa Alfama. Começa mais logo, entretanto, o coração de Alfama já está efervescente nesta manhã, com toda a logística que envolve a realização deste festival. Hoje e amanhã, a não perder, vão ser muitas as vozes, muitos os palcos para receber tanta e tanta gente para celebrar connosco a Festa do Fado, que o é sempre, o Festival Caixa Alfama. A não perder, e a não perder, por exemplo, o concerto de Carminho, que acontece já amanhã, sábado, no palco principal, palco Caixa, no Terminal de Cruzeiros de Lisboa. É com Carminho que seguimos, vamos escutar Lá Vai Lisboa e logo depois vamos recuperar, aliás, vamos escutar mais outra das escolhas de Paulo Macedo, meu convidado esta semana pelos Fados da Minha Vida. Sim, atrasámos um pouco o ir para o ar desta escolha, aproveitando também para lembrar que os Fados da Minha Vida esta semana vão excepcionalmente para o ar depois das 2 da tarde, mais logo depois das 2, uma vez que mais logo à noite estaremos a transmitir em direto os concertos a partir do palco da Rádio Amália no Festival Caixa Alfama.

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1: O meu nome é Paulo Meita Macedo e tenho o privilégio e o gosto de vir partilhar convosco alguns dos fados da minha vida.
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1: O primeiro livro que vi dele, precisamente, que era da biblioteca do meu pai, e portanto tem poemas depurados e de uma beleza muito significativa, para além de, obviamente, também ter outros muito marcados da época e das suas opções políticas, mas, portanto, a parte, designadamente, os poemas de amor são muito interessantes.
2: Muito bem. Já que estamos a falar de poesia e o fado é poesia,
1: é,
2: qual será a próxima proposta?
1: Será Camané, Abandono. É uma letra especial para um cantor especial. Como eu já disse, há muitos outros cantores que não estão nesta pequeníssima seleção, e que eu gosto imenso, mas...

Camané também é um dos que gosto, obviamente, e está aqui, e há vários fados que ele canta que gosto bastante, escolhi este.

0: Lopes da Costa.
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E digamos que foi uma espécie de discos pedidos, uma vez que Miguel Ramos, quando por aqui esteve em estúdio esta semana, a falar precisamente da sua atuação que está agendada para amanhã no palco da sua Rádio Amália, no auditório do Museu do Fado. Ora, este Aqui na Alma não estava contemplado inicialmente como tema para apresentar ao vivo. No entanto, e lá está, por isso é que eu lhe falava em discos pedidos, nessa dinâmica insistimos bastante e, em princípio, vai fazer parte do alinhamento. Aqui na Alma, Miguel Ramos, ele que vai estar numa atuação muito especial, vai estar em palco acompanhado pela sua filha, Maria Ramos. Estiveram ambos connosco, aqui em palco comigo, em palco, em estúdio comigo e o António Vieira, pelo Bom Dia Amália. Falaram-nos sobre aquilo que têm estado a preparar para apresentar então amanhã no palco da sua Rádio Amália, que vai estar no auditório do Museu do Fado. Miguel e Maria Ramos atuam a partir das 21h. Trago agora a voz precisamente de Maria Ramos à antena. Brincos para brincar.

Logo a partir das 10 da noite, absolutamente imperdível também a atuação de Marco Oliveira, terá como convidado José Peixoto. A não perder, 10 da noite, auditório do Museu do Fado, no palco da sua Rádio Amália. Seguimos precisamente com uma das propostas que junta estes dois absolutos talentos, Marco Oliveira e José Peixoto, Canção do Meso.

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0: Ora bem, foi uma nota aflitiva esta com que demos as boas-vindas a Filipa Cardoso, que ficou zangada comigo por eu ter ido buscar este tema que já foi gravado há muitos anos. Mas isso nota-se, Filipa. Bom dia!
1: Bom dia, meu amor! Bom dia a todos lá em casa. Nota-se, então não se nota. Tem isto,
0: nota-se
1: tem.
0: Nota-se imenso, sim.
1: 30 anos.
0: Portanto, repara.
1: Repara.
0: Não é bom sinal.
1: Que é bom sinal, é um sinal de aprendizagem e de evolução, não é? Porque nós estamos sempre a aprender e estamos sempre a nos adaptar. Mas eu era muito miúda quando cantei isto e havia coisas que não estavam certas, até porque este disco, que é o meu primeiro disco, que é uma edição de autor, foi a minha maior ferramenta, foi o meu melhor trabalho de casa, porque eu ao ouvir-me e ao ouvir todas as minhas referências a quem eu me identificava, eu percebia: ok, isto eu não quero, eu não posso, desta forma eu não posso abrir as vogais aqui, eu não posso fazer tanto vibrato. Então, isto foi uma ferramenta para eu trabalhar, para corrigir aquilo que eu achava que não estava bem ou que achava que as pessoas não iam gostar de ouvir porque eu própria não gostava.
0: E tu não achas que isso pode ser uma mais-valia até nesta troca, e falávamos disso há pouco com José Geadas, nesta troca de experiência para com os mais novos, precisamente, e podes dar como exemplo, reparem, eu gravei álbum e hoje em dia isto foi a melhor ferramenta que eu tive até para aprender por onde não ir.
1: A melhor ferramenta é ouvir-nos, e eu quando comecei a cantar e quando fui para o Senhor Vinho, houve muita gente que me disse: Filipa, compra um gravador. Por exemplo, a Aldina Duarte foi uma delas. Compra um gravador, canta, ouve-te. Aquilo que tu sentires, porque tu sentes, tu como artista sentes, que não está bem, retira. E vai exercitando outras coisas, porque a repetição é a melhor arma para a perfeição, não é? Estou longe de ser perfeita. Mas se nós repetirmos todos os dias a mesma coisa, isto até tem a ver com um bocadinho com a neuroplasticidade, não é? A repetição, eu pego no carro todos os dias, vou para um sítio, certo? Às tantas, se eu mudar de rota, o meu cérebro já me encaminha quase automaticamente para eu ir para ali, não é? E a repetição de tanto treinares e tanto ensaiares e tanto querer chegar àquele sítio ou àquele lugar, ajuda-te, é uma forma.
0: É o trabalho. É o trabalho em si, não é? E para crescer é preciso que haja esse mesmo trabalho. Uma Filipa completamente diferente em comparação com esta que aqui escutaste.
1: Mas há muita coisa,
0: menina,
1: que está igual.
0: Com certeza, como não, então agarra, não é? Tudo isso faz parte de ti. Portanto, há coisas que uma pessoa trabalha num sentido, há outras que trabalham noutro, não é? E trabalho é coisa que também não tem faltado. Felizmente, pelos anos, além da tua evolução no fado, fomos conhecendo uma outra Filipa. A Filipa atriz, por exemplo.
1: Isso.
0: A Filipa que brilhou na Tropa Fandanga do Teatro Praga, por exemplo. A Filipa que fez trabalho na televisão. Quantas Filipas terás ao todo? Tens ideia?
1: Há muita. Eu acho que toda a gente tem várias pessoas dentro delas. Eu te encarei e encarnei vários personagens, porque se eu não o fizesse, as coisas não teriam verdade. Durante os 7-8 anos que tive no Politeama, no La Féria, foi um desafio, e tenho para te dizer que isso, para a minha bagagem artística, deu-me muita estaleca.
0: Porque, foi também escola, não
1: porque,
0: é?
1: Porque a postura em palco é diferente, as dinâmicas são diferentes. Houve muita coisa que o Filipe me ensinou que eu não tinha a mínima noção cenicamente, e isso trouxe-me uma grande aprendizagem. Agora, uma pessoa que canta fado todos os dias, que era o meu caso, desde muito miúda, nas casas de fado, e passa para um outro universo, que é o universo do teatro, onde a voz é maioritariamente falada, tira-te um bocadinho do teu registro. E quando eu digo: pronto, agora vou parar um bocadinho com o teatro, porque o fado está-me a fazer muita falta.
0: Sentiste isso?
1: Senti muito. E deixei as coisas um bocadinho em stand-by e regresso. E quando regresso, o caminho tem que ser feito outra vez do zero. Porque a voz, inclusive até a voz, está tudo na cabeça, mas a voz não responde àquilo que tu sabes, que tu aprendeste e tu sabes que és capaz. Portanto, foi um trabalho ainda árduo, durante alguns anos, um ano e meio, dois anos. Mas pronto, eu acho que que esse caminho foi feito outra vez e acho que...
0: É curioso que costumamos ouvir falar da memória muscular, não é?
1: É exatamente isso.
0: Pronto, depende de um trabalho.
1: As cordas vocais são um músculo de alta competição, tal como o de um atleta. Um jogador vai para um campo de futebol, se não tiver treino e se não tiver 100%,
0: não rende.
1: Não rende. E pronto, aqui as coisas foram feitas paulatinamente, muito devagarinho, a velocidade de cruzeiro, foi, as casas de fado foi fundamental para mim, fundamental. O Faia foi abrir umas portas, quando eu, assim que eu saí do teatro, foram incríveis comigo, porque eu estava a voltar. O Senhor Vinho, que é a minha casa de fados, abriu umas portas. Também estou na Parreirinha à terça-feira com um elenco também que eu adoro. Olha, com o Geadas, que esteve aqui. E experimentar fados e experimentar cantar com outras pessoas é muito bom. As casas de fado dão essa estaleca e nós, enquanto fadistas, precisamos muito. Quando as pessoas têm muitos concertos, é muito natural que não se faça a casa de fados, porque isto é esgotante.
0: Claro.
1: Mas é preciso ir para a casa de fados. Eu, quando estive no teatro, normalmente à segunda-feira, que é o dia de folga, ou à terça, esporadicamente, nós tínhamos sempre o quase que o ritual de ou ir a uma casa de fados e experimentávamos, e cantava eu, FF, Anabela, tínhamos, porque faz falta, ainda por cima para quem canta fado. E eu tinha sempre o hábito de ir às casas de fado e de não perder, nem que fosse para sentir.
0: Não, o Pelo Madureira

0: Falava nisso há pouco de manhã, precisamente, o facto de passar pelas casas de fado dá uma outra bagagem, dá uma outra vivência.
1: Com certeza.
0: Uma experiência que é incomparável pelo fado, não é?
1: E aquilo que tu ouves, tu aprendes a ouvir os teus colegas, até os que estão a começar.
0: O que é bom depois de várias
1: muito,
0: formas.
1: É muito bom, sim, é muito sim, bom, sim. É muito bom.
0: Portanto, é toda uma experiência que se vai
1: esmolando. Pequenos, os miúdos inspiram-nos. Os miúdos novos que estão. Para já tu começas logo a lembrar-te quando eras mais nova. E isso a mim internece-me muito. E depois também te inspiram. Porque há muito, muito, muito talento.
0: Muito sangue na guerra também, não é?
1: Isso não diria tanto.
0: Ora bem, pronto,
1: eu tenho que ser honesta. Sangue na guerra é outra coisa. Mas que há muito talento. Mas é um percurso.
0: Claro.
1: É um percurso e o sangue na guerra também se adquire.
0: Também é aquela construção. Não é?
1: Claro que sim, porque as pessoas depois vão buscar aquilo a um sítio que desconhecem. O fado, nós vamos buscar a um lugar que, quando começamos a cantar, nós não sabemos que existe. E pronto, e é por aí.
0: E que às vezes puxando pela pessoa.
1: Mas a gente
0: não é?
1: A cantar tão bem, tão bem, tão bem. Olha, os Geadas.
0: Eu falava nisso precisamente há pouco.
1: Maravilhoso, maravilhoso este menino.
0: Ora bem, o caminho vai-se fazendo. E neste caso o caminho que nos leva até ao Festival Caixa Alfama. A Filipa Cardoso vai estar em palco, no palco Caixa, o palco principal, no Terminal de Cruzeiros de Lisboa. Sobe a palco amanhã, segundo dia do festival, sábado, dia 12, a partir das 9 da noite. E o que é que tu nos podes contar sobre aquilo que tens estado a preparar para esta apresentação, Filipa?
1: Já estou nervosíssima, não é? Porque é sempre
0: uma responsabilidade,
1: é sempre uma responsabilidade e ter o público fiel ao fado à nossa frente não é fácil, porque é um público que julga.
0: Exigente.
1: É muito exigente, porque está habituada a coisas muito boas e ouvem muito fado e de uma grande diversidade. É uma grande responsabilidade e, de facto, eu estive a preparar um trabalho com os meus músicos, com a minha equipa. Eu não vou entregar nada de novo, eu vou entregar a Filipa que as pessoas se acostumaram.
0: E que esperam ver e ouvir, na verdade.
1: Eu vou trazer aquilo que eu sou, vou ser mais uma vez a Filipa Cardoso. E eu não quero sair deste caminho, não vou cantar fados. Não quer dizer que as pessoas que não cantam só fado não são fadistas, porque eu não concordo nada com isso. Acho que as pessoas têm que trazer outras coisas para a linguagem fadista. Sou totalmente de acordo. Mas eu vou ser a Filipa, vou ter a mesma entrega, a mesma verdade, a lágrima no olho, porque esta sou eu. Tentei fazer um repertório com coisas que já cantava, com coisas que experimentei cantar e que gostei muito. E acho que vai ser muito giro e sobretudo vai ser emotivo, porque eu sou uma mulher de emoções, de coração na boca, de peito aberto a todos para os receber. E eu tenho tido a sorte, no meu percurso, eu tenho mesmo a sorte das pessoas me pegarem ao colo, de me receberem, de me acarinharem. E isso é logo à segunda ou à terceira música, eu sinto logo isto. Pronto, e é isso que me dá um bocadinho de confiança e também é isso que me faz querer continuar, porque nesta vida de tantos anos de fado, eu já quis muitas vezes desistir. Uhum. O coração não me deixa, mas a cabeça já me levou muitas vezes aí, porque não é fácil, não é uma indústria fácil, não é de todo uma coisa que...
0: Uma realidade fácil e cor-de-rosa,
1: exatamente,
0: não é?
1: Exatamente, sim, não é cor-de-rosa. Não.
0: Não é de todo. Mas pronto, será a cor-de-rosa a indumentária que Filipa levará a palco? Quiçá, para ver
1: meu
0: amanhã
1: amor,
0: também.
1: Não foge muito cor-de-rosa, só para dizer.
0: Mas com certeza, fica só a ideia no ar. Filipa Cardoso, amanhã ao vivo no Palco Caixa, no Festival Caixa Alfama, a não perder a partir das 9 da noite. Quem são os músicos que vão estar contigo, Filipa?
1: Olha, eu tenho uma equipa tão linda, tão linda, tão linda. Olha, vou ter o Manuel Vaz da Silva na viola. O meu querido Vasco Sousa, que me acompanha há tantos anos, no viola baixo. Vou ter o Sádico Afonso na bateria. E este ano eu consegui uma proeza, que foi levar a minha estrelinha para palco, que tocou para mim desde... Ele tinha 13 anos quando começou a tocar para mim. Mas depois, pronto, tem o projeto dele, que o levou à América e que o levou aí pelo mundo fora, que é o nosso Mike Levin.
0: Muito bem.
1: E é um menino que para mim é

0: É um irmão que eu conheço há tanto tempo e que é um gênio da guitarra, é uma estrela, aquele menino. E ele deu-me um privilégio, porque é um privilégio estar com ele em palco, porque ele tem um talento. E ele disse: eu vou fazer isto contigo porque eu quero fazer isto contigo e quero que
1: Que
0: tu
1: bom.
0: retomes em grande. E eu estou eternamente, eternamente grata.
1: Muito bem, vai ser um concerto e tanto a não perder amanhã, segundo dia do Festival Caixa Alfama. Filipa Cardoso, absolutamente imperdível, 9 da noite no Palco Caixa. Filipa, para as despedir, diz, com certeza.
0: Eu queria mandar um beijinho muito, muito, muito especial a um dos meus grandes amigos da vida, que também é dono do Senhor Vinho, que é um grande poeta do nosso país, que está a passar uma situação não muito boa, uma situação de saúde que, graças a Deus, está livre de perigo, mas foi uma situação muito complicada. Que é o meu querido José Luís Gordo, que escreveu para mim O Meu Amor do meu último trabalho, e queria-lhe mandar um beijinho enorme, de muita força, muita fé, porque o amor salva e ele está rodeado de amor.
1: Muito bem. Daí a tua escolha, assim que te perguntei,
0: É
1: meu amor,
0: isso.
1: tinha uma dedicatória especial a fazer. Filipa, obrigada. Um beijinho
0: Obrigada,
1: e
0: meu
1: até
0: amor.
1: amanhã. Obrigada. Meu amor, Filipa Cardoso, em escuta até bem perto das notícias que chegam daqui a pouco. Depois vem por aí Joaquim Maralhas com mais uma sessão de Fados Pedidos no Senhor Fado. Até logo.

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1: Ao meio-dia, edição da Sofia, da Elsa Casimiro. Boa tarde, Elsa.
2: Bom dia. Na próxima semana, os preços dos combustíveis devem voltar a mexer, segundo o estimativo.

0: perspectivas do Automóvel Clube de Portugal, o gasóleo simples deverá aumentar cerca de 4 cêntimos por litro, enquanto a gasolina simples 95 deverá descer 6 cêntimos por litro. Os valores finais só serão conhecidos após o encerramento dos mercados e podem ainda sofrer alterações em função da evolução das cotações internacionais do petróleo. Decorre hoje à porta fechada o julgamento dos dois agentes da PSP da Esquadra do Rato, em Lisboa, acusados de crimes de tortura, violação, abuso de poder e ofensas à integridade física. Os factos terão ocorrido entre julho de 2024 e março de 2025. A sessão começou às 9:30 da manhã e, à entrada do tribunal, a advogada de um dos arguídos confirmou que as sessões não terão acesso ao público. O principal arguído, de 22 anos, está em prisão preventiva e responde por 29 crimes. O segundo arguído, de 26 anos, encontra-se em prisão domiciliária e está acusado de 7 crimes. Mais de 40 tendas ocupadas por migrantes foram destruídas por um incêndio durante a última noite em Ceuta, junto à fronteira com Marrocos. Segundo os serviços de emergência, não há registro de feridos. Os bombeiros classificaram a ocorrência como uma noite terrível devido à dimensão dos vários incêndios registados em diferentes pontos da cidade. O fogo mais grave ocorreu na zona de Tarajal, onde foram consumidas cerca de 42 barracas que serviam de abrigo a migrantes. As autoridades admitem que o incêndio possa ter tido origem em negligência, mas os ocupantes do acampamento contestam essa versão. Além das estruturas destruídas, as chamas atingiram também vários contentores de lixo e pelo menos 8 automóveis. Cerca de 200 migrantes continuam a viver naquela área há mais de um mês, à espera de serem encaminhados para instalações de acolhimento oficiais. Morreu hoje, aos 78 anos, a antiga ministra dos Negócios Estrangeiros de Itália, Emma Bonino. O anúncio foi feito pelo próprio partido Mais Europa, que destacou o longo percurso de luta da dirigente em defesa das liberdades individuais, dos direitos humanos e das causas humanitárias. Numa nota de homenagem, o partido recordou que a sua vida foi marcada pelo combate ao aborto clandestino, à fome no mundo, à mutilação genital feminina, aos abusos dos regimes autoritários e a todas as formas de discriminação. Além da atividade política em Itália, Emma Bonino desempenhou funções de relevo nas instituições europeias, tendo sido comissária europeia. O Caixa Alfama 2026 está a postos para começar e durante 2 dias transforma o histórico bairro de Alfama, em Lisboa, num grande palco dedicado ao fado. A edição deste ano presta homenagem ao fadista Rodrigo e reúne mais de 60 artistas distribuídos por 10 espaços diferentes do bairro. A Música no Coração é promotora do festival. Luís Montes sublinha a excelência do cartaz.
1: Eu arrisco dizer que era dos melhores de sempre. Temos Carminho, Raquel Tavares, Camané, Ricardo Ribeiro, António Pinto Basto, o Rodrigo, vamos fazer uma merecida homenagem. Bem, é difícil fazer a escolha. O que eu aconselho é irem ao site caixafado.com e fazerem um próprio roteiro. Hoje são 3-4 fados num lugar e andem a circular para conhecerem melhor Alfama.
0: O Caixa Alfama 2026 acontece hoje e amanhã em locais emblemáticos como o Terminal de Cruzeiros de Lisboa, o Museu do Fado, a Igreja de São Miguel e a Igreja de Santo Estevão.
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9: Aqui na sua Rádio Amália, cá estamos nesta sexta-feira, dia 11 de setembro de 2026, e passam hoje precisamente 25 anos do atentado às Torres Gêmeas nos Estados Unidos. Aconteceu a 11 de setembro de 2001, esse ataque terrorista às Torres Gêmeas do World Trade Center de Nova York e ao Pentágono em Washington, provocando cerca de 3 mil vítimas mortais, e passam já hoje então 25 anos desse atentado às Torres Gêmeas. Aqui pelo Senhor Fado vamos, e como é hábito, até perto do meio-dia e meia, ler e atender, no caso, os 4 pedidos que chegaram por mail, pelo senhorfado@amalia.fm. O primeiro dos mails chegou no dia 11 de agosto, exatamente à meia-noite, e chegou assim: olá Maralhas, sou a Andréia Sofia Martins, do bairro das Furnas, e peço para sexta-feira, 11 de setembro, Quinda Almeida no Fado, A Lenda da Fonte, para dedicar à minha filha, Cláudia Sofia Martins, aos meus colegas de trabalho e ao meu pai, o Aurora das Furnas, com um beijinho e um bom fim de semana para todos vocês. Andréia, um beijinho e um bom fim de semana também. Antes de ficarmos com a voz do Quinda Almeida e A Lenda da Fonte, vou aqui saudar os aniversariantes deste dia, dia 11 de setembro. Estão de parabéns Manuel Vares, Manuel Porfírio Vares, meu caro amigo e primeiro presidente, diga-se, da Câmara Municipal de Odivelas. Está hoje a celebrar 83 anos e aqui o saúdo também, enviando um forte abraço a um dos aniversariantes de hoje, ao Manuel Vares. No dia de hoje são também aniversariantes estas vozes do fado, que saúdo enviando um abraço: o Luís Caeiro, o Manuel Barbosa e também o Carlos Leitão. Hoje também a celebrarem mais um aniversário, a Isabel, a amiga da Sara Paes. No dia em que celebram 37 anos de casados, a Virgínia Pepe e o Francisco Guerreiro. Também aniversariante o Luís Macedo, filho da Isabel Macedo, da Póvoa de Santa Iria, a Tininha de Almada, irmã da Florinda Cruz, e também a Sara Carvalho, a irmã da Ruth Carvalho, do bairro da Boa Vista, a Francisca Ferreira, da Charneca da Caparica, a Carolina Duarte, da Amadora, a mãe da Teresa Duarte, a nossa colega da música no coração, ainda o Francisco, marido da Graciana Dias, o Constantino Silva, de A dos Cãos, a Carla Calabassa, de Lisboa, a Luísa Santos, da Venda Nova, Amadora, a Inês, neta da Hilda Ramos, de Lisboa, sendo que a Clara Duarte, neta da Maria Teresa Duarte e bisneta da Carolina Duarte, celebra hoje 4 aninhos, votos de parabéns também. Ainda os parabéns para a Hortência, tia da Rosária de Rio de Moro, ainda a Maria José da Conceição de Alfragide, o Paulo Mota de Canessas, o Jorge Moreira de Cascais, a Maria Dorinda do Forte da Casa, o Alessio Costa, a Carla Dantas, o Paulo Beleza da Silva, a NASA do Barreiro, ainda o Rogério Justino de Samora Correia e a Ana Teresa Inácio do Sobral de Monte Agraço. Votos de parabéns e de um dia muito feliz.

recordando eu ainda aqui Armandino Marques Meira, Dino Meira, ele que nasceu em Espinho a 11 de setembro de 1940, morreu muito novo, com apenas 53 anos, também num dia 11 de setembro, no caso, de 1993. Quinta Almeida e a Lenda da Fonte.

Lenda da Fonte, a voz de Quim de Almeida. Passam 14 minutos do meio-dia. Vamos para mais um dos mails. Este chegado no dia 23 de agosto, às 8h09. Amigo Maralhas, esta semana o disco que vimos pedir é A Canção do Mar, na voz de Dulce Pontes. E gostávamos de o ouvir no vosso programa do dia 11 de setembro. Aproveitamos para desejar a si, a todos os seus e para toda a equipa da Rádio Amália um excelente fim de semana. Despedimos-nos com um até para a semana, com os melhores cumprimentos, Carlos e Conceição Fernandes, em Viana do Castelo. Carlos, um forte abraço, Conceição, um beijinho e um bom fim de semana também, claro está. Dulce Pontes e A Canção do Mar.

Dulce Pontes e a Canção do Mar. Leio e atendo agora o penúltimo dos quatro pedidos chegados por mail. Mail este que chegou no dia 3 de setembro, às 11h18. Amigo Maralhas, sou o Raul Leite, da muito nobre e sempre leal Invicta, cidade do Porto. E cá estou a solicitar mais um fado para dedicar à minha mulher.

mulher, dedicatória extensiva a todo o auditório e a essa magnífica equipa que compõe essa maravilhosa Rádio Amália, que é de todos e minha também. O fado é Madrugadas Serenas, na voz de Pedro Moutinho, e gostaria de o ouvir no dia 11, sexta-feira. Grato pela atenção, envio as minhas cordiais saudações benfiquistas com aquele abraço do tamanho da distância que nos separa. Raul Leite. Raul, um forte abraço também, um agradecimento por nos continuar a ter por sua companhia aí mais a norte, na muito nobre e sempre leal invicta cidade do Porto, onde a sua Rádio Amália está através dos 91.0. Pedro Moutinho e Madrugadas Serenas.

Madrugadas serenas, a voz de Pedro Moutinho, meio-dia e 23. Leio e atendo o último dos quatro pedidos chegados por mail, pelo senhorfado@amalia.fm, mail que chegou na segunda-feira, dia 7 de setembro, às 11h46. Bom dia, amigo Maralhas, venho pedir para o dia 11 a Florência em Eu Já Não Sei, que dedico ao senhor António Ázera, ao senhor José Cassaca, à dona Maria José Camões e à dona Maria Orlanda. Muita saúde para todos, com um beijinho, um abraço de agradecimento à equipa e para o amigo Maralhas e família, um beijinho grande e um abraço de amizade. E não esqueça, amigo Maralhas, do meu pedido. Olga Susana Gabriel, de Mãe Martins. Olga, um beijinho muito grande e um agradecimento, claro, em nome de toda a equipa, pela simpatia e pelo carinho que tem por todos nós. Vamos aqui recordar Florência neste Eu Já Não Sei. Entretanto, podem já começar a ligar para os pedidos em direto aqui no Senhor Fado. 21 010 5740 é o número de telefone. Não esqueçam a frase que têm que dizer a quando do pedido em direto. 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
5: E também a sua sessão de

0: fados pedidos à hora do almoço, meio-dia e meia, sexta-feira 11 de setembro. Vamos para o primeiro dos pedidos à Indireto. Relembro a frase a dizer a partir de agora, quando do pedido à Indireto, fábrica dos óculos de Odivelas, os seus olhos merecem o melhor, e com um espaço infantil. E vamos precisamente até Odivelas. Caro amigo Filipe Martins, boa tarde.
1: Como é que está o meu amigo Marais e a família?
0: Tudo bem? Tudo bem por aqui. E o Filipe, como vai?
1: Ai, bem, obrigadinho, mais a esposa.
0: Sim, senhor. E de regresso, já lá vamos ao pedido, vamos à frase, Filipe.
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0: Vamos aqui ficar com duas vozes, Fernando Farinha e a Elsa Coimbra.
1: Não, é o
0: Fernando. O Engatatão das Dúzias.
1: Isso mesmo.
0: É o Fernando Farinha com a Elsa Coimbra.
1: Ah,
0: são duas vozes. É aqui uma desgarrada bem atrevida e bem bonita. E as dedicatórias, Filipe?
1: É para o Augusto da Serra da Luz, o Orlando do Bairro de Santa Maria, para o Fernando das Colinas do Cruzeiro, para a minha esposa Graça Martins.
0: Muito bem. E quanto a nós, amigo Filipe?
1: Até para a semana, se Deus quiser.
0: Com um forte abraço e um bom fim de semana para o Filipe Martins, que nos pediu então Engatatão das Dúzias, as vozes de Fernando Farinha e Elsa Coimbra.

0: Engatatão das Dúzias, as vozes de Fernando Farinha e Elsa Coimbra, meio-dia e 36. Vamos até à Póvoa de Santa Iria, onde está a Isabel Macedo. Menina Isabel, boa tarde.
1: Boa tarde, menino Maralhas. 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
0: Muito bem, de regresso, menina Isabel. Ah, solidária connosco. Bem-aja, muito obrigado.
1: Olha, muito obrigado, por dar parabéns ao meu filho. E muita saúde para si, para a sua família e para a Rada Amália, que é a minha companhia, até às tantas da noite, até à setora, é meu e do meu chiquinho, o periquito. É o canário, já troco o nome do bichinho. Olha, vamos lá ouvir a Dilar Araújo no Amor de Mãe.
0: E as dedicatórias, Isabel?
1: É simplesmente para o meu querido filho, e para os meus outros filhos, mas para ele com estes 4 anos, e para todas as mães deste mundo, quem as tem, infelizmente eu não tenho, mas ela está aqui sempre no coração. Hoje vai só para eles, não vai para mais ninguém.
0: Para o Luís.
1: Para a minha Maralhas. Para o Luís.
0: Com certeza.
1: 30 aninhos.
0: Muito bem, votos
1: foi
0: parabéns mais uma vez,
1: foi o último,
0: Isabel.
1: Foram 3 meninas e depois veio um menino.
0: Sim, senhor, e mais uma vez um forte abraço para o seu filho. E os parabéns, mais uma vez, claro, para o Luís Macedo, o filho da Isabel Macedo, a Isabel que nos pediu Dilar Araújo e Amor de Mãe.

0: Amor de Mãe, a voz de Dilara Araújo, a 19 minutos da 1 da tarde, sexta-feira, 11 de setembro. Viajo até à Suíça, onde está a Ana Paula Sombreireiro. Olá, Ana Paula, boa tarde.
1: Muito boa tarde, Sr. Maralhas.
0: Viva, como vai, Ana Paula?
1: Vai-se andando, dentro dos possíveis.
0: E de regresso aqui ao Sr. Fado, já lá vamos ao seu pedido, claro, e às dedicatórias, mas vamos primeiro à frase.
1: Vamos, sim, senhora. Fábrica de Odivelas.
0: Fábrica dos óculos de Odivelas.
1: Dos óculos de Odivelas. 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
0: Muito bem. E quem nos vai pedir, Ana Paula?
1: Vou pedir a Namora Andorinhas.
0: Andorinhas. E as dedicatórias?
1: As dedicatórias é para dedicar às pessoas que ouvem lá na minha zona, da Avenida Padre Nabeto, em Setúbal. E para dedicar à família Caeiro, em Montemor-o-Novo. E para dedicar a toda a quem gosta de ouvir fado.
0: E quanto a nós, Ana Paula?
1: Quanto a nós, até um dia destes. Mas já quase há um ano que não conseguia ligar.
0: Vamos marcar encontro para a próxima semana e depois, seja o que Deus quiser, e se tal acontecer, regressar aqui ao Sr. Fado já na próxima semana, será novamente um gosto receber a Ana Paula Sombreireiro, que nos escuta na zona de Zurique, na Suíça, de onde nos pediu Ana Moura e Andorinhas.
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0: Andorinhas, a voz de Ana Moura, a 15 minutos da 1 da tarde. Vamos até Sintra. Menina Celeste Silva, boa tarde.
1: Muito boa tarde, Nino Maranhas. Já adiantámos serviço, sei que está tudo bem.
0: Graças a Deus.
1: E bom dia para as novilhas dos Açores.
0: Sim, senhor.
1: E para todo o mundo, tendo o fuso horário. Boa tarde, boa noite e bom dia. 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
0: E quem nos vai pedir, Celeste?
1: Olha, quero ouvir, se faz favor, Maria Teresa de Noronha, o Fado das Horas.
0: E as dedicatórias?
1: Olha, as dedicatórias é para o Sr. Ázaro dos Açores, é para mim e para os meus filhos, em especial para o meu filho, e para mim, claro, para toda a família da Rádio Amália, para o amigo Joaquim Maralhas, e quem é aquela senhora que também gosta muito? É
0: a Maria José Camões, da Bobadela.
1: A Maria José Camões, exatamente. Também um beijinho para ela. Também sei que gosta muito deste fato, também é um dos meus preferidos, mas pronto, temos que ir pedindo outros para também rodar. E para o amigo, para todo o mundo, um bom fim de semana com muita saúde, muita paz e muito amor. E muito obrigada, amigos.
0: Ora é essa, bem, Celeste. Um beijinho
1: para todos.
0: E um bom fim de semana para a nossa Celeste Silva, que nos escuta em Sintra. Pediu-nos Maria Teresa de Noronha e o Fado das Horas.

0: Maria Teresa de Noronha e o Fado das Horas. Aqui vamos para mais um pedido em direto. Nesta sexta-feira, 11 de setembro, recebo o José Medinas, da Amadora. Amigo José, boa tarde.
1: Boa tarde, amigo Maralhas. Como está?
0: Por aqui tudo bem. E o José, como vai?
1: Vamos andando, amigo Maralhas. Vamos andando. Temos que andar.
0: Tem que ser, não é, José?
1: Tem que ser. 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
0: E quem nos vai pedir, José?
1: Criou António Severino na Tirrosa.
0: Tirrosa, com certeza. E as dedicatórias?
1: Ah, é para a dona da casa, que ainda temos 0-0, amigo Maralha. A ver se fica pronto ou não. Olha, amigo Maralha, um bom fim de semana.
0: Igualmente, José.
1: Tudo a correr bem. Tudo do melhor, do melhor, do melhor para si e para a sua família.
0: Bem-aja igualmente, José, com um forte abraço e um bom fim de semana também para o nosso José Medinas, que ficámos a saber, para além do seu pedido e dedicatórias, ficámos a saber que não almoçou ainda, mas acredito eu que irá tratar desse assunto daqui a pouco. Recordamos António Severino e Tirrosa.

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10: Aqui, claro está, na sua Rádio Amália, em 92.0 Lisboa, 91.0 Porto e 100.6 Setúbal e, para todo o mundo, através da internet, em amália.fm. Ficamos a 2 minutos da 1 da tarde, sexta-feira, 11 de setembro. Recebo o nosso Eduardo Sebastião. Senhor Eduardo, boa tarde.
11: Boa tarde, mas está bom?
10: Eu estou aí, Senhor Eduardo.
11: Estou a comer.
10: Então, continuação de bom almoço.
11: Obrigado. 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
10: Muito bem. E quem nos vai pedir, Eduardo?
11: Filipe Pereira, lembra-se mais.
10: E as dedicatórias?
11: Um beijinho para a dona Manuela Freitas, no Bar da Boa Vista. Um beijinho para a dona Bernadette de Souza, em Lisboa. E um grande abraço para o meu amigo Eduardo Castilho de Odivelas, e um grande abraço para o Agora das Urnas, no Bar das Urnas, e também para o Carlos Marinheiro, e a Cristi, e tudo até lá, até para as urnas, se quiserem, e faço muito feliz.
10: E um bom fim de semana, Eduardo. Com um forte abraço para o nosso Eduardo Sebastião, que nos pediu para recordarmos Tino Ferreira neste Lembras-te, Mãe.

0: Lembras-te bem, a voz de Tino Ferreira. Passam 4 minutos da 1 da tarde. Vamos até ao Montijo. Caro amigo José Caramelo, boa tarde.
1: Muito boa tarde, Sr. Joaquim. Como está, meu amigo?
0: Por aqui tudo bem, o amigo José, como vai?
1: Não vou agora, estou parado, estou aqui à espera que saia o almoço.
0: Ora, pronto, muito bem. Bonitas palavras.
1: Já devia estar calado, não devia ter dito isso.
0: Bonitas palavras, sim, senhores. Muito bem. Estamos a começar bem a conversa, José.
1: Estamos. Mas não fica por aqui. Bom, fábrica dos óculos de Olivela, os seus olhos merecem o melhor, também com espaço infantil.
0: E quem nos vai pedir?
1: Luís Trigacheiro.
0: Fado do meu canto.
1: Exato, o Fado do meu canto.
0: E as dedicatórias?
1: As dedicatórias é para todos os amigos que me ouvem, e conhecidos e não conhecidos, para a Rádio Amália, e em especial para a Dona Gabi. E se eu me esquecer de alguém, peço desculpa, um bom fim de semana, e até para a semana, se Deus quiser, com um grande abraço.
0: Um grande abraço, José, e bom almoço para o José Caramelo, que nos escuta no Montijo. Pediu-nos Luís Trigacheiro e Fado do meu cante.

0: Luís Trigacheiro e Fado do Meu Canto, 13 e 9, regresso ao Montijo. Menina Maria Simões, boa tarde.
1: Boa tarde, Sr. Maranhas. Está tudo bem consigo?
0: Graças a Deus, tudo bem por aqui, com a família também. Graças a Deus.
1: Vais vivendo. E a sua família e o seu Edgardinho?
0: Que faz parte da família e está bem também, graças a Deus. Graças a Deus.
1: Com mais uns dias já vai para a escola.
0: Ah, é num instante. Isto passa a correr.
1: O tempo passa-se depressa, passa, sim, senhor. É verdade. Ora, então vamos à fábrica, à frase. Fábrica dos óculos, Dodi Belas, os seus olhos merecem o melhor. E agora, com o espaço infantil para as criancinhas,
0: muito
1: merece.
0: E quem nos vai pedir, Maria?
1: A coisa que mais nos falta, nos faz, é a visão, Sr. Maralhas.
0: Pois.
1: Tudo nos faz falta, mas a visão, para mim,
0: pois,
1: é
0: certeza.
1: O principal.
0: Pois,
1: é
0: com
1: principal.
0: Certeza. Então, quem nos vai pedir, Maria?
1: Olhe, eu queria ouvir o Marco Paulo. Eu tenho dois amores, que são os meus filhos.
0: Muito
1: e
0: bem.
1: O resto da família, pois, ao lado.
0: Portanto,
1: também
0: as dedicatórias.
1: Merece,
0: claro que sim, claro que sim.
1: Filhos.
0: Claro que sim. As dedicatórias para os filhos.
1: Para os filhos, para a minha vizinha aqui, a dona Julieta, que já há tempo que ela não me ouve, diz ela que é que eu agora tenho feito que não me tenho ouvido, e eu já até não tenho entrado, então o senhor Maralhas agora não abre a porta, já está zangado comigo. Claro que já há 3 semanas que eu não falava com
0: ela. Mas conseguiu hoje, então pois, para a Julieta, para os filhos.
1: Para os filhos, para a dona Rosa Feira, para a dona Hilda Sol Posto. Olha, e para todos os doentinhos do Rádio Amália, Sr. Maralhas, todos os doentinhos.
0: Claro, com votos de rápidas melhoras.
1: O Sr. Pias e os outros doentinhos todos.
0: Claro que sim, Maria. Com um beijinho muito grande para si e um bom fim de semana também, claro, para a Maria Simões, que nos escuta no Montijo, pediu-nos para recordarmos Marco Paulo, Eu Tenho Dois Amores.

0: Marco Paulo e Eu Tenho Dois Amores. Passam agora 15 minutos da 1 da tarde. Vamos até Bicesse, onde está Gertrudes Joaquim. Menina Gertrudes, boa tarde.
1: Boa tarde, minha Maralhos. Está tudo bem?
0: Por aqui
1: não
0: tudo
1: é?
0: Bem, e a Gertrudes, como
1: tem
0: vai?
1: Tem estado a ouvir. Muito obrigada.
0: E de regresso ao Sr. Fado, é um gosto voltar a recebê-la por aqui, claro. Já lá vamos
1: obrigada.
0: Ao pedido. Vamos à frase
1: vamos
0: primeiro.
1: À frase. Fábrica dos óculos de Odivelas, seus olhos merecem o melhor e com o espaço infantil.
0: E quem nos vai pedir?
1: Gostaria de ouvir a Isabel Vitorino, o meu maior desejo.
0: E as dedicatórias?
1: Era para dedicar à minha irmã Joaquina, como sempre, para a minha vizinha Ana Maria, para dedicar a todo o auditório, e também a toda a sua equipa e sua família.
0: Muito obrigado, Gertrudes.
1: Então, e com um beijinho e muito obrigada.
0: Mas falta uma coisinha ainda.
1: Ai, até faço mais.
0: Um beijo. Nada disso. Um beijinho, Gertrudes. E um bom fim de semana também para a Gertrudes Joaquim, que nos escuta em Bicesse. Pediu-nos Isabel Vitorino, o meu maior desejo.

0: meu maior desejo, a voz de Isabel Vitorino, 13h20, vamos até Montemor, Loures, onde está a Mariana Salgueiro. Olá Mariana, boa tarde.
1: Olá, tudo boa tarde. Então vou dizer a frase: fábrica de toques de Odivelas, seus olhos merecem um melhor. E também com espaço infantil para as criancinhas.
0: E de regresso a nossa Mariana, que nos vai pedir?
1: O Frei Hermano da Câmara em Ave Maria.
0: Ave Maria. E as dedicatórias, Mariana?
1: As dedicatórias são só para os meus familiares falecidos.
0: E que estejam em paz, em descanso, Mariana. Com as mais sentidas condolências para si, um forte abraço, e eu acredito que ele a esta hora não esteja a ouvir, claro, mas segue aqui um abraço muito forte para o tio Domingos, para o Domingos Lopes, faleceu a mãe, e onde quer que ela esteja agora, estará em paz, seguramente, estará em paz, Mariana. Um beijinho muito grande.
1: E também para ti, tio, para os meninos, e para todos aí.
0: Bem-haja, Mariana, com um beijinho muito grande para a nossa Mariana Salgueiro, que nos escuta em Montemor, Loures, pediu-nos Frei Hermano da Câmara e Ave Maria.

0: Ave Maria, a voz de Frei Hermano da Câmara, 13h25. Vamos até à Holanda, onde está a Maria José Canais. Menina Maria José, boa tarde.
1: Boa tarde, Sr. Magalhas.
0: Como está a Maria José?
1: Está tudo bem.
0: Está tudo bem por aí?
1: Está tudo bem.
0: Por aqui tudo bem. Graças a Deus, tudo bem.
1: Graças a Deus, pronto. É isso, sim, senhora. Vamos à frase?
0: Vamos à frase.
1: A fábrica dos óculos Odivelas...
0: Os seus olhos merecem melhor.
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0: E quem nos vai pedir?
1: O Rodrigo no Cachedré.
0: Muito bem.

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0: musicais do Sodré. A voz de Rodrigo, 13h30, recebo agora o nosso Ricardo Caldeira, em Caneças. Amigo Ricardo, boa tarde.
1: Boa tarde, amigo Maralha. 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
0: Muito bem, e de regresso o nosso Ricardo, que nos vai pedir?
1: Então, a nossa amiga Liliana Santos, o zoom do meu coração.
0: Com
1: para
0: certeza.
1: Ela, um beijinho, e também um abraço para o amigo Filipe Campos.
0: E as dedicatórias, Ricardo?
1: As dedicatórias, olha, para a dona Bernadette Anjoa, cá do Capitão Gasolinas, um grande abração e um beijinho. Para a dona Celeste Lança, é Fanhões. Ai, pai, sempre o Nelson, que vem lá tratar as alfaces, um abraço para ele.
0: Olha, um abraço para o Nelson Nascimento, sim, senhor.
1: O Nelson Nascimento, é verdade. Nunca mais lembro de mim, é bacana, pá. E é também para a prima Maria Valente, que faz parte integrante do... Eu acho que ao corpo dos camponeses de Odivelas, um beijinho para ela e para o acompanhante. E também para... Olha, rapaziada.

0: Cada quando era bem bom apanhar as uvas para fazer o vinho, um dia desse for lá, provavelmente já está bom, não é?
1: Se for para a prova, eu também vou. Se for para a apanha, é que não.
0: O amigo Maralhas, são duas mal passadas. E olha para mim também, hoje estou a fazer dieta, estou aqui a ração de combate, também vou comer uma de um velho.
1: Pronto, fica então.
0: Um abraço aqui, até à próxima.
1: Até à próxima, Ricardo, com um forte abraço e um bom fim de semana. E para mim, como sempre, duas mal passadas. Pediu-nos o nosso Ricardo Caldeira, Donos do Meu Coração, a voz da Liliana Santos, 21 010 5740, é o número de telefone a ligar para os pedidos em direto aqui no Senhor Fado. Não esqueça a frase a dizer, quando do pedido em direto, relembro, Fábrica dos Óculos de Odivelas, os seus olhos merecem o melhor e com um espaço infantil.

0: Donos do Meu Coração, a voz de Liliana Santos, 13h36, recebo a nossa Cristina Pinto, nas Galveias. Olá, Cristina, boa tarde.
1: Olá, Sr. Maralhas, como está?
0: Por aqui tudo bem, por aí, Cristina?
1: O seu netinho também, tudo
0: graças
1: bem?
0: A Deus,
1: filho.
0: Tudo bem, tudo, tudo com saúde.
1: O que é preciso é com saúde, exatamente. Olha, então vamos à fase, Sr. Maralhas. Fábrica de óculos de Odivelas, os seus olhos merecem o melhor e também com um espaço infantil.
0: E quem nos vai pedir?
1: A Fernanda Maria, não passes com ela à minha rua.
0: E as dedicatórias, Cristina?
1: Olha, Sr. Maralhas, as dedicatórias é para o meu marido e para mim, para a Dona Maria José Camões com um beijinho, para a Dona Saudade Pedro de Faro também com um beijinho e para a Dona Olga Gabriel, que eu vim agora, e os parabéns a elas pelo Sporting.
0: Muito bem, sim senhor.
1: Olha, Sr. Maralhas, já agora desculpe, eu posso mandar só um beijinho para aquela senhora que é da Penha de França? É Dona Isabel, não
0: Isabel
1: é?
0: Isabel Rebelo.
1: Pois, que ela, a semana que eu mandei o e-mail para a minha netinha, que ela pediu
0: muito bem, sim, senhor.
1: Cor-de-rosa.
0: Sim, senhor.
1: E até agradeço a essa senhora e mando-lhe também para ela um beijinho.
0: Um beijinho para ela.
1: E para nós, até para a semana, se Deus quiser.
0: Com um beijinho para si, Cristina, e um abraço para o seu marido e também para o vosso filho, claro. A Cristina Pinto pediu-nos Fernanda Maria, que aqui recordamos com este Não Passes Com Ela à Minha Rua.

0: compassos com ela à minha rua. Recordamos Fernanda Maria. Estamos a 20 minutos das 2 da tarde, sexta-feira, 11 de setembro. Vamos até Alcácer do Sal, onde está a Maria Clara Vila Nova. Menina Maria Clara, boa tarde.
1: Boa tarde, Sr. Maralhas. 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
0: Muito bem, está de regresso a nossa Maria Clara. Nos vai pedir?
1: António Mourão, pensando em ti. As dedicatórias é em memória da Dona Rosa Dantas e é para o filho, Sr. Luís Miguel Dantas, aqui para a minha vizinha Maria Orlanda, para a Dona Ivone do Carmo, da Quinta do Anjo, e para a menina Georgina. Aí também pode ser para a Dona Fernanda Ferreira, que eu ouvi ela esta
0: semana. Sim, senhor, para a Fernanda Ferreira e para a Georgina Pinto do Cassai.
1: Para todos e para si também, Sr. Maralhas. Um grande beijo para a menina Aninhas, que tem muitas saudades de ouvir as gargalhadas dela. E para os meninos, principalmente para o Francisquinho, para o Edgar, e até para a semana, se Deus quiser, e um bom fim de semana.
0: E igualmente, Maria Clara, com um beijinho muito grande para a Maria Clara Vila Nova, que nos pediu António Mourão, pensando em ti.

0: Pensando em Ti, a voz de António Mourão, 13:44. Recebo agora o nosso Júlio Cunha, em Santo António dos Cavaleiros. Amigo Júlio, boa tarde.
1: Muito boa tarde. Então é, fábrica dos óculos de Odivelas, os seus olhos merecem o melhor e também com espaço infantil.
0: Muito bem, e de regresso o nosso Júlio, que nos vai pedir?
1: Vou pedir Vasco Rafael em Roseira Botão de Gente.
0: E as dedicatórias?
1: É para a minha irmã, da Amadora, e para toda a equipa da Rádio Malá. E espera, não me vou esquecer de uma senhora que a semana passada, acho que foi a semana passada ou outra semana, que é mãe de um moço que trabalhou comigo, que é a Dona Gabi, acho que é...
0: Gabi de Lisboa, ela. Exatamente, sim, senhor, pronto, muito
1: então
0: bem.
1: Então é para essa senhora também, com muito gosto, tá?
0: Então e não...
1: E falta, e até para a semana, se Deus quiser.
0: Assim está bem, Júlio.
1: Espero conseguir.
0: E se conseguir novamente já na próxima semana, será mais uma vez um gosto receber por aqui um amigo, Júlio Cunha, que nos escuta em Santo António dos Cavaleiros e que nos pediu Vasco Rafael, Roseira Botão de Gente.

0: Roseira Botão de Gente, a voz de Vasco Rafael. Aqui vamos para mais um pedido em direto. Sexta-feira, 11 de setembro, recebo a Noémia Valente, da Póvoa de Santo Adrião. Olá, Noémia, boa tarde.
1: Boa tarde, Sr. Amaralhas. Como vai a saúde?
0: Por aqui tudo bem? E por aí como vão as coisas, Noémia?
1: Também, vai indo dia a dia, se é preciso.
0: E com calma, não é, Noémia?
1: Com,
0: tem que ser.
1: Muita calma.
0: Tem que ser. Então vamos à frase, antes do pedido.
1: A frase é: fábrica dos óculos de Odivelas, porque os seus olhos merecem o melhor, e agora com espaço infantil.
0: Muito bem. E quem nos vai pedir?
1: Fernando Farinha, no fado Como Te Quero. Como eu te quero.
0: Como eu te quero. Sim, senhor. Vamos aqui recordar o Fernando Farinha. E as dedicatórias?
1: As dedicatórias é só para o meu marido.
0: Com certeza. Ficam as dedicatórias.
1: Este é só para ele.
0: Muito bem. Recapitulando, frase, pedido, dedicatórias. Está-me aqui a faltar qualquer coisinha. Não estou a ver o que é, mas...
1: E até para a semana.
0: Ah, pronto.
1: Se for possível.
0: Assim está bem. Noémia, um beijinho muito grande para si. Um forte abraço para o seu marido e, claro, votos de um excelente fim de semana. É com a voz de Fernando Farinha e este Como Eu Te Quero que vamos caminhar para o final do Senhor Fado. Nesta sexta-feira, dia 11 de setembro, às 14h, vamos ter as notícias com a Sofia Simões e logo a seguir o especial Os Fados da Minha Vida, habitualmente à sexta-feira, a partir das 22h. Hoje antecipámos e vamos a ter essa conversa que a Catarina Pereira teve com Paulo Macedo, presidente da Comissão Executiva da Caixa Geral de Depósitos, para ouvir a conversa na íntegra e a seguir ao noticiário das 14h com a Sofia Simões. Lembro ainda que estamos no primeiro dos dois dias do Caixa Alfama, iremos ter muitos apontamentos em direto a partir de Alfama com a equipa da Rádio Amália e mais logo iremos transmitir em direto os espetáculos no nosso palco, no palco Rádio Amália, no Auditório Museu do Fado. O primeiro acontece às 20, às 8 da noite, Ana Rita Prada, a ilustre convidada, e depois, a partir das 22, o espetáculo com Marco Oliveira no nosso palco, palco Rádio Amália, no Auditório Museu do Fado. Quanto ao Senhor Fado, fica já encontro marcado para segunda-feira, para o horário habitual, a partir do meio-dia. Eu, contudo, estarei por aqui amanhã, sábado, entre as 8 e o meio-dia.

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5: Com a Sofia Simões. Boa tarde, Sofia.
6: Muito boa tarde. Foi desconvocada a greve dos técnicos do INEM. O Sindicato dos Técnicos de Emergência Pré-Hospitalar desconvocou hoje a paralisação prevista para este mês após uma reunião com o Ministério da Saúde e o Instituto de Emergência Médica. À saída da reunião, que durou cerca de 4 horas, o presidente do sindicato, Rui Lázaro, revelou que a greve marcada para os dias 14 e 28 deste mês foi desconvocada após ter sido alcançado um acordo com o governo.
7: Efetivamente, hoje será um dia que ficará marcado na história de emergência médica. Felizmente, foi possível estabelecer um acordo com o Governo e com o INEM que permite não só manter a atual resposta de emergência médica do INEM, mas assumindo ainda os compromissos do seu reforço. Houve cedências de parte a parte naturalmente, o projeto de passagem ou de afetação das 56 ambulâncias de emergência médica permanece tal qual como está hoje, afetas integralmente a assistência pré-hospitalar aos cidadãos, não obstante, em casos pontuais, poderem ser solicitadas.
6: Esta era uma das principais reivindicações do sindicato. Foi desconvocada então a greve dos técnicos do INEM. 6 pescadores foram resgatados e um está desaparecido após o naufrágio de uma embarcação de pesca esta sexta-feira em Sesimbra, no distrito de Setúbal. As autoridades marítimas estão no local. Até ao momento não foi possível apurar as circunstâncias do acidente. A Associação de Turismo de Lisboa considerou hoje que o protocolo que fixa o preço nos táxis a partir do aeroporto de Lisboa melhora a transparência do serviço e a experiência da chegada à capital. Em comunicado, o diretor da associação, António Vale, referiu ainda que este protocolo valoriza também os profissionais. O acordo que entra em vigor a 15 de outubro fixa um tarifário entre os 16 e os 19 euros. A posição surge no dia em que é assinado o protocolo de cooperação e autorregulação para o serviço de táxi no aeroporto Humberto Delgado, em Lisboa. A assinatura do protocolo está agendada para pouco depois das 3 da tarde. O presidente da República lembrou hoje as vítimas dos atentados de 11 de setembro, há 25 anos, nos Estados Unidos. Entre as vítimas estão 9 portugueses e lusodescendentes. António José Seguro, numa nota publicada no site da Presidência, realçou a importância do vínculo transatlântico perante as novas ameaças. O chefe de Estado recordou ainda que o 11 de setembro é rejeitar o terrorismo e reafirmar que a liberdade, a democracia, a paz e a cooperação entre os povos devem continuar a unir as democracias. Estima-se que os atentados de 11 de setembro que atingiram as Torres Gêmeas do World Trade Center em Nova York e o Pentágono nos arredores de Washington mataram, aliás, quase 3 mil pessoas. Em Nova York, a cerimónia de homenagem às vítimas do 11 de setembro já decorre, já foi cumprido um minuto de silêncio. Está aí mais uma edição do Festival Caixa Alfama. Hoje e amanhã este bairro de Lisboa volta a receber um dos melhores festivais de fado do mundo. Carminho, Raquel Tavares, Filipa Cardoso, Camané, Ricardo Ribeiro, são alguns dos nomes que fazem parte do cartaz do festival que este ano homenageia Rodrigo. Luís Montes, da Música no Coração, promotora do festival, refere que este é um dos melhores cartazes já.
8: Fado.com e fazerem um próprio roteiro ouçam três, quatro fados num lugar e andem a circular para conhecerem melhor a Alfama.
6: No total são 10 palcos espalhados por Alfama e cerca de 60 fadistas que transformam este bairro num palco vivo. A organização do festival conta com o apoio da Caixa Geral de Depósitos, que está a celebrar 150 anos. O presidente executivo da Caixa, Paulo Macedo, em entrevista à Rádio Amália, deu conta das experiências marcantes que se podem ter neste evento.
9: É uma experiência marcante viver o ambiente. É uma experiência marcante estar em Alfama naquela altura. É uma experiência marcante, obviamente, desfrutar da música e do impacto que têm os diversos intérpretes. E depois também é uma experiência marcante aquela conjugação que se faz entre o que há de... Não sei se é o mais moderno do fado, mas aquilo que nós associamos como vozes mais modernas, com um misto que tem havido sempre de homenagem a figuras consagradas e que os portugueses tanto gostam e que ouviram ao longo de décadas e continuam a ouvir com gosto. E por outro lado também a possibilidade de vermos muitos dos nossos artistas ao pé de nós, que é algo que todos nós gostamos.
6: Presidente Executivo da Caixa Geral de Depósitos destacou ainda a forma que o festival dá a conhecer os novos valores do fado.
9: É a surpresa sempre, ano após ano, que há quando não se está apenas no palco principal e se vai conseguir ir à Igreja de Santo Estevão ou se vai conseguir ir ao Clube Recreativo e conseguimos ouvir vozes que obviamente já têm a sua projeção, mas que não são assim tão conhecidas. E portanto essa parte também do que ouvimos e que nos deliciamos para além dos grandes nomes também é uma parte que para mim é muito importante, para além de coisas que eu acho que todos nós gostamos, não é? Quando ouvimos um fado à janela cantado e estamos a passar na rua.
6: Presidente Executivo da Caixa Geral de Depósitos, Paulo Macedo, do programa do festival, para o dia de hoje, destaque para Em Casa da Amália, numa homenagem ao fadista Rodrigo e que conta com a participação de Camané, Ricardo Ribeiro, Cátia Guerreiro, Tiago Correia, Fábio Ourique, José Manuel Neto, Carlos Manuel Proença, além do homenageado. A apresentação do programa está a cargo de José Gonçalves e vai acontecer no Palco Caixa, instalado no Terminal de Cruzeiros. Hoje no Palco Caixa atuam ainda Raquel Tavares, para além de Miguel Moura e Carolina Varela Ribeiro. Já amanhã, no palco principal, vão estar Carminho, Filipa Cardoso

0: e Beatriz Felício. O Festival Caixa Alfama leva então hoje e amanhã o fado ao coração de Lisboa. Já a seguir, excepcionalmente, a esta hora, há uma nova edição dos Fados da Minha Vida. Convidado de Catarina Pereira é precisamente o presidente executivo da Caixa Geral de Depósitos, Paulo Macedo. É já a seguir, a não perder. A informação está de regresso às 4. Até já.
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2: O meu convidado esta semana há muito nos habituou com a sua assertividade. Qualidade que provavelmente falou mais alto ao escolher um curso onde economia, matemática e ciências sociais andam de mãos dadas. Filho do pintor, poeta e artista plástico Moita Macedo, cresceu rodeado de arte nas suas diversas disciplinas. Passamos do multidisciplinar ao transversal, adjetivo que pode definir o seu percurso. Da consultoria e fiscalidade à banca, da administração pública à saúde, voltando novamente à banca. É presidente da Comissão Executiva da Caixa Geral de Depósitos, instituição onde está desde 2017. E a propósito de datas, 2026 foi o ano de celebração de século e meio da Caixa Geral de Depósitos. Foi também ano de mudança. Mudança de um lugar onde se fez história para o outro onde se pretende que essa mesma história vá somando capítulos brilhantes. Paulo Macedo, bem-vindo.
3: Muito bom dia, muito obrigado pelo convite.
2: Ora essa.
3: É um verdadeiro gosto.
2: Ora essa. Obrigada eu, obrigada por ter precisamente aceitado esse desafio para ser meu convidado aqui pelos Fados da Minha Vida. Uma viagem pela sua vida também, aqui pontuada com algumas das propostas que escolheu. O Paulo nasceu em 1963, em Lisboa. Que memórias guarda dos tempos de menino?
3: Guardo muito boas memórias. Tive uma infância feliz, éramos 5 irmãos, portanto, todos com muitos amigos. Escolas diferentes e um tempo muito bom, aliás, ainda tenho amigos do ciclo preparatório e do liceu e portanto, o tempo, a grande diferença, não é? Que depois quando se começa a trabalhar ou quando se está na infância, na juventude, é nós termos uma enormidade de tempo à nossa disposição, não é? E portanto, a pessoa poder dispor das tardes ou se... Eu sempre estudei de manhã. É uma coisa que tem um grande valor que muitas vezes damos mais tarde. Mas memórias boas e de pessoas boas e de situações boas.
2: Acha que o tempo vai passando e o mesmo vai escasseando?
3: O tempo vai escasseando no sentido de vertiginoso, de vertigem, porque nós todos notamos bastante bem a alocação de tempo porque fazemos muito mais coisas. Não a fazemos, não os fazemos, é talvez no ritmo de certeza que as fazíamos, ou que no ritmo que muitas das vezes gostaríamos de fazer, ou o tempo que podemos dispensar a certos assuntos, especialmente às pessoas. Portanto, tudo se comprime, mas eu acho que se faz mais coisas.
2: Muito
3: mas
2: bem.
3: Com uma sensação de tempo mais escasso.
2: Muito bem. E nessa altura, lembra-se de ouvir música, por exemplo?
3: Sim, muita música, por causa especialmente dos meus irmãos, não é? Eles eram todos mais velhos que eu, com diferenças de 3, 5, 8 e 10 anos. E, portanto, a música era uma constante e como era normal, e, portanto, faziam festas de garagem e, portanto, ouvia-se música também sempre em casa. Em giradiscos, primeiro a pilhas, depois giradiscos normais e portanto, foi sempre uma constante a música.
2: Havia rebeldia da sua parte nessa altura ou não?
3: Não tanto na música. Na música mais pop e rock. Mais, e depois mais tarde música portuguesa e depois uma abertura maior, designadamente também ao fado.
2: Então, uma vez que já abrimos aqui a porta à vertente musical, se calhar partilhamos já uma das a sua primeira escolha?
3: Partilhamos, mas dizendo-lhe também, como se calhar muitos convidados, que é um exercício extremamente difícil. É um exercício extremamente difícil porque não só gosto de muito mais intérpretes do que aqueles que trouxe aqui, como gosto muito, e muito é muito, de algumas outras canções que, de fato, que não estão aqui. Portanto, esta é uma seleção que eu tenho gosto e que são fatos que eu ouço, portanto, periodicamente com bastante satisfação, mas também há muitos outros que gostaria de ter selecionado ou de poder mas, estar aqui.
2: Mas Paulo Macedo, fica aqui a promessa no ar, está prometida uma volta ao estúdio para gravarmos uma segunda edição, não seja por
3: muito
2: isso.
3: Muito bem. Pensamos nisso aqui um ano ou mais. Muito obrigado.
2: Ora essa.
3: O primeiro fado, e portanto não sendo muito original, mas começaria com a Amália Rodrigues, Tudo Isto é Fado. Para além do fado em si, este é portanto esta lista tem algo pessoal. Este é um fado que eu ouvia em minha casa, designadamente que a minha mãe por vezes cantarolava e que eu tenho uma memória boa do mesmo, para além de ter uma letra que também gosto muito e obviamente a voz da Amália.
2: Muito bem, escutemo-la então.

0: A voz de Amália, aqui a primeira escolha partilhada por Paulo Macedo, o meu convidado esta semana pelos Fados da Minha Vida. Paulo licenciou-se em 1986 em Organização e Gestão de Empresas, pelo ISEG. Começou o percurso profissional na Arthur Andersen, empresa que operava nas áreas de auditoria, consultoria e fiscalidade. Entrou depois no grupo BCP, onde ocupou diversos cargos de gestão. Foi depois diretor-geral dos impostos, função onde ficou associado à modernização e reforma da administração fiscal portuguesa. E depois passa aqui a uma outra pasta, a pasta de Ministro da Saúde. Eu sei que isto será muito difícil dizer-me se gostou mais desta ou de outra fase, mas se lhe fosse colocada uma questão do género, o que é que consegue ver bastantes pontos positivos em todas elas?
1: Eu consigo verdadeiramente ver bastantes pontos positivos em todas elas. Tive a sorte de poder trabalhar em sítios e com pessoas e em áreas que gostei sem qualquer exceção. Uhum. Portanto, gostei de todos os sítios em que trabalhei e tive, de facto, algo muito positivo, que é ter impacto nessas áreas e com as equipas com que trabalhei. Descobri pessoas extraordinárias no privado, no público, e conseguir transformar algumas áreas, e portanto vejo, como referiu a Catarina, pontos muito positivos nos diferentes locais, nas diferentes situações em que tive, algumas com maiores complexidades e dificuldades, outras nem tanto, mas com muito gosto. Além disso, também ainda se soma, portanto fui docente universitário durante 16 anos. Aliás, ainda sou, só que tenho a atividade suspensa, que é para
0: São coisas distintas,
1: São coisas distintas, sim. Mas portanto gostei bastante. Mas obviamente o trabalho na saúde, a missão na saúde é uma missão especial, porque cuidar da saúde de um país, não é? Ter essa responsabilidade é de facto algo. É um privilégio, é uma grande responsabilidade, mas é algo muito. Não é como as demonstrações financeiras de um banco no trimestre, não é?
0: É diferente, aliás.
1: Embora o banco seja muito importante, porque nós temos uma responsabilidade fiduciária, porque, como sabe, o dinheiro dos bancos basicamente é dos clientes.
0: Exatamente.
1: Não é? Portanto, é uma responsabilidade muito importante.
0: Deixe-me fazer uma nota pessoal em relação à sua passagem pelo Ministério da Saúde, porque era Paulo Macedo, o Ministro da Saúde à altura, quando houve o surto de legionela no Conselho de Vila Franca de Xira, e foi uma altura de muito sofrimento para mim, e eu achei que o Paulo Macedo tratou o assunto com muita humanidade. Portanto, o meu obrigada também por isso, em retrospectiva. Aqui em Viagens pelo Tempo, se calhar antes de fazermos uma outra paragem neste seu percurso, paramos sim para apresentar mais uma das suas escolhas. Qual será?
1: E esta escolha é um bocadinho mais polémica para um programa de fados, mas é de facto um fado que eu gosto muito, que é a Gaivota, que a Amália cantava, só que eu proponho trazer a versão dos Amália hoje, e portanto aqui não muito ortodoxo, mas é uma versão que eu acho que tem uma força fora do normal e que, se é muito bonita cantada pela Amália, aqui a orquestração que se fez, os arranjos, a voz inconfundível da cantora, dos Gift, acho que vale a pena também ouvir nesta versão. Eu, aliás, penso que é bom ouvir nas duas versões. Está um pouco iconoclasta esta escolha.
0: Não, então, para já são as suas escolhas, portanto, está tudo certo. E quando me falou em polémica, ainda imaginei, olha, queres ver que vem aí um Moonspell, vem aí um tema do HF, mas não, trata-se da Amália hoje, está tudo certo. Escutemos então Sónia Tavares e companhia aqui com Gaivota.

Paulo Macedo, meu convidado esta semana pelos Fados da Minha Vida. Vamos aqui conhecendo algumas das suas escolhas e lembrando também o seu percurso. Atualmente é presidente da Comissão Executiva da Caixa Geral.

0: Senti-me admirado porque estava há pouco mais de um ano e tal em funções e, portanto, o Presidente da República, Jorge Sampaio, querer distinguir a autoridade tributária, penso que foi uma coisa que algo surpreendente no sentido daquele momento, não porque a autoridade tributária não merecesse, porque tem um percurso de facto com todos os seus altos e baixos, mas um percurso muitíssimo importante e vital para este país, não é? Basta pensar que outras autoridades tributárias da Europa, como por exemplo da Grécia na altura da Troika, não conseguiam cobrar os seus impostos e, portanto, os impostos, como todos sabemos, não são fixados pela autoridade tributária, ela limita-se
1: A colocar em prática, não
0: a
1: é? Sim.
0: colocar em prática a legislação que a Assembleia da República, uma vez que a matéria fiscal, na generalidade, é reservada à competência da Assembleia da República e, portanto, coloca em prática. E, portanto, foi algo de primeiro de surpreendente e depois, de facto, de orgulho, no sentido que se estava precisamente a ver o impacto do trabalho naquele período, daquelas equipas, daquelas pessoas e de uma maneira assertiva e do que isso também representava para a autoridade, mas para o país e também para o amor próprio das pessoas, porque na década de 60, 70, o sonho era ser funcionário público, mas depois, mais tarde, ser funcionário público passou a não ser tão bem visto, né? Quando nós temos pessoas que trabalham no setor público do melhor que há, e portanto é preciso que também sejam reconhecidas, e isso aí foi importante, esse reconhecimento que existiu.
1: Muito
0: Aliás, essa condecoração está lá na autoridade tributária.
1: bem. Muito bem. É quase de todos também, não é?
0: É porque de facto são as equipas que conseguem os aspectos que as pessoas, designadamente os dirigentes, todos nós somos obrigados, especialmente os dirigentes, mas não só, a fazer a diferença, não é? Não podemos estar, digamos, de turno, não é? Espero que o tempo passe. Portanto, temos que fazer a diferença, mas, portanto, faz-se a diferença para ter impacto é dentro das equipas.
1: Muito bem, já vamos voltar a 2016. Agora, se calhar, pedia-lhe mais outra das suas escolhas.
0: A outra escolha é Canoas do Tejo, do Carlos do Carmo, portanto, traz assim para esta pequena playlist de Lisboa. Carlos do Carmo é uma figura fundamental do fado, que eu pessoalmente gosto bastante, e também é uma música portanto, que habitualmente era cantada em algumas tertúlias que participava e que familiares e amigos trauteavam e cantavam.

0: Carlos do Carmo, aqui também nas escolhas pelos fados da minha vida, as escolhas de Paulo Macedo, meu convidado esta semana. Há pouco, a promessa de voltarmos a 2016, uma vez que foi nesse mesmo ano escolhido para liderar a Caixa Geral de Depósitos, assumindo então a presidência executiva em fevereiro do ano seguinte. Por estes dias, além de CEO, é também vice-presidente do Conselho de Administração. Ora, olhando em retrospectiva, o reconhecimento que lhe fazem sobre ser uma das figuras mais conhecidas da gestão e administração pública portuguesa acresce pressão?
1: Não acresce pressão. Faz com que, obviamente, haja uma preocupação constante de fazer a tal diferença, não é? Que quem lidera tem uma responsabilidade acrescida, porque as pessoas esperam uma iniciativa, esperam uma visão, esperam um alinhamento, esperam uma fixação de uma direção e também, às vezes, ou muitas das vezes, de um exemplo. Não num exemplo, eu não acredito em exemplos no sentido da perfeição, que eu não sei o que é isso na Terra. Mas numa postura positiva, numa postura desassombrada, numa postura assertiva. E isso nota-se. Outra coisa que se nota é a maioria das pessoas são simpáticas connosco. Portanto, cumprimentam, gostam de falar, e eu também, apesar de ser uma pessoa reservada, também gosto bastante de falar com as pessoas.
0: Muito bem, aceita, mas não deixa que isso lhe tire os pés do chão.
1: Ah, não, aliás, porque é tudo muito perene, não é? Já todos nós sabemos isso.
0: Todos nós. Reticências, permita-me, por favor, já não sei se será assim.
1: Se é tudo passageiro, então essa parte ainda é mais passageira.
0: Não é? Pois, exato. Olha, aí está uma bela ideia que muita gente deveria ter presente na sua cabeça. Ora, foi também sob a sua liderança que a CGD atravessou uma fase de transformação profunda, incluindo a reestruturação decorrente do processo de recapitalização e recuperação significativa da rentabilidade do banco, sendo hoje novamente um gigante financeiro. Este lado de reestruturação será o mais desafiante quando abraça um desafio?
1: Não é o mais desafiante, é o mais notado. O mais desafiante é preparar o futuro e a sustentabilidade. O mais desafiante, por exemplo, agora na banca, não é reestruturar a banca. O mais desafiante é como é que se prepara a banca com inteligência artificial, como é que se prepara a banca face a novas formas de concorrência das tecnológicas que se ameaçou durante muito tempo, ou se anunciou durante muito tempo que iam alterar o panorama e que neste momento já estão a alterar em Portugal a atividade. E, portanto, essa parte é que é o maior desafio da gestão, é para além de lidar com riscos novos, como a cibersegurança, etc., coisas que de facto não eram prioridades há uma década atrás. Portanto, inovar, preparar a instituição para o futuro, fazer face a novos riscos, esses são os verdadeiros desafios, designadamente para um incumbente e para uma entidade que tem 150 anos e, portanto, e que tem capitais exclusivamente públicos e, portanto, tende a, se não nos esforçarmos muito todos os dias, a ser mais pesada. Felizmente, o que notamos é que não é mais pesada, porque somos líderes no crédito à habitação, na parte dos depósitos, nos fundos de investimento, e, portanto, ninguém nos escolhe apenas porque somos grandes. As pessoas escolhem porque têm um serviço que é compatível com as suas necessidades, com as suas pretensões e, portanto, com aquilo que, da forma como querem ser servidas.
0: Aliás, é uma marca referência, até saiu a semana passada um estudo precisamente a falar sobre isso mesmo, que a Caixa aparece em quarto lugar no ranking das melhores marcas portuguesas para os consumidores e é o primeiro em termos de banca a aparecer nesse ranking nos 10 primeiros lugares.
1: É algo que ao longo da sua história os portugueses gostam muito muito da marca Caixa Geral de Depósitos. Os portugueses gostam da Caixa Geral de Depósitos. A Caixa Geral de Depósitos, como todas as instituições, tem os seus altos e baixos, mas por exemplo, coisas como a proximidade, coisas como a marca, a visibilidade, isso é algo que os portugueses prezam.
0: Muito bem.
1: E a confiança, não é? Que é disso
0: acima,
1: que vive a banca.
0: Acima de tudo, a confiança. Vamos então passar a mais uma das suas escolhas?
1: Sim, escolhi ao Gente da Minha Terra, a generalidade das pessoas conhece, é uma música sobre pessoas, pertença, comunidade e que eu gosto bastante.

0: Paulo Macedo é o meu convidado esta semana pelos Fados da Minha Vida. O Paulo que tem uma forte ligação ao ensino e à formação de gestores, foi docente, tal como disse, e muito bem, há pouco, mantém ligações ao ISEG e a outras instituições académicas, voltando aqui ao seu tempo de estudante. Dias de gratas memórias, não só académicas, acredito, como pessoais. Uma vez que foi no liceu, que conheceu aquela que viria a ser a sua esposa e que foi também sua colega no ISEG.
1: Sim, o tempo da faculdade foi um tempo magnífico. Eu espero que toda a gente tenha e acho que as pessoas têm. São tempos, de facto, muito especiais na vida. O tal à vontade que temos, pela sensação de liberdade, no sentido de podermos gerir o nosso tempo, mas também das amizades que fazemos, do que aprendemos, do que lemos, do que, no fundo, é um pilar muito importante da nossa formação. Hoje em dia questiona-se bastante se vale a pena o ensino superior e a frequência do ensino superior tal como ele está estruturado, se isso está a preparar as pessoas para designadamente trabalharem no ano 2030, independentemente de poder ter diversas alterações nos currículos, na forma de ensinar, na forma de comunicar. Há coisas que a escola, e eu falo muito na escola e no voltar à escola, proporcionam, que são indispensáveis e, portanto, que são de uma riqueza, e depois uns aproveitam na melhor, outros aproveitam na pior, uns fazem os mínimos, não é? Outros conseguem, de facto, conseguir não só uma aprendizagem, que é aquilo que se pretende, não é? Para além de uma base sólida, mas desenvolver uma capacidade de aprender e, por outro lado, constituir a verdadeira network mais positiva que temos, que é dos nossos colegas de faculdade, as pessoas com quem vamos tratar por tu o resto da vida. E isso é de facto um privilégio.
0: Muito bem. Eu daqui a nada já lhe vou colocar uma outra questão em jeito de provocação, a ver se se esquiva tão bem como esquivou esta. Mas antes disso, escutemos então uma das suas escolhas, outra das propostas musicais para esta edição dos Fados da Minha Vida.
1: Esta proposta, A Trova do Vento que Passa, de Manuel Alegre, que eu tive a oportunidade de ouvir este ano numa homenagem que se fez a Manuel Alegre, precisamente na Culturgest, na Caixa Geral de Depósitos.
0: Muito bem, mais uma belíssima escolha que aqui vamos escutar na voz de Adriano Correia de Oliveira.

0: Paulo Macedo, meu convidado esta semana pelos Fados da Minha Vida, é metódico. Ora, se eu eventualmente elencar alguma definição com a qual não concorde, diga. É metódico, autodisciplinado, preciso e objetivo, com capacidade de liderança de equipa. A seriedade, honestidade e integridade são-lhe inerentes. Conseguimos apurar tudo isto ao espreitarmos o seu percurso. Mas o que é que fica? É esta a parte da provocação que eu falava há bocadinho. Mas o que é que fica para além daquilo que vemos? É romântico? É um bom garfo?
1: É bom garfo, sem dúvida. E fica, enfim, são palavras generosas, várias delas tento corresponder. Mas fica um conjunto de outros interesses. Gosto
0: de ler, por
1: gosto
0: exemplo.
1: Gosto bastante de ler, gosto de artes plásticas, gosto de viajar, o normal das pessoas. Sou uma pessoa curiosa, no bom sentido, ou seja, que gosto de tentar perceber as coisas, gosto bastante de história. E leio muito, muito com gosto coisas de economia e gestão, da mesma maneira que gosto de ler a poesia.
0: E vou avançar um nome que não sei porquê, desconfio que tenha algo de especial para si, Neruda.
1: Neruda, eu gosto muito do carteiro, não é? do que celebrizou, mas gosto dos poemas, sobretudo. Gosto dos poemas e, aliás, o primeiro livro que vi dele, precisamente, que era da biblioteca do meu pai, e portanto, tem poemas depurados e de uma beleza muito significativa, para além de, obviamente, também ter outros muito marcados da época e das suas opções políticas, mas, portanto, a parte... Designadamente, os poemas de amor são muito interessantes.
0: Muito bem. Já que estamos a falar de poesia e o fado é poesia, qual será a próxima proposta?
1: Será Camané, Abandono. É uma letra especial para um cantor especial. Como eu já disse, há muitos outros cantores que não estão nesta pequeníssima seleção. E que eu gosto imenso, mas Camané também é um dos que gosto, obviamente, e está aqui, e há vários fados que ele canta que gosto bastante, escolhi este.

0: Aproveitamos e escutamos outra das escolhas de Paulo Macedo para os Fados da Minha Vida, aqui Chuva, de Jorge Fernando.
1: Sim, este fado tem uma letra que gosto particularmente, é interpretada por diversos autores, cantores que eu gosto bastante, desde logo do Jorge Fernando, mas também a Marisa e tantos outros, e tem uma letra muito especial, logo no início, quando refere que o que deixa saudades são as lembranças que doem ou fazem sorrir. E é uma frase que eu gosto.
0: É impactante, não é?
1: É impactante porque pode-se discutir mais, aliás, o primeiro verso, que é as coisas que vulgares cá na vida não deixam saudades. Eu acho que não é assim. Acho que nós temos saudades de coisas vulgares. Mas não é isso que eu quero sublinhar. O que eu quero sublinhar é a concordância com o segundo verso, que é só as lembranças que dão ou fazem sorrir é que deixam saudades. E isso é uma... É algo que todos nós sabemos que é verdadeiro.
0: E na verdade somos o somatório, não é? De tudo aquilo, o que é mais supérfluo, o que é mais profundo. Sim. Velhos que iam escutando outras coisas. E no que diz respeito ao fado e esta ligação da Caixa ao Caixa Alfama, deu por si a redescobrir novas vozes que entretanto também não passa sem as escutar?
1: Dei por mim a redescobrir novas vozes, também alguns fados antigos, portanto cantados por muitos dos grandes intérpretes, como Fernando Maurício, Auxílio do Carmo, enfim, vozes muito especiais. Não tanto da minha juventude, porque, mas depois ao longo da vida, e sobretudo depois pessoas que descobri nestes... Eu não sou um especialista em fado, aliás, como toda a gente já notou desde que me está a ouvir, mas sou alguém que aprecia diversos fados, por exemplo um Ricardo Ribeiro, uma Raquel Tavares, enfim, uma Carminho, são grandes vozes e grandes intérpretes, e portanto aí ter o privilégio de descobrir algumas letras excelentes, ter o privilégio de poder ouvir intérpretes que fui aprendendo a gostar e a conhecer ao longo do tempo, e por outro lado ouvir versões e novos arranjos e também fadistas que saem um pouco do seu registro mais tradicional e mais normal, que às vezes é um sacrilégio para certas pessoas, mas que sinceramente eu também gosto.
0: Muito bem. E terá sido uma dessas escolhas que por aqui vai passar a seguir?
1: É, esta é a segunda escolha, também pouco ortodoxa, que é O Quero é Viver, da Sara Correia.
0: Não é nada pouco ortodoxa, são as suas escolhas.
1: Isto... Mas eu acho que, para além da unanimidade sobre a voz dela, tem uma forma de interpretar e de estar em palco que eu acho que é um exemplo.

0: Mais uma voz impactante aqui também nas escolhas de Paulo Macedo para os fados da minha vida. Sara Correia aqui com Quero é Viver, sendo que é bastante curioso, e o Paulo dizia há pouco que fugia aqui um bocadinho, é quase fora da caixa.
1: Sim.
0: Não é? Podemos aproveitar esse termo que eu bastante prezo, fora da caixa. Mas não é, porque são as nossas escolhas, gostamos ou não gostamos. Ou no caso do Paulo, fica dividido. Ah, parece que não gostei muito, mas dou uma segunda oportunidade.
1: Algumas... Por regra, preciso de ouvir mais que uma vez para gostar muito de uma música. Por exemplo, esta Quero ir Viver, não precisei. Ou Chuva, também não precisei. Várias das que estão aqui, não
0: foi amor à primeira audição.
1: Sim.
0: E o que ativa, primeiramente, a letra ou a voz de quem a canta?
1: Primeiramente é a voz nos primeiros momentos, nos primeiros, depois a letra.
0: Muito
1: mas
0: bem.
1: A voz, a força, o sentimento, não é? Quer dizer, aquilo que... estas palavras são muito importantes no fado, não é? A força, o sentimento. Eu costumo dizer que os portugueses são os únicos que países pobres do mundo que, quando estão satisfeitos, vão comemorar para uma casa de fados. Tradicional, não é? Porque nós gostamos, não é? Felizmente, gostamos de ir à casa de fados. Está associado a um bom momento, está associado a um momento de partilha com os amigos, com uma noite de sair, mas se nós pensarmos, muitas das vezes vamos ouvir músicas que não são propriamente um hino à alegria, mas são um hino àquilo que são a maneira de ser dos portugueses.
0: Uma à matriz,
1: uma parte, né? Uma parte da maneira de ser de portugueses, porque eu também não gosto de generalizar.
0: Muito bem, lá está. Ora, a propósito disso mesmo, a escolha que aqui vai chegar nos próximos minutos tem muito disso, não é? Do importante que é a voz e da diferença que pode fazer ao falar. É falado, não é? O fado falado.
1: Sem dúvida. A interpretação do João Vilaré, portanto, esta sim, ouvia de pequenino. E acho magnífica, porque de facto consegue com o ritmo, com a voz, com a letra, tudo se conjuga para um verdadeiro fado.
0: E é a proposta que aqui vamos escutar também nos Fados da Minha Vida.

0: fado negro das vielas, onde a noite quando passa leva mais tempo a passar. Ouve-se a voz, voz inspirada de uma raça que mundo em fora nos levou pelo azul do mar. Se o fado se canta e chora, também se pode falar. Mãos doloridas na guitarra que desgarra dor bizarra, mãos insofridas, mãos plangentes, mãos fermentes, impacientes, mãos desoladas e sombrias, desgraçadas, doentias, onde há traição, ciúme e morte, e um coração a bater forte. Uma história bem singela, bairro antigo, uma viela, o marinheiro Gingão e a Emília Cigarreira, que ainda tinha mais virtude que a própria Rosa Maria, no dia da procissão da Senhora da Saúde. Os beijos que ela lhe dava traziam-se ela de longe, traziam-se ela do mar, eram bravios e salgados. E ao regressar à tardinha, o mulherio tagarela de todo o bairro da Alfama cochichava em segredinhos que os sapatos dele e dela dormiam muito juntinhos debaixo da mesma cama. Pela janela da Emília entrava a lua e a guitarra à esquina de uma rua gemia dolente a soluçar. E lá em casa, mãos amorosas na guitarra que desgarra dor bizarra, mãos fermentes de desejo, impacientes como um beijo, mãos de fado, de pecado, a guitarra a afagar como um corpo de mulher para o despir e para o beijar. Mas um dia, santo Deus, ele não veio. Ela espera olhando a lua, meu Deus, que sofrer aquele. O luar bate nas casas, o luar bate na rua, mas não marca a sombra dele. Procurou como doida e ao voltar de uma esquina veio ele acompanhado com outro ao lado, de braço dado, Gingão, feliz, rufião, um ar fadista e bizarro, um cravo atrás da orelha e preso à boca vermelha ao que resta de um cigarro. Lume cinza na viela, ela vê que homem aquele, o lume no peito dela, a cinza no olhar dele. E então, e o ciúme chegou como o lume queimou o seu peito a sangrar. Foi como o vento que veio, labareda a tiar, a fogueira a aumentar. Foi a visão infernal, a imagem do mal que no bairro surgiu. Foi um amor que jurou e mentiu. Ah, corre em vertigem num grito direito ao maldito que há de perder. Puxa a navalha, canalha, não há quem te valha, tu tens de morrer. Ah, alarido na viela, que mulher aquela, que paixão a sua. E cai um corpo sangrando nas pedras da rua. Carinhosas, generosas, que não conhecem o rancor, mãos que o fado compreendem e entendem sua dor, mãos que não mentem quando sentem outras mãos para acarinhar, mãos que brigam, que castigam, mas que sabem perdoar. E pouco a pouco o amor regressou como o lume queimou essas bocas febris. Foi um amor que voltou e a desgraça tocou para ser mais feliz. Foi uma luz renascida, um sonho, uma vida de novo a surgir. Foi um amor que voltou a sorrir. Ah, há gargalhadas no ar e o sol a vibrar tem gritos de cor. Há alegria na viela e em cada janela renasce uma flor. Veio o perdão e depois felizes os dois lá vão lado a lado. E digam lá se pode ou não falar-se o fado.
1: O meu nome é Paulo Meita Macedo e tenho o privilégio e o gosto de partilhar convosco alguns dos fados da minha vida.

0: Escutámos mais uma das propostas trazidas por Paulo Macedo para os Fados da Minha Vida, Cuca Roseta, aqui com Rua do Capelão, mais um clássico aqui também numa voz contemporânea, como aliás a voz que se segue. Ora bem, Carminho, o que dizer sobre Carminho? Tem-nos vindo a conquistar, já são vários os discos, mas é uma presença marcante por onde quer que passe. Tem também trilhado, dado passos certos do outro lado do Atlântico, no nosso país irmão, no Brasil. E será Carminho também que aqui vamos escutar, não é?
1: Sim, Carminho, e precisamente numa desses duos e com o outro lado do Atlântico, precisamente com Caetano Veloso nos Argonautas.

0: Palmacedo, o meu convidado esta semana pelos Fados da Minha Vida. Está quase a terminar, mas antes de ficarmos a conhecer qual a última escolha para esta edição, a sua experiência empresarial, fiscal e académica mostra alguém cuja dedicação e esforço são elevados a expoente máximo para cumprir o compromisso que assumiu. Aproveitando aqui a boleia da matemática, acha que uma estrutura sólida será ou terá de ser o denominador comum em qualquer patamar, em qualquer fase da vida?
1: Eu tenho para mim que tem que haver uma base. Eu não acredito em pessoas que sabem de tudo e de nada. Portanto, tem que, e acho que, e por isso mais uma vez a questão do ensino e do ensino superior e das diversas formas de ensino, eu não concordo nada, como já disse, que não vale a pena estudar e que também há pessoas com graus académicos que ficam no desemprego, quer dizer, obviamente que nós temos que preparar as pessoas para o mundo do trabalho e que seja muito claro para os estudantes que opções é que há e que procura é que há, mas depois também deixar as pessoas seguirem aquilo que querem fazer e lutar. E, portanto, eu acredito que seja preciso uma base, mas acredito que depois, com essa base, as pessoas podem fazer muitíssimas coisas. Portanto, quando eu comecei a trabalhar, comecei a dar aulas na faculdade, ao mesmo tempo comecei na consultoria fiscal, portanto, tinha feito um curso de gestão, portanto não estava a pensar propriamente ser consultor fiscal, e passado um ano veio trabalhar para a equipa de consultoria da empresa onde então trabalhava, hoje Deloitte, que era um biólogo inglês. E, portanto, as pessoas têm que ter uma formação de base, tal questão de estruturar o raciocínio, tal questão de desenvolver a capacidade de aprender, de resolver problemas complexos, tal questão de desenvolver a criatividade, de construir uma...

0: Ora, foi todo um mundo que aqui explorámos também. Falta conhecermos a sua última escolha. Qual será?
1: A minha última escolha é Celeste Rodrigues. Celeste Rodrigues, precisamente no álbum que tem com o Tim, e que deu a conhecer, a mim em particular, portanto, a Celeste Rodrigues cantou durante décadas, mas deu-me a conhecer uma voz vivida. Uma voz rouca, mas uma voz sentida, e talvez, enfim, não ouvi ao longo do seu percurso, mas talvez uma das vozes mais impactantes.
0: Muito bem. Dr. Paulo Macedo, foi um imenso prazer tê-lo aqui, pelos fatos
1: Muito
0: da minha
1: obrigado.
0: vida. Ficou prometida uma segunda edição e, como eu costumo dizer muitas vezes, as promessas são para cumprir. Portanto, até breve. Um beijinho, obrigada.
1: Até breve. Muito
0: Obrigada.
1: obrigado, Catarina.

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2: As notícias às 4 horas com a Sofia Simões. Boa tarde, Sofia.
3: Muito boa tarde. O presidente da ANAREC acusou hoje o governo de ganhar dinheiro com os combustíveis e de mentir aos portugueses. João Durão exigiu mais fiscalização para travar o contrabando diário entre Espanha e Portugal. O responsável da Associação Nacional de Revendedores de Energia Combustíveis e Estações de Serviço, que falava aos jornalistas num posto de abastecimento de combustíveis em Lanhelas, Caminha, referiu que o governo tem de baixar a carga fiscal sobre os combustíveis porque as empresas estão a perder competitividade exagerada face à Espanha. O preço dos combustíveis entre Portugal e Espanha oscila entre os 30 a 40 cêntimos. Já o secretário-geral do PS referiu que notícias publicadas hoje confirmam as críticas que têm feito ao governo sobre o aumento da receita do Estado com os combustíveis.
4: Nós temos tido razão em muitas coisas. Eu chamo a atenção para as capas dos jornais de hoje. Certamente verificaram que tudo aquilo que contou disso nos últimos 15 dias sobre o aumento da receita à custa dos combustíveis, como se hoje são os jornais que o vêm comprovar e o trabalho dos senhores jornalistas. E, portanto, como se vê, em regra, o secretário-geral do PS, quando fala, fala para o bem do país. E, em regra, fala depois de estudar os assuntos. E fala de forma sustentada, como se pôde ver hoje, em duas capas de importantes.
3: Declarações do líder do PS à entrada para uma reunião com membros do Conselho Diretivo da Associação Nacional de Municípios Portugueses em Coimbra, onde acusou o Executivo de dar com uma mão e tirar com as duas. E o preço dos combustíveis vai então voltar a ter um comportamento diferenciado na próxima semana. O gasóleo deverá subir 4 cêntimos e a gasolina deverá descer 6 cêntimos. A estimativa é avançada pelo ACP Automóvel Clube de Portugal. Foi desconvocada a greve dos técnicos do INEM. O Sindicato dos Técnicos de Emergência Pré-Hospitalar desconvocou hoje a paralisação prevista para este mês após uma reunião com o Ministério da Saúde e o Instituto de Emergência Médica. À saída da reunião, que durou cerca de 4 horas, o presidente do sindicato, Rui Lázaro, revelou que a greve marcada para os dias 14 e 28 deste mês foi desconvocada após ter sido alcançado um acordo com o governo.
5: Efetivamente, hoje será um dia que ficará marcado na história de emergência médica. Felizmente, foi possível estabelecer um acordo com o governo e com o INEM que permite não só manter a atual resposta de emergência médica do INEM, mas assumindo ainda os compromissos do seu reforço. Houve cedências de parte a parte naturalmente, o projeto de passagem ou de afetação das 56 ambulâncias de emergência médica permanece tal qual como está hoje, afetas integralmente a assistência pré-hospitalar aos cidadãos, não obstante, em casos pontuais, poderem ser solicitadas.
3: Esta era uma das principais reivindicações do sindicato. Foi então desconvocada a greve dos técnicos do INEM. Presidente da Câmara do Porto considerou hoje ser justo e adequado que o Estado ajude o município em intervenções futuras nos centros de saúde da cidade. Pedro Duarte falava hoje aos jornalistas na obra do futuro Centro de Saúde do Cerco, em Campanhã, e após ter visitado várias empreitadas da empresa municipal GoPorto em infraestruturas de saúde na cidade.
6: Sim, nós no plano daquilo que identificamos de necessidades e estamos a avaliar permanentemente, temos outras perspectivas em vista, não é? Nós ainda, como digo, ainda estamos a avaliar, portanto é cedo, mas nós temos, nomeadamente, 5 outras infraestruturas que queremos intervir ou que queremos construir. E, portanto, eu admito que nós, em sede de orçamento, e vamos também tentar apelar, que vale a pena apelar ao Poder Central para, de alguma maneira, poder comparticipar e ajudar-nos neste esforço, parece-me justo e adequado. E por força daquilo que será estas conversas, digamos assim, e este estudo, nós então aí poderemos estar em condições de anunciar outros investimentos.
3: A autarquia concluiu recentemente a reabilitação de dois centros de saúde, o Centro de Saúde da Foz e o Centro de Saúde de Vale Formoso, que conseguiram financiamento do Plano de Recuperação e Resiliência, mas têm a decorrer mais três empreitadas que estão a ser financiadas pelo próprio município. Seis pessoas foram resgatadas na sequência de um naufrágio de uma embarcação de pesca na costa de Sesimbra, distrito de Setúbal. Esta sexta-feira, ainda uma pessoa desaparecida. Segundo o comunicado da Marinha Portuguesa, entretanto divulgado, as vítimas, cinco feridos ligeiros e um grave, foram encaminhadas para uma unidade hospitalar. De acordo com o Correio da Manhã, as vítimas são cinco indonésios e um português da região norte, sendo que o desaparecido é um dos cidadãos indonésios. A embarcação partiu do norte durante a noite e os pescadores relatam que tiveram um incêndio a bordo. As buscas pelo pescador desaparecido estão a decorrer. Está aí mais uma edição do Festival Caixa Alfama. Hoje e amanhã este bairro lisboeta volta a receber um dos melhores festivais de fado do mundo. Este ano o festival homenageia Rodrigo. No total são 10 palcos espalhados por Alfama e cerca de 60 fadistas que transformam este bairro num palco vivo. Em direto de Alfama está a Catarina Pereira. Boa tarde, Catarina.
7: Olá, Sofia. Olá, boa tarde.
3: Boa tarde.
7: Olha, aqui estamos. Boa tarde. Olha, e sabes que eu não estou sozinha? Sabes quem é que eu tenho aqui à minha beira?
3: Não, António Vieira.
7: Uma outra dupla.
3: Ai, não.
7: Adivinhaste?
3: Ah, pronto.
7: Repara,
3: pronto.
7: Não estás nada habituada a esta dupla,
3: claro,
7: não é?
3: Claro que não, claro que não. Podia ser uma tripla, mas não é, infelizmente.
7: Não, olha, pois, exatamente. É uma tripla, dois aqui, um aí.
3: Exato.
7: Sendo que António tem estado aqui, por Alfama, desde cedo. Entretanto, já tem um pequeno comentário em modo... Não tens? Acerca de eu te ter trocado esta manhã?
8: Ah, sim. Vi aí uns vídeos em que Catarina dançava e estava muito animada com um dos nossos convidados, Peu Madureira. Nada contra o Peu, pelo contrário, eu gosto muito dele, mas é sempre... Enfim, a pessoa sofre sempre um pouco quando é tocada.
7: Foi um pequeno dissabor, mas o António está aqui num outro papel, no papel de coordenador da Rádio Amália, aqui como produtor de palco também, o palco da sua Rádio Amália, que está presente este ano no auditório do Museu do Fado, em mais uma edição do Festival Caixa Alfama. Então, Sr. António, conte-nos, por favor, o que é que está preparado para esta edição?
8: Muito bem, aqui no palco da nossa rádio, e vou falar do palco da rádio este ano, uma estreia no auditório do Museu do Fado. Estamos muitíssimo bem instalados, ainda por cima num espaço que de facto transmite fado em todos os seus recantos, em todas as suas vertentes, um espaço que de facto tem esta missão ao longo de todo o ano de guardar a memória do fado, e por isso é muito bom para nós, em primeiro lugar, estar aqui, e com um agradecimento especial ao Museu do Fado e à doutora Sara Pereira. Posto isto, em relação à programação, vamos ter um primeiro dia em grande, com duas vozes de que gostamos muito. Em primeiro lugar, a Ana Rita Prada, ela que é uma jovem, digamos, já com alguma história, vai fazendo a sua história no fado também, mas com muita juventude ainda também, e que está a cantar muitíssimo bem. É muito curioso, nós há pouco falávamos precisamente sobre isso, Catarina, a forma como nós temos a oportunidade de ir vendo, de ir ouvindo a evolução destes nomes, que aparecem, muitos deles, muito, muito cedo, com 16, 17, 18 anos, e depois ainda jovens, não é? Mas já noutras fases da carreira, noutro patamar, e de facto a Ana Rita está a cantar cada vez melhor, por isso é mesmo com muita expectativa que vamos poder ouvi-la aqui no nosso palco. E depois o Marco Oliveira. Eu sou suspeito porque gosto muito do Marco, tanto pessoalmente mas também artisticamente. Eu acho que ele faz parte ali de uma tradição de fadistas baladeiros.
7: De trovador,
8: gosto dessa expressão também, e que convoca muitos elementos que são elementos fadistas, tradicionalmente fadistas, mas também uma tradição daqueles cantores românticos, Tony de Matos, Francisco José, António dos Santos, e claro que é uma tradição que se mantém ainda hoje. Eu acho que o Marco Oliveira fica bem enquadrado aí, e é de facto extraordinário também, não apenas como intérprete, mas também como compositor, como letrista, como alguém que tenta sempre criar uma narrativa além das próprias canções. Por isso eu acho que vai ser também muito bom tê-lo por aqui no nosso palco.
7: Sinto que, desculpa, Marco Oliveira, que tem um convidado também especial, o José Peixoto, que vai estar a acompanhá-lo.
8: Sim, sem dúvida, e esse ter uma música extraordinária também, como ele, é de facto mais um ingrediente, mais um para fazer deste palco também assim, um palco, claro que nós temos um carinho especial por ele, não é o nosso palco, mas eu acho que vale mesmo a pena, tendo em conta a programação, passar por aqui pelo auditório do Museu do Fado. Queres falar já sobre o dia de amanhã?
7: Se quiseres aproveitar.
8: Então amanhã temos aqui uma proposta diferente, geralmente a programação do festival e particularmente nestes palcos tem sempre dois momentos, não é? Amanhã vamos ter apenas um, mas que vale por dois. É um concerto entre pai e filha, o Miguel Ramos, que conhecemos muitíssimo bem, como extraordinário intérprete que é, mas também como músico, e já com tantas presenças aqui no Festival Caixa Alfama. Amanhã regressa ao festival, mas não vem sozinho. Traz a Maria Ramos, filha, portanto há essa relação entre pai e filha, que vai ser também muito curioso tentar perceber todas as complicidades que existem. E portanto, além dessa relação filial, digamos, há também a curiosidade de ver duas gerações do fado a dialogar, não é? Além de pai e filha, também são duas gerações diferentes, portanto, eu acho que isso também é interessante.
7: Belíssimos motivos então para dar aqui também um saltinho até ao palco da Rádio Amália, no auditório do Museu do Fado, sendo que, já sabe, caríssimo ouvinte, são vários palcos, muitas vozes para escutar ao longo de dois dias nesta que é a edição 2026 do Festival Caixa Alfama. E querida Sofia,
3: antes de terminares, queria-te fazer uma pergunta: como é que está aí o ambiente em Alfama, se já há muita gente a passear aí por essas ruelas?
7: Já sim, senhora, temos calor, o calor do sol, a par do calor humano. E, aliás, mais concretamente, vou dizer, porque é o que é, já tivemos a nossa queridíssima Mena, que veio ter connosco, ela que veio de propósito dos arredores do Paris para estar aqui connosco nesta edição do Festival Caixa Alfama. Daqui a pouco, aliás, já a vou encontrar para entrar em direto também nesta emissão especial ao longo da tarde, que por aqui vamos acompanhando. Mas sim, já se nota, ainda há pouco estávamos aqui na entrada do museu e chegava aqui um casal procurando onde se deveria dirigir para levantar então as suas pulseiras, trocar o seu bilhete por pulseira. Aproveito para lembrar que este ano essa troca é efetuada junto ao palco principal, ao palco caixa, no Terminal de Cruzeiros de Lisboa. Está ali a bilheteira montada precisamente para o efeito. Mas sim, ainda é cedo, mas já se nota movimento de muito público que vem em busca de celebrar o fado no Festival Caixa Alfama, Sofia.
3: Muito bem, Catarina Pereira, então, a acompanhar mais uma edição deste Festival Caixa Alfama. Esteve aqui em direto também com o coordenador da Rádio Amália, António Vieira. Esta noite, no palco Rádio Amália, vamos ter então Ana Rita Prada pelas 8 da noite e depois Marco Oliveira às 10 da noite. Há ainda muito fado para ouvir nesta sexta-feira do programa do Festival de Destaque ainda para Em Casa da Amália, numa homenagem ao fadista este ano, Rodrigo, e que conta com a participação de Camané, Ricardo Ribeiro, Cátia Guerreiro, Tiago Correia, Fábio Urique, José Manuel Neto, Carlos Manuel Proença, além do homenageado. A apresentação do programa está então a cargo de José Gonçalves, como costuma ser, e vai acontecer no palco Caixa, instalado no Terminal de Cruzeiros. Ainda no palco principal temos ainda Raquel Tavares, para além de Miguel Moura e Carolina Varela Ribeiro. Muitas propostas então para ir até Alfama e ouvir fado e estar então em mais uma edição deste Festival Caixa Alfama, hoje e amanhã. A informação está de regresso às 5. Até já.
2: Muito bem, e já sabem e já perceberam certamente que hoje vai ser uma emissão especial dedicada ao Festival Caixa Alfama. Vou ser eu, Paulo Monteiro, que vou estar por aqui até ao fim da noite, até acabar o primeiro dia do Festival Caixa Alfama, e já sabe que fica aqui a promessa que vamos transmitir em direto os dois concertos de hoje no palco Rádio Amália, portanto, entre as 8 e as 9 da noite, Ana Rita Prada, e entre as 10 e as 11 da noite, Marco Oliveira. Claro que estar no local é bem diferente de ouvir pela rádio, é mais emotivo, é melhor, mas se não puder mesmo ir ao festival, pronto, pelo menos pode ouvir estes dois concertos hoje em direto, transmitidos aqui pela sua Rádio Amália. Vamos ao trânsito e acompanhe-nos nesta tarde, noite longa e certamente agradável que vamos ter. Ora, vamos lá então atualizar o trânsito. E temos aqui para a Ponte 25 de Abril, fila a partir de Campolide até à Ponte, acessos preenchidos. A segunda circular tem fila das Torres de Lisboa até ao Campo Grande e, no sentido inverso, há lentidão no Campo Grande. Ora, o IC19 ainda não tem problemas. A A5 tem abrandamento na subida de Monsanto. A Marginal ainda está sem filas no centro de Lisboa. Há fila a subir a Almirante Reis, ali principalmente nos Anjos. Fila também a subir à Avenida da Liberdade. E temos os acessos ao Rato já todos preenchidos. Passamos agora para o norte, para o Porto. A VCI tem fila sentido Freixo a Rábida, a partir do nó de Bonjoia até à A3, e no sentido contrário, há abrandamento que começa na A1 em Canidelo. Este abrandamento vai até Francos. Avenida AEP preenchida nos dois sentidos. Até já e boa viagem.
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1: 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Boa tarde.

0: E acabamos de ouvir Maria Amélia Proença com Vieram para o Fado. Agora, vamos ouvir mais um direto do Festival Caixa Alfama. Temos de novo connosco a Catarina Pereira, que está na Igreja de São Miguel. Pelo menos acho que é lá que está, porque ela está ao pé do André Batista, que vai atuar hoje às 20h30 na Igreja de São Miguel. É isso, Catarina?
1: Ora bem, olá Paulo, não é propriamente uma vez que querido André já acabou o seu soundcheck, não já? Olá!
2: Olá, boa tarde!
1: Tinha ideia de nos termos encontrado há pouco tempo, não foi?
2: Não sei, eu como já estou com saudades, acho que já foi há muito.
1: Pronto, assim está bem. Querido André, estiveste então a fazer o teu ensaio há pouco, como é que tu estás? Como é que está aí essa adrenalina?
2: Estou muito feliz porque, de facto, nestes dias vive-se um ambiente fantástico neste maravilhoso bairro de Alfama e é lindíssimo ver cruzarmos com outros fadistas, outros músicos e estarmos aqui todos por um motivo só, que é a união, a música, portanto, tudo para bem do nosso fado, não é? E para o público que vamos cantar esta noite, que é sempre tão receptivo, que é um público mesmo, de fado, e é sempre tão especial. E eu estou muito, muito contente por estar na Igreja de São Miguel, que tem toda aquela mística maravilhosa, e portanto, só no ensaio de som eu já fiquei assim,
1: no céu,
2: de alma cheia.
1: Olha, sendo que nós falávamos esta semana em estúdio precisamente sobre esta tua apresentação e sobre o quão especial é e o que estarias a preparar, chegaste a uma conclusão, e não vamos anunciar agora como é que vai ser, mas conseguiste decidir com o coração?
2: Bem, eu decidi com o coração, no entanto, ainda não está completamente finalizado. Porque, por um lado, deixaste-me a pensar com a conversa que tivemos, por outro, estou num sítio diferente e quero fazer também algo diferente. Portanto, o melhor mesmo é, às 20h30, estarem já sentadinhos na Igreja de São Miguel para assistirem ao início do concerto, que vai ser assim uma pequena surpresa, e depois por aí afora para cantarmos todos, para rirmos, chorarmos, para as emoções virem todas à flor da pele.
1: Para celebrar o fado, que é disso que se trata também o Festival Caixa Alfama, não é? A celebração do fado a acontecer nestes dois dias.
2: Exatamente, é isso. O fado e a amizade.
1: Muito bem. Oh, meu querido André, obrigada mais uma vez. Se não for antes, se não nos encontrarmos entretanto, lá estarei na Igreja de São Miguel à espera da tua entrada, para celebrar contigo também esse que será um momento mágico. Obrigada.
2: Muito obrigado, um grande beijinho e continuação de boas entrevistas.
1: Obrigada. Paulo, já voltamos então com mais motivos de reportagem. Até já.
0: Combinado, até já. Combinado, e nós por aqui já, na Rádio Mália, vamos continuar a ouvir alguns fados. O próximo é de Ricardo Ribeiro, um tema deste ano que se chama Amanhã.
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Ora, e já são 4 horas e 46 minutos e não sei se sabem, mas está prestes a começar o Festival Caixa Alfama 2026. É que o primeiro concerto está agendado já para as 5 da tarde. É no palco Irmelinda de Freitas que vai ser inaugurado este Festival de Caixa Alfama 2026 com as Casas de Fado de Alfama. Portanto, das 5 às 6 da tarde, palco Irmelinda de Freitas. E daqui a pouco vamos também voltar em direto ao recinto do festival, à Alfama. A Catarina Pereira está no palco Caixa, onde estão a ensaiar neste momento o Miguel Moura e a Carolina Varela Ribeiro. E assim que os ensaios terminarem, a Catarina vai entrar em direto connosco e com eles dois também, para contarem um bocadinho do que vai ser o concerto desta noite deles. Até lá, vamos continuar a ouvir aqui uns bons fatos e vamos ouvir agora o Marco Oliveira, que hoje vai atuar no palco da Rádio Amália, no festival. Vamos ouvir o tema No Fundo do Coração.

0: E já está, ouvimos o que era prometido, Marco Oliveira. E agora, vamos até ao Festival Caixa Alfama novamente em direto. Eu também prometi que íamos em direto, só não sei se vamos até ao sítio que eu disse, que é até ao palco Caixa. Mas a Catarina Pereira, que é muito veloz a deslocar-se, vai nos desvendar se é para lá que vamos ou para outro sítio. Não é, Catarina? Não, não é. Não, pronto. Falso alarme, já voltamos então ao Festival Caixa Alfama. Vamos continuar a ouvir. Agora vamos ouvir a Amália Rodrigues, Nem às Paredes Confesso.
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0: E também é sincero que eu vou pedir desculpas à Sra. Dona Amália Rodrigues por esta interrupção. Já voltamos a ouvir este tema, fica prometido, mas vamos então fazer a nossa ligação em direto ao Festival Caixa Alfama. Catarina Pereira é desta. Agora já te ouço aí, já ouço o
1: Alô?
0: Número de fundo. Sim.
1: Será?
0: Agora estás a entrar Será? Bem.
1: Será? Me escutas? Ah, ufa! Olha, entretanto, repara, até no ensaio houve ali um pequeno percalço para condizer com o nosso direto.
0: Pronto,
1: olha bem, aqui estou eu, efetivamente, pelo palco Caixa. Está a acontecer neste momento o soundcheck de Miguel Moura, Carolina Varela Ribeiro e os outros músicos que os vão acompanhar. Será este o primeiro concerto a abrir aqui o palco Caixa neste primeiro dia de festival. Está agendado para mais logo às 19h30. Entretanto, o que é que eu te posso adiantar? Vai ser um regresso também de Miguel Moura e a própria Carolina, aliás, a Carolina que, portanto, a minha memória é como é, mas que recentemente também esteve connosco à conversa, quando a sua passagem também aqui pelo Festival Caixa Alfama. Portanto, são nomes que já conhecem a casa e aqui estarão mais logo a celebrar o fado nestes dois dias, onde celebração é mesmo a palavra-chave. De fundo, estão precisamente os músicos no ensaio. Paulo, pronto, achei que esta nota ficaria aqui bem. Entretanto, não sei, vejo Carolina. Aí vai Catarina, em modo.
0: Catarina a deslocar-se de uma forma sorrateira, a ver se consegue chegar mais perto.
1: Ui, então eu
0: não se interrompe.
1: Não, mas entretanto
0: o trabalho
1: entretanto já subiu a palco. Olha o relato possível nesta altura. Entretanto, Carolina subiu a palco. Olha se não, não é.
0: Para ficar mais completo,
1: olha,
0: tens
1: encontrei.
0: Dizer, está
1: não.
0: com sapatos, está com
1: tu não sabes quem é que eu encontrei aqui.
0: Quem é que apareceu aí?
1: Vamos lá ver. Aliás, eu vou pedir a este jovem
0: é um
1: senhor
0: jovem.
1: Que é um habitué aqui por Alfama, conhecemo-lo de outras jornadas também. Ora, boa tarde, jovem senhor. Apresente-se, por favor, ao auditório.
2: Lorete, como sempre, o homem da moraria.
1: Em princípio, não ias agora mudar de nome, não é? Lorete,

0: Para sempre.
1: O meu nome, sempre Laurete, sempre pronto, nos fatos.
0: Pronto. Olha, como estás?
1: Tudo bem, estou tudo bem. Vim aqui ter com o engenheiro Montes.
0: Muito bem.
1: Estou à espera da minha refilhoca para a gente ver espetáculos aqui.
0: Muito bem.
1: Todos antes.
0: E o que é que tu vais fazer aquele périplo, não é? Passando por todos os palcos, que é este festival e inspira isso mesmo. Quais é que são aqueles nomes que tu não queres mesmo perder, Loretti?
1: Eu vou ver todos. Eu não, para não haver ciúmes, vou ver todos que possa. Mais a minha rica filha.
0: É, assim mesmo. E sendo que Loretti vem preparado para o efeito, como eu disse imensas vezes, ténis, que é
2: muito
0: o
2: fácil.
0: Mais... Exatamente, que é o mais prático para andar de palco para palco, não é, Loretti?
1: E agora trabalho e vou-me vestir para ir jantar e para estar aqui à hora.
0: Ah, pronto, ele vai se aprumar ainda mais.
2: Ainda vai para
1: o fato de gala. Venho todo com a cor de rosa.
0: Ah, boa. Olha, vou querer depois ver isso,
2: é
0: Loretti.
2: Para se virar distância.
0: Atenção, atenção. Olha, obrigada. Um bom festival para vocês.
1: Sei de ver. E boa tarde a todos. E venham ao festival, que é muito bom. Venham à Caixa Alfama.
0: Olha, obrigada, Loretti. Beijinho, bom festival, bom festival. Olha, vês do inesperado, vês Paulo Monteiro.
2: Se ele se vai vestir todo de cor de rosa, vai ficar visível até à noite, não é? Portanto, toda
0: não,
2: a gente
0: e tu queres depois fotografia
2: passar.
0: Também, não é? Oh, espera, espera. Quem é que eu acabo de encontrar? Quem é que eu encontro? Espera. Olha.
2: É jovem.
0: Portanto, entretanto.
2: Estou a ouvir a voz do Luís Montes agora.
0: Um encontro,
2: distância.
0: Adivinha, se não é Luís Montes que eu acabo
2: eu
0: de encontrar.
2: Eu ouvi a voz dele à distância.
0: Olá!
3: Olá, Rádio Mal!
2: Muito boa
0: como
2: tarde!
3: Está um lindo dia, ainda bem que mudámos as datas para mais esta altura do ano.
2: Foi uma boa aposta.
3: Um dia fantástico, de calor, sol, não há frio nem chuva, maravilha!
0: E é um misto de calor, o calor proporcionado pelo tempo e o calor humano, não é?
3: Exatamente, e temos um cartaz de sonho. Quando começámos a preparar, nunca pensei chegar a este ponto, com Raquel Tavares, Carminho, Ricardo Ribeiro, Camané, Cátia Guerreiro. É meu Deus! É Aldina Duarte,
0: é olhar o programa.
3: É demais! Eu não sei para onde é que me hei de virar.
0: Calma, calma, calma. É dar corda aos sapatos para depois conseguir ver tudo e mais alguma coisa.
2: É ver um bocadinho de cada um.
0: E há um bocadinho o privilégio que foi, Luís, quando aqui chegámos, estava a acontecer o ensaio para um momento em casa da Amália ao vivo e escutámos ainda um bocadinho de Rodrigo a ensaiar. Não é um privilégio?
3: É, pá, e foi a tempo. E ele já merecia esta homenagem e é com muito orgulho que estamos todos a trabalhar para... Isto vai ficar registado para sempre. Mais nada.
0: São memórias que ficam e estas já ninguém nos tira, não é?
3: Exatamente. A música é o nosso fado.
0: Cá está. Ora bem, agora vou deixar Luís em conversa com Loretti, Paulo Monteiro. E entretanto, olha, vou andando por aí que nunca se sabe quem é que eu vou encontrar a seguir, Paulo Monteiro. Há toda uma excitação nesta dinâmica.
2: Olha, é mesmo esse o ambiente do festival, é ir circulando, ir encontrando as pessoas que vão passando aí à volta. E como dizia o Tony Loretti, o segredo é mesmo esse, é ver todos os fadistas, ver um bocadinho de cada um, ir circulando.
0: Olha, exatamente.
2: Se não sabem como é que se
0: é
2: devem
0: circular.
2: É, se não sabem como é que se devem preparar para o festival, vão ver a Catarina Pereira, vejam os tênis que ela tem, muito bonitos e confortáveis, e imitem-na, que é mesmo assim que se faz, não é, Catarina?
0: Mas tem de ser, para andar para um lado e para o outro tem que ser
2: não,
0: confortável.
2: Tem mesmo que ser, sim, tem mesmo que ser.
0: Não é?
2: Esse Alfama não é propriamente um terreno plano, portanto, tem que se andar
0: pois
2: confortavelmente.
0: Não.
2: Olha,
0: para
2: se não queres cantar
0: nada.
2: Um bocadinho, Catarina, com o meu computador aqui da rádio, decidiu pegar-me aqui umas partidas, já está, já recuperou.
0: Olha, pronto, exato, porque eu tenho muita estima pelos nossos queridos ouvintes e então vou poupá-los a esse momento trágico que era a Catarina a cantar. Não carece, o mundo não precisa disso. Portanto, se quiseres podemos falar sobre muitas coisas.
2: Quem sabe se não temos aí uma fadista que está ainda adormecida.
0: Não, de certeza.
2: Nunca se sabe.
0: Muito adormecida. Está a hibernar. No meu caso, será mais isso.
2: Ora bem, a Catarina Pereira há pouco estava a ver se o Miguel Moura e a Carolina Varela Ribeiro acabavam os ensaios. Ainda não acabaram, pois não.
0: E... deixa-me lá. Entretanto, saí, volta a entrar. Isto é toda esta... pois, neste momento agora não estou a ver a Carolina,
2: pronto.
0: Não? Onde estará a Carolina?
2: Estar a preparar.
0: Espera! Espera, aguenta comigo. Aguenta comigo um bocadinho. Olha, queres ir recuperando horários?
2: Olha, Catarina vai em busca de artistas. O concerto do Miguel Moura e da Carolina Varela Ribeiro é no Palco Caixa e começa às 7h30. Portanto, faltam 2h30. É das 7h30 até às 8h30. Depois temos no Palco Caixa também, a partir das 9 da noite, Em Casa de Amália ao Vivo, com o José Gonçalves. Este ano vai ser homenageado Rodrigo. E vão participar neste programa Cátia Guerreiro, o Ricardo Ribeiro, Camané, o Tiago Correia, o Fábio Ourique, o José Manuel Neto e o Carlos Manuel Proença. Entretanto, de fundo, estamos a ouvir a Carolina, não é?
0: Pois estamos, que está de volta ao palco para o seu ensaio, pois é. E eu, entretanto, continuo andando, vou por aqui fora vou tentar apanhar.
2: E diz assim, para os ensaios.
0: Bem, sabes que eu não consigo passar despercebida, não é? Mas vou tentar fazer sinal a José Gonçalves.
2: Olha, falta-me só dizer que para fechar o festival hoje vai ser a Raquel Tavares, aí nesse palco onde tu estás, o palco Caixa, a partir das 11h30 da noite. Portanto, para fechar em grande este primeiro dia do Festival Caixa Alfama 2026. Catarina, achas que é possível? Agora vamos primeiro às notícias e depois a seguir...
0: Eu não sei, eu não queria interromper.
4: Catarina, eu proponho, sinal. Já estou cá para as notícias. Sim. Olá, mais uma vez, das 5. Se tiveres alguém para entrar em direto, proponho que seja feito durante o noticiário. E logo falamos no final para ver se tens ou não alguém em direto. Pode ser?
0: Sim, eu estou a olhar para eles, mas não queria interromper, não, aliás.
2: Vamos aguardar um
0: está
2: bocadinho.
0: Aqui bem pertinho de mim Rodrigo, mas eles estão aqui a tentar aprimorar alguns detalhes. Mas sim,
4: eu volto a chamar, vamos avançar com as notícias e eu volto a chamar daqui a pouco. Está bem? Então até já.
0: Muito bem, sim senhora, até
2: vamos
0: já.
2: Então isto. Não era bem isto, era mais isto que agora vamos ouvir a seguir para arrancarmos com as notícias.
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1: Notícias. Alguns percalços para serem as notícias, mas já conseguimos agora organizar-nos. Ora, as notícias das 5 com a Sofia Simões.
2: Muito boa tarde. O presidente do INEM considerou que o entendimento alcançado hoje entre o governo e o Instituto e o Sindicato dos Técnicos de Emergência Pré-Hospitalar é melhorar a resposta de emergência médica e prestar um melhor serviço aos portugueses. Declarações de Luís Cabral à agência Lusa no final da reunião no Ministério da Saúde, onde foi desconvocada a greve de 2 dias, marcada para este mês pelo Sindicato dos Técnicos de Emergência Pré-Hospitalar.
3: Acho que, portanto, para o Ministério da Saúde, como para o INEM, como para o CETER, o grande objetivo, e aquilo que é o objetivo final, é prestar um melhor serviço aos portugueses, é ter um serviço de emergência médica a funcionar cada vez melhor. E foi isso que aqui hoje conseguimos chegar todos a entendimento, que é a maneira de transformar o nosso sistema de emergência médica em um sistema cada vez melhor.
2: Presidente do Instituto Nacional de Emergência Médica, Luís Cabral, adiantou ainda que o Instituto vai começar a receber novas viaturas que permitirão uma reformulação por completo da frota. A greve dos técnicos do INEM marcada para os dias 14 e 28 deste mês foi desconvocada. O Primeiro-Ministro reconheceu hoje em Setúbal que o ensino perdeu qualidade e exigência nos últimos anos, mas Luís Montenegro assegurou que o Governo está a adotar as medidas para inverter os resultados negativos das aprendizagens dos alunos.
4: A realidade é que nos últimos anos o ensino perdeu qualidade, perdeu exigência e também por isso perdeu qualidade. E isso consegue-se dizer não em termos de opinião, mas em termos de avaliação. É, aliás, um dos elementos que nos dá o foco para termos um modelo educativo com avaliação. E com uma avaliação que seja ao longo de todo o processo de aprendizagem e que nos dê os elementos para nós podermos calibrar aquelas que são as nossas opções para o resultado final ser o melhor.
2: O chefe do Governo considerou que os resultados dos testes PISA do ano passado confirmaram a necessidade das medidas que o Executivo tem vindo a adotar. Luís Montenegro salientou a necessidade de um reforço da exigência e da avaliação, a valorização dos professores, requalificação das escolas e alterações dos currículos. O presidente norte-americano garantiu hoje em Washington que os Estados Unidos nunca vão esquecer os atentados de 11 de setembro de 2001 e que continuam hoje a lutar em nome das 3 mil pessoas mortas. Donald Trump, durante uma cerimónia no Pentágono, um dos locais dos atentados, aproveitou a comemoração dos 25 anos para defender a guerra iniciada pela sua administração contra o Irão e prometer que a República Islâmica nunca obterá uma arma nuclear. Trump optou por participar na homenagem na sede do Departamento de Defesa, em vez de o fazer no Ground Zero, em Manhattan, onde estiveram o vice-presidente G.D. Vance, todos os ex-presidentes vivos do país e o maior da cidade. Os atentados contra as Torres Gêmeas em Nova Iorque e o Pentágono em Washington provocaram cerca de 3 mil mortos. Hoje e amanhã Lisboa recebe então mais uma edição do Festival Caixa Alfama e por Caixa Alfama continua Catarina Pereira. Catarina, penso que tens um convidado ao pé de ti.
5: Ora bem, cara Sofia, é um convidado, mas digamos que, caramba, é um convidado e tanto. É um verdadeiro privilégio poder aqui dar as boas-vindas a Rodrigo. Olá.
6: Olá, Catarina. Tudo bem?
5: Olá. Tudo bem? Tudo bem. É um gosto enorme entrar aqui consigo em direto na emissão da Rádio Amália. O Rodrigo, que é o grande homenageado na edição deste ano do Festival Caixa Alfama. E que bom que foi trazerem precisamente esta homenagem a palco. O Rodrigo vai estar presente. Acredito que sejam muitas emoções também aqui em palco mais logo, Rodrigo.
6: Porque são muitos anos e vai acumulando e alguns até pensamos saber tudo e não sabemos nada.
5: E, com tantos anos de fado, o Rodrigo ainda dá espaço a essa aprendizagem?
6: Estou sempre para aprender. Veja a quantidade de jovens que apareceram na última década, duas décadas. Foi uma coisa. houve uns tempos, e não foram poucos, que não haviam jovens a cantar. Senhoras, então, nem pouco mais ou menos. Hoje em dia, temos, eu não sei quantas jovens, mulheres bonitas e que cantam bem o fado e que sabem vestir e que sabem... Há algumas que não, obviamente, isso sempre houve, sempre há. É o gosto delas que prevalece. E eu respeito isso. Não? Agora, sabem, vêm todas para o fado. Também vêm porque têm que vir. Não têm orquestras. Porque se lhes perguntassem, elas de certeza diriam que preferem cantar com orquestras do que com guitarra e viola. É natural. Agora, eu dou preferência à guitarra, à viola e ao baixo. Mas não, mas respeito os outros. E não deixa de ser fado. E apareceram, de repente, muitas meninas que cantam lindamente e rapazes, tanto a perceber. Esta onda quente que veio do Alentejo, eu não sou alentejano. Por acaso a minha mãe era do pé de Elvas.
5: Tem uma costela alentejana, ao Rodrigo.
6: Mas essa gente veio e refrescou com a ajuda da gente de todo o lado, mas refrescou a situação da renovação do fado. Porque eu às vezes fico dolorido por uma razão simples, porque eu já disse muitas vezes, já disse com mais força, agora digo com menos, mas é que há coisas que não são fado. E eu compreendo que as pessoas não podem, gostavam de ter uma orquestra, não há. Ora, quando eu tinha a idade deles, havia 3 ou 14 orquestras aqui.
5: Os tempos são outros, não é, Rodrigo?
6: Outros. E nós temos que correr atrás deles. Correr. Quando há muitos, é uma competição. Porque começa, não é, também não é bom que hajam assim tantos, porque nem todos sabem, estão apaixonados pelo ambiente que há. Há uma vivência. E os artistas sempre tiveram muita importância, não só no fado, como na canção. E esta gente é atraída por eles. A cor, o som, tudo isto é uma vida nova, é outra coisa.
5: E acha que é isso também que o faz rejuvenescer? Eu sei que você só tem 70, não é? Estávamos a falar há pouco de idades, e o Rodrigo tem 70 e poucos, não é? Mais IVA, talvez, não é, Zé?
7: E acho que é 60.
5: É, não é? Para José Gonçalves, entretanto, juntar-se-á também aqui a este pequeno momento. Mas será isso também, esta paixão, este amor pelo fado, que faz com que o Rodrigo continue eternamente jovem?
6: Eu não escondo a idade. Eu tenho 70 mais 15.
5: Com certeza. Pronto. É assim, pronto. É fazer contas.
6: É só fazer contas. Mas não. São momentos. São muitos momentos.
5: Pronto. É a somatória de momentos, não é?
6: Porque às vezes a gente vê como é que um fado, sobretudo no fado tradicional, um fado, quando é cantado, um fado tradicional, quando é cantado por uma pessoa, e depois ouve-se o fado tradicional com outra letra também, mas a mesma música, e já lhe dá um estilo completamente diferente. Isto é uma riqueza que não há muitos países. Eu não conheço. Eu conheço algum que se aproximam das nossas raízes, mas não são muitos.
5: Assim tão rico, não é?
6: É rico. E depois mexe com a vida das pessoas. A gente vê, eu olho para plateias, quando estou a cantar uma história, as pessoas querem ver, lá ver como é que ele vai resolver isto. Como é que não sou eu, é o poeta.
5: Porque nos identificamos, não é, Rodrigo?
6: E é que começa, tudo isto começa com o poeta. Na minha opinião, não sou o dono da verdade. Nem quero ser, era logo morto.
5: Que horror! Com esta nota positiva, não é? Bom, ora, meu querido Rodrigo, só para fechar aqui este nosso primeiro momento, que se não se importar, se calhar ainda voltaremos a ter outro momento, não sei, mais tarde. Mas diga-me uma coisa, em termos, e falava destas novas gerações, um ensinamento que você gostaria de deixar, uma palavra para essas novas gerações, Rodrigo?
6: Não depende de quem gosta de ensinar, depende de quem quer aprender.
5: Faz diferença, não é?
6: É uma grande diferença, porque tudo pode ser feito se cada coisa estiver no seu lugar. Agora, se estiver tudo desordenado, pode ser fraco, pode ser mau.
5: Rodrigo, e o crivo do tempo, não acha que faz diferença? Se encarrega disso também?
6: Sabe, eu sempre vejo. Quando comecei a gostar de fado e a perceber alguma coisa que os velhotes me ensinaram, a mim, eu tenho programas de televisão só de uma hora, em que eu canto só um fado. O resto são pessoas que eu acho que são guias, são faróis dentro da escuridão, né? E que podiam ir por aí, não é? Então, a gente tem que estar atentos a tudo isto. Então, podia-se fazer. Quem é fado, quem não é fado, não é fado. Não tem má mão nenhum. Quem é canção, é canção. Quem é fado, é fado. Respeitar o espaço.
5: Tem todo o seu lugar, não é?
6: Claro, tem isso, de maneira.
5: Muito bem, querido Rodrigo. Foi um privilégio.
6: E um beijo também para o estúdio.
5: E para todos os ouvintes que estão nesta altura maravilhados por ter escutado também o Rodrigo aqui em direto nesta tarde, neste primeiro dia de festival. Rodrigo, obrigada. E se calhar ainda volta a importunar. Volta a importunar.
6: Obrigado.
5: Ora, é só obrigada, e obrigado a nós. José Gonçalves, aqui estamos, e tu és o obreiro também desta belíssima homenagem que vai acontecer mais logo, merecidíssima homenagem a Rodrigo, num momento sempre mágico que o é, em Casa da Amália ao vivo, que vai acontecer aqui mais logo neste primeiro dia do Festival Caixa Alfama. Zé, o privilégio, e eu vou bater na mesma palavra, o privilégio que é trazer Rodrigo, estar presente nesta homenagem.
7: É verdade. Boa tarde, Catarina. Boa tarde à nossa querida Rádio Amália. Olha, sim, sabes que o Rodrigo é curioso na história deste festival, porque quando há 14 anos pensámos o festival e eu comecei a ver quem é que vinha, o Rodrigo foi exatamente, eu já contei isto várias, o Rodrigo foi exatamente a primeira pessoa que nós contratamos, portanto, repara bem, e era um pavilhão que havia onde a marcha ensaiava, ali no Jardim do Tabaco, e o Rodrigo foi exatamente a primeira pessoa. Depois, exatamente, estou completamente de acordo com o que disseste, o Rodrigo é de facto das maiores referências, é bom que as pessoas saibam, e em vida, o quanto nós lhe agradecemos, o quanto gostamos delas, o quanto lhe reconhecemos o mérito e o trabalho que fizeram. E no caso do Rodrigo, porque o Rodrigo foi juntando muitas coisas ao longo da vida. O Rodrigo junta o lado humano, o lado do ser humano que é, com o lado artístico. O Rodrigo foi muito, muito importante, e continua a ser, obviamente, mas vamos perceber porque é que isso foi. Foi no tempo em que o fado teve um hiato, digamos assim, entre os mais antigos, e o Rodrigo foi aquele, o primeiro fadista a fazer a ponte, foi o primeiro a dar uma grande volta a isto e a pôr outra vez as pessoas a olhar para o fado. O Rodrigo foi, tirando a Amália, obviamente, o mais popular, indiscutivelmente, dos fadistas portugueses. O Rodrigo foi aquele que percorreu o país de norte a sul, cantado em todo lado. As pessoas conheciam e conhecem os sucessos do Rodrigo. Portanto, ele teve esse enorme mérito, e isso nós todos temos que lhe agradecer. Para além disso, é das pessoas que mais sabe de fado, que mais conhece de fado, teve a sorte de privar com os mais antigos, aqueles que de facto estiveram na gênese disso, e termos nós agora o privilégio, como tu disseste, de ainda poder estar com ele, ouvi-lo, que ele nos possa contar. Sim, está-nos a dar o tal passado para que nós saibamos como aqui chegamos e como é que também vamos para a frente. Isso é tão importante.
5: E lá está, estamos a falar do fado, onde a tradição oral é a chave, não é? Para o futuro.
7: A canção, esta é uma canção de tradição oral, sobretudo tradição oral. Até porque, repara, muito desse passado e dessas histórias todas chegaram até nós exatamente porque elas foram transmitidas de geração em geração neste juntar, neste contar de histórias que o fado tinha e era maravilhoso. Nas casas de fado, sabes que muitas vezes as casas acabavam o fado, mas depois as pessoas ficavam lá até às 5, 6, 7 da manhã, exatamente a conviver, a contar histórias, muitas vezes até a construírem novos fados, e isso era muito importante, sabes? E essa base toda que felizmente nós temos ainda quem nula transmita, e o Rodrigo, ainda por cima, depois é um extraordinário comunicador, chegou ao nosso tempo a poder fazer isso, e isso é tão bom, não é?
5: E é de louvar, precisamente, e é isso que vai acontecer mais logo aqui em palco, no Palco Caixa, no Terminal de Cruzeiros de Lisboa, esta belíssima homenagem a Rodrigo, que vai acontecer no momento em Casa da Amália ao vivo, começa às 9 da noite. Ó Zé, vá, apresenta-nos tu as vozes que se vão juntar nesta homenagem, que é um lote inacreditável de vozes que ali vais ter contigo.
7: Sim, é verdade, porque tu juntas muitos daqueles que são as maiores referências da atualidade no fado, porque tu repara, se há coisa que o Rodrigo tem, nós olhamos para o Rodrigo e é fado, e tu tens aqui três dos artistas portugueses que quando cantam fado são de facto dos grandes fadistas, o Camané, o Ricardo Ribeiro e a Cátia Guerreiro, portanto são três que muito bem defendem essa herança que o Rodrigo nos trouxe. E depois, propositadamente, eu fui buscar dois jovens, que também eles são, de facto, que têm uma visão do fado, essa visão, de facto, de um fado mais puro, se assim quiser. O mais puro no sentido, não há fado puro, só há fado. Mas no sentido de corresponder aos cânones com que começou, se quiseres assim. Ou que nós ligamos mais ao que é fado. Que é o Tiago Correia, que é extraordinário. E o Fábio, porque é um açoriano. Que ainda por cima, porque eu filo de propósito, quero convidar o Fábio, que era açoriano, exatamente para dar uma dimensão ainda maior da grandeza do Rodrigo, claro. E depois fiz outra coisa, eu convidei os dois, eles não vêm cantar o repertório deles, portanto, quer o Tiago, quer o Fábio, vêm cantar temas do Rodrigo, temas da carreira do Rodrigo. Portanto, acho que temos aqui um lote. Depois temos dois músicos de exceção, o José Manuel Neto e o Carlos Manuel Proença. Portanto, eu penso que vai ser uma noite para a história, que ficará nas nossas histórias também, e ainda bem que a RTP vai gravar, porque teremos sempre depois a possibilidade, nós e os que vierem depois, as gerações vindouras, de ir lá atrás e virem esta noite e perceber, de facto, a dimensão do Rodrigo e a dimensão de todos os outros.
5: Nós temos a sorte de estar aqui e de poder assistir ao vivo e de guardar essas memórias no coração, mas depois ficará também para a posterioridade. Expectativas, Zé, para esta edição 2026 do festival?
7: Expectativas são as melhores. Eu acho, já ainda há bocadinho numa outra conversa disse isso, eu acho que nós temos se não é o mais eclético dos cartazes de sempre, destes 14 anos, é seguramente dos mais completos de sempre. Tu repara, juntares no mesmo festival Carminho, Raquel Tavares, Camané, Ricardo Ribeiro, Rodrigo, Cátia Guerreiro e depois todos os novos, e para além disso, Aldina Duarte, Hélder Moutinho, António Pinto Basto, e depois teres o José Geadas, a Beatriz Felício, o Tiago, ou seja, tu consegues ter esta edição do festival, tens exatamente esse passado, um passado bem presente e bom, com aqueles que são nesta altura a maior bandeira da nossa canção, quer em Portugal, quer no mundo. Depois mais as gerações vindouras, como agora estamos aqui os dois, e está a ensaiar a Carolina Varela Ribeiro, por exemplo, a filha do Ricardo. Portanto, é de facto uma edição que junta, conseguimos pela primeira vez, quanto a mim, juntar todas as gerações e também um bocadinho da forma de cada um estar nesta canção. Eu acho que isso é muito importante e só nos fortalece também.
5: E isto tudo a acontecer no ano em que passam 25 anos sobre a elevação do fado a património imaterial da humanidade pela Unesco. 15, cá está, como eu sou tão ótima a fazer contas. Não, tu reparas, é, as minhas contas, eu e a matemática, é uma relação que é uma coisa que não lembra a ninguém.
7: Desculpa, tu és das humanidades, tu és das ciências, da comunicação, portanto não tem mal, não. Já houve quem fizesse muito pior que tu, né? Com outras responsabilidades. Não, 15 anos.
5: Vocês a 15, com isso.
7: Eu sei porquê, porque posso aqui levantar um bocadinho do véu, não posso ser muito mais, porque está-se a preparar exatamente uma grande cerimónia este ano, para exatamente por causa dos 15 anos de elevação do fado a património da humanidade, onde eu estou incluído, portanto, daí que saiba isso de forma muito direta.
5: Em primeira mão, se calhar, olha, notem, e não contava, foi por acaso que eu até me enganei na data, no somatório dos anos. 25 anos foi sobre outro acontecimento, passam sobre outro acontecimento. E pronto, Esta intervenção já vai longa. Peço desculpa, querida Sofia. Vamos
2: não,
5: fechar por aqui então.
2: Por amor de Deus, convidados de excelência têm direito a todo o tempo de antena.
5: Foi um verdadeiro luxo estar aqui à conversa com estes dois moços, Rodrigo e José Gonçalves.
7: Somos da mesma idade, por cima, praticamente.
5: Praticamente.
7: Agora vou-te contar só mesmo para fechar, porque ainda agora ali eu disse também na Antena 1, que é curioso, sabes que o Rodrigo foi o primeiro fadista que eu conheci, também é curioso isso, sim. Eu tinha 14 anos e havia uma casa que era o Picadeiro, em Cascais, e o Rodrigo é bom que siga isso, é ligado a várias, o Picadeiro, a Reda, o Estribo, o Fortão Rodrigo, obviamente. E eu vim com uns amigos que eram muito amigos do Rodrigo, que era o Endireita, o Aldinho de Estremoz, que vinha muitas vezes cá. Eu e o meu irmão, que estávamos muito de fado, éramos dois gaiatos, e o meu pai tinha falecido há pouco tempo e era muito amigo do Gualdini e do Rodrigo, e então ele convidou-me a mim e ao meu irmão para virmos aos fados a Lisboa, vê bem. E então é exatamente, eu tinha 13 anos, fazia 14 depois nesse ano, mas e conheci o Rodrigo, foi uma coisa que para mim absolutamente, porque eu via o Rodrigo em casa, eu já adorava, e a seguir aos 14 anos comecei a fazer rádio, e foi exatamente o primeiro fadista que conheci.
5: Foi marcante.
7: Marcante, muito marcante. Sim, até hoje, e depois o Rodrigo é dos meus melhores amigos e das pessoas que eu gosto mais, obviamente.
5: Olha que bem, portanto, há aqui várias afinidades também a celebrar neste momento que vai ser tão especial, mais logo aqui em palco, no Palco Caixa, pelo Terminal de Cruzeiros de Lisboa.
1: Catarina,
5: este que é o primeiro dia.
1: Pede ao Zé para aguentar só mais uns 30 segundos aí, já falamos com ele.
5: Ah é?
1: Mas continua.
5: Sim, olha, o
1: continua.
5: Paulo Monteiro pede para aguardar mais 30 segundos, porque vamos aguardar, não sei. Será que ele vai mandar um drone?
1: Não.
5: Vem um drone.
2: Esperemos
5: bem que
2: não.
5: Ficou até cá, baixo. O que é que será que ele pretende? Pronto, fica um mistério.
8: É algum presente?
5: É um chocolate?
1: Eu vou já dizer.
5: É uma surpresa?
1: Eu estava a deixar primeiro a Sofia fazer o fecho oficial das notícias, que já vão com quase 25 minutos.
5: O quê? O quê?
1: Mas olha,
5: não estou a perceber.
1: O que eu quero dizer é que o José Gonçalves.
2: Ele não sabe fazer contas, não sabe fazer contas.
1: É só da humanidade.
5: Que vergonha, Paulo Monteiro, não sabes fazer contas, que horror.
1: Em matemática, pronto.
5: Que vergonha.
1: Olha, o José Gonçalves estava a dizer que quase toda a gente conhece os temas do Rodrigo. E como o Rodrigo vai ser homenageado neste festival, e hoje à noite particularmente, vamos ouvir três temas que eu duvido que alguém não conheça. É o Fado 31, É
5: Fado
1: Tão
5: 31,
1: Bom Ser Pequenino.
5: É Tão Bom Ser Pequenino.
1: E os Coentros e Rabanetes.
5: E Coentros e Rabanetes.
1: Mas se quiseres perguntar ao José Gonçalves.
5: São as propostas que vamos escutar. Sim.
1: Se ele quer escolher mais algum tema ou se quer trocar algum destes temas, eu estou aqui receptivo. Portanto.
5: Zé, pretendes trocar algum destes três temas ou podemos seguir com.
1: Olha, o microfone.
7: Não, nenhum. São três temas icónicos na carreira do Rodrigo.
1: Isso mesmo.
5: São três temas icónicos no...
1: Olha, estamos a ouvir-os mais baixinho agora.
5: Estás a ouvir mais baixinho?
1: De repente...
2: Agora está melhor, está melhor. Agora está
5: melhor.
2: Está melhor?
5: Pronto. Pronto, olha, podes avançar então com as propostas que escolheste e bem, Paulo Monteiro. E entretanto, depois vou tentar rapinar aqui mais alguém que acabou de chegar, linda como sempre.
1: Muito bem, tu rapinas sempre maravilhosamente.
5: Mas vamos deixá-la sossegada um bocadinho e depois já vou tentar trazê-la à antena. Querida Sofia, obrigada e desculpa. Um beijinho até.
2: Vais pagar a cara. Então vamos então ao fecho destas notícias das 5 que já vão longas, mas hoje é um dia especial, Festival Caixa Alfama, hoje e amanhã, neste bairro lisboeta, um cartaz de luxo. Tivemos aqui dois convidados também de luxo, Rodrigo, que é o homenageado deste ano, e José Gonçalves, programador do festival e também apresentador de Em Casa da Amália, que vai apresentar então o programa mais logo de homenagem então ao fadista Rodrigo, logo no palco principal, no palco Caixa, no Terminal de Cruzes. Como proposta então, Paulo, vamos ouvir então Rodrigo e com o tema?
1: Vamos primeiro ao Fado do 31, depois É Tão Bom Ser Pequenino e depois Coentros e Rabanetes. Três temas seguidos do Rodrigo, que é o homenageado desta noite e do Festival Caixa Alfama. Portanto, cantem, aproveitem e também desfrutem desse lado.

0: E em dias de emissão especial, às vezes acontece isto. Temos que fazer aqui pausas para voltarmos aos diretos do exterior. E eu prometo que depois vamos voltar a ouvir este tema do Rodrigo É Tão Bom Ser Pequenino. E ainda falta mais outro que estava prometido, que era os coentros e rabanetes. Vamos ouvir, sim senhor. Mas agora vamos voltar em direto para Alfama, para o Festival Caixa Alfama. A Catarina Pereira levantou o dedo, quer falar. Com quem estará agora a Catarina Pereira?
1: Não, tu repara, Paulo Monteiro, eu quero falar, mas pouco, porque os convidados que tenho aqui comigo...
0: É que são estrelas.
1: Meu menino, Cátia Guerreiro e Ricardo Ribeiro.
2: Ui.
1: Olá, Cátia.
2: Olá.
1: Olá, e olá, Ricardo Ribeiro.
3: Olá, tudo bem?
2: Sabes que eu achava que tu ias dizer, porque os convidados que eu tenho aqui comigo falam muito, não posso falar muito porque eles falam.
1: Falam muito e falam muito bem, portanto eu vou resumir-me precisamente à minha insignificância, eu pouco quero falar. Credo, não é nada credo, é que dizer as coisas como elas são. Ora bem, meus queridos, bem-vindos, obrigada também por falarem aqui um bocadinho connosco. Nesta tarde, neste dia tão especial, primeiro dia do Festival Caixa Alfama, a acontecer então esta merecidíssima homenagem a Rodrigo, onde vocês vão estar presentes. Ora, eu se calhar começava por aí, meus queridos, as vossas memórias, vocês conseguem mais ou menos identificar em que altura se cruzam com Rodrigo, a voz Rodrigo, primeiramente? Cátia?
2: Olha, eu vou-te dizer, quem me lembrou a primeira vez que eu me cruzei com o Rodrigo foi o próprio Rodrigo há bocadinho. A primeira vez que nos cruzámos, eu estava mesmo no início de carreira no Casino da Póvoa. Foi a primeira vez que me cruzei com o Rodrigo. Claro que o Rodrigo faz parte das minhas memórias desde que eu comecei a ouvir fado, não é? Desde pequenina. Mas de repente, fazendo uma retrospectiva... Eu tenho dificuldade de dissociar as minhas memórias de fado desta figura maior, não é? E o Rodrigo faz parte, assim, deste lugar carinhoso do homem, que faz parte de uma geração que ajuda, que conta, que gosta de partilhar e que com a sua experiência, com as suas histórias, nos ensina tanto, não é? E para quem, como eu, nos primeiros passos começa a ouvir homens como o Rodrigo a falar, tinha muito para aprender, porque eu não sabia nada de fado, não é? E portanto eu sou um sorvedor, não é? De histórias e de experiências para eu poder crescer. E ainda hoje é assim, e hoje já aprendi muita coisa com o Rodrigo outra vez. Acho que no dia em que nós acharmos que sabemos tudo, já morremos. Não concebo a minha vida sem aprender e aprender.

0: e conhecer e saber, porque só assim é que consigo evoluir, não é? E chegar aos 65 anos de carreira, como o Rodrigo chegou, com a lucidez com que fala, com que ainda consegue expressar aquilo que sente pelo fado, por esta música tão especial, como se deixou cativar pelo fado, é sempre motivo para nós nos tornarmos cada vez mais humildes perante a dimensão de tudo isto.
1: Meu querido Ricardo, as mesmas perguntas a vossemecê. Portanto, começando, que memórias guardas dos teus tempos, não sei, se calhar de menino, de quando terás escutado Rodrigo?
2: É sempre, há pessoas que é bastante difícil, ou seja, não deveria ser fácil, mas para mim é difícil, porque quando eu apareci a cantar, o Rodrigo foi dos primeiros a apoiar-me e a acarinhar-me e a ajudar-me, sobretudo. E a nossa relação é uma relação que vai muito para além da música, portanto eu sou visita de casa, passámos Natais juntos e houve uma temporada da minha vida bastante difícil, entre os anos 2013 e 2016, onde eu estava lá praticamente quase em casa, quase lá vivia. Portanto, era raro o fim de semana que não estava para jantar ou para cear, porque nós gostávamos muito de ficar pela madrugada fora, a falar e a ouvir programas, e às vezes até às 7 da manhã, porque o Rodrigo é fadista na verdadeira acessão da palavra, ou seja, pratica mesmo essa coisa. E hoje em dia a vida mudou, eu deito-me cedo, mas naquela altura passávamos horas, e nós éramos um grupo de amigos que nos juntávamos em casa do Rodrigo. Portanto, a minha relação com ele é uma relação que vai muito para além disso, do fado, não é? Ou só nos cruzarmos no fado. E portanto é uma pessoa que eu devo muito, porque me ajudou imenso. Portanto, é sempre delicado falar das pessoas que nos ajudam. Não é o que não mereçam, mas é sempre um lugar tão emocional que acaba para às vezes a emoção vencer a razão, não é?
1: Esse discernimento, não é? Mas olha, eu não vou deixar, aliás, isto também para os dois, aquilo que falávamos há pouco sobre a aprendizagem, este lugar sempre a aprender com os mais velhos. Vocês têm noção que isso agora também é um bocadinho o vosso papel, não tem? Perante as gerações mais novas.
2: Há de ser, eu espero que os mais novos sejam...
1: Já é. Eu
2: espero que os mais novos sejam os humildes e perguntem. Porque na minha época isto é sempre um bocadinho difícil, porque às vezes parece que um tipo está a dizer mal da rapaziada, mas não é isso. É que nós, eu quando apareci, nós fomos educados, e que os mais velhos é que ensinavam, e nós perguntávamos. Se não sabíamos, perguntávamos. E hoje em dia às vezes a malta tem um bocadinho de receio de perguntar. E eu espero que eles perguntem, e assim nós saibamos corresponder àquilo que eles perguntam e pedem, não é?
1: Mas concordas?
0: Eu concordo, até porque a inteligência artificial nunca há de saber tudo do fado como nós sabemos, não é?
1: Pois, inteligência, três pontinhos.
0: Exato. Não, a verdade é que nós sim, nós já temos história, não é? Eu quase com 26, o Ricardo com 25, não é? Foi o que dizias há pouco. E a verdade é que já temos um bocadinho de história, e eu parto sempre do lugar, quando estou com os mais novos, de lhes transmitir, porque há uns que recebem melhor do que outros, naturalmente, mas eu sei o importante que foi para mim ouvir, eu sei o importante que foi para mim receber essa generosidade da partilha, e portanto eu estou nesse lugar agora também de querer ajudar a que os outros também cresçam e que possam receber um bocadinho daquilo que nós também estamos a querer deixar aqui, não é? E é essa humildade que eu acho que é mesmo fundamental para ouvir, para receber, para aprender, para crescer.
1: Ora, nem mais. Agora, pequena provocação, se me permites, Ricardo Ribeiro. Há este clássico Coentros e Rabanetes, de Rodrigo. E depois também temos um tema teu que versa sobre culinária.
2: Os portugueses gostam muito de comer, portanto faz sempre sucesso.
0: Eu acho que é uma bela salada, não é?
2: Eu tenho coentros e rabanetes, eu tenho tomates e azeitonas, portanto está tudo certo.
1: Estamos bem servidos, não é? Só falta o pão e está feita a refeição. Por mim, voto nisso.
3: Olha,
1: voto
3: Catarina.
1: Nisso. Portanto, você, diz Paulo.
3: A seguir aos coentros e rabanetes, vamos ouvir este tema do Ricardo Ribeiro. Fica prometido.
1: Muito bem. Vais passar a seguir ao Rodrigo, precisamente na temática culinária.
0: Só para saber.
1: Ora bem, portanto, perante tudo isto, vocês não podiam faltar a esta homenagem, não é? Cátia?
0: Nem pensar. Quando fui convidada pelo José Gonzalez para participar nesta homenagem, disse imediatamente que sim. Mudei a minha vida toda, como sabes, que não está fácil, para poder estar aqui hoje com um elenco de luxo, não é? Com o Ricardo, com o Camané, com o Fábio, com o Tiago Correia, para homenagear esta figura maior do fado, e assim homenagear o próprio fado, porque O Rodrigo é fado, todo ele, da cabeça aos pés, a pele, os músculos, os ossos, e eu tinha de estar presente, tinha de marcar presença aqui hoje. É uma honra para mim poder fazer parte desta homenagem tão merecida e em vida, que é tão melhor, é tão melhor.
2: Quer dizer, é a mesma coisa, não tenho nada a acrescentar. A Cátia é das pessoas que melhor comunica nos fados, portanto está tudo certo o que ela disse. Desculpem que eu fiz um bocadinho de barulho, mas é que estava a ver o tio ali, o Rodrigo ali ao sol, e então fui desviar o chapéu.
1: Mas ninguém sabia que tinhas sido tu.
2: Não, mas eu acuso-me, eu assumo a responsabilidade.
1: Mas foi com classe. Ele arredou o chapéu, mas com uma classe. Sim, senhor. Vê-se logo que é um homem do boxe e das artes e tudo e mais alguma coisa. É assim, junta aqui várias dinâmicas numa só pessoa. Ricardo Ribeiro. Pois bem, ora, obrigada, meus queridos. Obrigada por estarem aqui presentes também nesta reportagem em direto a partir do coração de Alfama, por onde acontece o Festival Caixa Alfama. Hoje primeiro dia, amanhã segundo, e aqui estaremos. Meu caro Paulo, vamos voltar à música?
3: Vamos, mas antes temos de fazer aqui um intervalo comercial, até porque temos que faturar um bocadinho, não é verdade? Para continuarmos com a nossa rádio sempre de pé. Vamos à publicidade e a seguir vamos então ouvir os temas que estão aqui pré-definidos. Primeiro faltam dois temas do Rodrigo que ficaram prometidos, É Tão Bom Ser Pequenino e Coentros e Rabanetes, e logo a seguir Ricardo Ribeiro. Então fico por aí.
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0: Agora sim, 5h45, vamos fazer um mini intervalo. São menos de 2 minutos e meio e já voltamos à música.
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0: E antes de regressarmos à música, vamos regressar à Alfama. A Catarina Pereira já fez mais uma voltinha de rapina e encontrou mais alguém. É verdade, Catarina?
9: Ora,
0: quem é?
9: É verdade, é verdade. E eu, como sou uma sortuda, quem é que eu encontrei, se não foi Miguel Moura e Bruno Chaveiro? Olá!
10: Boa tarde, boa tarde.
11: Muito boa tarde.
0: Boa tarde.
9: Cá estão estes dois jovens. Ora, Miguel Moura, que vai estar aqui a abrir o palco Caixa, o primeiro concerto a acontecer aqui neste palco, neste que é o primeiro dia do Festival Caixa Alfama. Miguel Moura, que vai estar acompanhado por Carolina Varela Ribeiro, mais logo, a partir das 7h30 da tarde. Ora, meu caro, já não falávamos há algum tempo.
10: É verdade, já.
9: Dizias, foi o ano passado.
10: Não, mas já. Mas já faz aí um par de diazinhos já que a gente não fala.
9: Tens que dar um desconto a esta cabeça, que isto é um neurónio e funciona de vez em quando, Miguel. Quando chegares à minha idade, logo vês. Isto não é fácil, não é fácil. Mas sim, já lá vai um tempo e é um gosto voltar a encontrar-te por aqui também. É um palco, um festival que tu também conheces, é um regresso. O quão especial é precisamente também o teu regresso aqui ao Palco Caixa?
10: É verdade. Isto é assim, é sempre muito bom, até porque é a minha terceira vez no palco principal. Mas no festival, se não estou em erro, a minha sexta, talvez, digamos assim, porque já estive na Igreja Santo Estevão e aqui no rooftop. E é sempre bom porque voltamos a encontrar colegas do meio artístico e pronto, acabamos por. Acho que até essa é a melhor parte, não só a parte de lidar com o público, né, também, que é muito importante, mas também a parte de nos encontrarmos novamente, acho que é muito bom.
9: Sabes que eu comentava isso com os convidados que fui tendo, é este, eu chamei-lhe camaradagem, é este lado da camaradagem que está aqui muito presente também nesta dinâmica de festival, sentes isso?
10: Sim, é verdade.
9: É sempre uma emoção, não é? É. Concordas comigo? Pronto, e assim está tudo bem. Ora, convidaste a Carolina? para estar contigo então mais logo em palco, a partir das 7:30. E os músicos que vão estar contigo em palco, quem são?
10: Então, na guitarra portuguesa, aqui o menino Bruno Chaveiro.
9: Quem?
10: Bruno Chaveiro é um ídolo, é um ídolo.
9: Espera lá, que isto abre aqui outras portas de comunicação. Espera lá, que já vamos pegar nisto, que eu não sei se Bruno sabia disto.
10: Na viola de fado, Marco Conceição. E no baixo e no teclado, Ciro Bertini.
9: Também já ouvi falar muito bem. Sim, já ouvi.
10: São, para além de excelentes músicos, depois também ter parte boa de serem boas pessoas.
9: Faz toda a diferença, não é?
10: É o bom ambiente que temos em palco, isso faz toda a diferença. Agora, se a gente entrar com o ambiente pesado, isso não, nem vale a pena.
9: Não é por ser fado, não é? Que às vezes parece que traz consigo esse lado mais puxado, mais, não é? Mas,
10: sim, sim.
9: Mas esse sentimento de alegria no trabalho é algo que dispõe bem e que traz também esse pressuposto de trabalho melhor conseguido.
10: Sim, sim, sem dúvida.
9: Pronto, aí está mais uma vez a concordância, que é o que a pessoa quer. Ora bem, então Bruno Chaveiro, você sabia disto? Ídolo?
11: Eu acho francamente um exagero, mas agradeço muito a consideração, mas claramente exagerado.
9: Se não fosse este momento aqui patrocinado pela Rádio Amália, se calhar não tinhas sabido disto.
11: Verdade, verdade, verdade. Não tinha como saber.
9: Ora bem, meu querido Bruno, também já não nos encontrávamos, pá, há um ano, uma coisa assim, não?
11: É para aí, é capaz. É para aí, um aninho.
9: O que é que tens andado a fazer? Muita música?
11: Muita música, um verão cheio de concertos, aí a correr de um lado para o outro e acabamos o verão no Caixa Alfama, que é para não variar, não é? E que seja assim muitos mais anos.
9: E para não perder o balanço, não é? Vens lançado desta correria para trás e para a frente, norte-sul, ilhas e mundo, e portanto aqui vai ser um bocadinho disso também, ou não?
11: Sim, nós acabamos por trazer sempre coisas da nossa vida e da estrada, das histórias todas. E é isso, o festival é muito importante para nós. Nós acontece todos os anos cá voltamos, e é esse espírito de reencontro entre amigos e colegas. Acho que acima de tudo é o que faz o festival. Obviamente que as pessoas, mas as pessoas sentem essa dinâmica entre nós. Acho que isso torna o festival especial.
9: Eu acho que o público sente isso também. E tu, Miguel, sentes isto também? Ou deixas-te inspirar por aquilo que te rodeia?
10: Sim.
9: Pronto, há que contextualizar o porquê é que estamos aqui assim, meio nesta de sorrisinhos. Porque o Miguel, ele fica muito nervoso e envergonhado, não tem de ficar. Eu dizia-lhe isso mesmo, mas está a correr muito bem, Miguel, não te preocupes, está a correr muito bem. Pronto.
10: Já estou a ficar mais calmo.
9: Então, olha, marcamos se calhar ali por volta das 9 e tu já vais estar, ninguém te pega.
10: Sim, sim, aí se calhar já os nervos, pelo menos a maior parte já foi à vida.
9: Ficas muito ansioso também, antes dos concertos?
10: Fico muito ansioso e muito nervoso. Tem dias que não fico, mas dias como este, por exemplo, hoje abrir o Caixa Alfama num palco grandiosíssimo, né? O palco principal do festival, é assim, deixa sempre para desejar. Uma pessoa fica sempre cheia de nervos. Sei lá quem é que me está vendo, né? Para além do público, né? Nós já estamos a ser avaliados pelo público, depois há aquela parte também, eu pelo menos penso assim, de colegas assim que já estão noutro patamar, que já sabem mais, que sinto-me sempre que estou a ser avaliado, até fico ainda com mais nervos.
9: Olha, mas eu acho que é um desafio que te superas lindamente, não é?
11: Verdade, isto, a gente só vai fazer para o palco aquilo que sabe fazer. E sabendo fazer, o que fazemos bem e está tudo certo.
9: Ora, nem mais, vês? Um ensinamento. Por isso é que ele é ídolo. Repara, Miguel.
10: Exatamente. Mas eu tenho razão quando digo que ele é um ídolo.
9: Tirar notas. E eu esqueci-me de escrever a frase que ele disse. Mas isto, olha, livros de motivação.
11: Verdade, vou escrever. Vou começar a pedir para apontar. E quando eu me esquecer, ele manda-me.
9: Traz o
11: posto.
9: Perfeito. Ora, Miguel Moura vai estar com a Carolina Varela Ribeiro a partir das 7:30 da tarde, aqui a abrir o Palco Caixa, neste que é o primeiro dia do Festival Caixa Alfama, muitíssimo bem acompanhado pelos músicos que vai ter consigo em palco, um deles, Bruno Chaveiro, que aqui esteve também connosco à conversa. Como sempre, um prazer falar com vocês. Muito e muito obrigada. Um bom concerto, um bom festival.
10: Muito obrigado, igualmente. O resto é um bom festival também.
11: Muito obrigado. Obrigado e diverte. Vês em uns concertos e aproveita.
9: Não. Repara, eu sou aquela pessoa que, vá, por natureza se diverte sempre, não é?
11: Pelo menos parece.
9: Pronto, já sabes o que é que a casa gasta. Bom, Paulo, em princípio agora se calhar podes passar a música.
0: E vamos ouvir então os dois temas que estavam aqui prometidos para esta hora. O Rodrigo, que falta ouvir os coentros e rabanetes, e continuando na parte de culinária, digamos assim, o fadinho alentejano do Ricardo Ribeiro. E assim que houver motivo de reportagem, voltamos outra vez à Alfama. Até já.

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1: 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São 6 horas.

0: As notícias às 6 horas com a Sofia Simões. Boa tarde novamente, Sofia.
1: Muito boa tarde. A partir de 15 de outubro, as viagens a partir do aeroporto de Lisboa para outros pontos da cidade passam a ter taxa fixa de 16 ou 19 euros, dependendo da zona. O acordo hoje assinado entre as associações representativas dos táxis e a Câmara de Lisboa cria um regime de autorregulação que se destina a reforçar a transparência dos preços, melhorar a qualidade do serviço e proteger os utilizadores. O passageiro poderá comprar um voucher no Balcão do Turismo de Lisboa, que estará na zona das chegadas, ou então pagar diretamente no táxi, como explicou a agência Lusa Carlos Silva da Federação Portuguesa do Táxi. O protocolo determina ainda que todos os táxis aderentes terão de disponibilizar meios de pagamento eletrónico, ficando proibida a cobrança de qualquer valor adicional em função da forma de pagamento utilizada. Membros do Governo e dirigentes da bancada do PS saíram hoje em silêncio de uma reunião no Parlamento sobre as eventuais consequências da aplicação do decreto do Executivo que criou a prestação social única. Esta reunião, que durou cerca de hora e meia, foi marcada após o PS ter pedido esclarecimentos sobre o conteúdo e real impacto social do decreto, que foi depois aprovado pelo Governo. No final da reunião, fonte da bancada socialista avançou à agência Lusa que a reunião foi construtiva e o PS vai aguardar agora que o Governo envie dados sobre o estimado impacto da aplicação da PSU. Ao contrário do PS, PCP, Bloco de Esquerda e Livre anunciaram já que vão pedir a apreciação parlamentar do decreto que cria então a prestação social única. O valor de referência da nova PSU é de 268 euros, um aumento de 8,5% face ao atual rendimento social de inserção. O secretário-geral do PS referiu que notícias publicadas hoje confirmam as críticas que têm feito ao Governo sobre o aumento da receita do Estado com os combustíveis, declarações do líder do PS à entrada de José Luís Carneiro, à entrada para uma reunião com membros do Conselho Diretivo da Associação Nacional de Municípios Portugueses em Coimbra, onde acusou o Executivo de dar com uma mão e tirar com as duas.
2: Nós temos tido razão em muitas coisas. Eu chamo a atenção para as capas dos jornais de hoje. Certamente verificaram que tudo aquilo que eu disse nos últimos 15 dias sobre o aumento da receita à custa dos combustíveis, como se hoje são os jornais que o vêm comprovar e o trabalho dos senhores jornalistas. E, portanto, como se vê, em regra, o secretário-geral do PS, quando fala, fala para o bem do país. E, em regra, fala depois de estudar os assuntos. E fala de forma sustentada, como se pode ver hoje, em duas capas de importantes.
1: Já o presidente do Chega desafiou hoje o líder do PS a aprovar a redução do IVA sobre os combustíveis dos atuais 23% para a taxa intermédia de 13%. Em declarações aos jornalistas em Cascais, André Ventura referiu que o Chega apresentou hoje um projeto de lei nesse sentido que vai ser debatido na Assembleia da República a 24 de setembro, juntamente com uma proposta de IVA zero para os bens alimentares essenciais. E o preço dos combustíveis vai voltar então a ter um comportamento diferenciado na próxima semana. O gasóleo deverá subir 4 cêntimos e a gasolina deverá descer 6 cêntimos. A estimativa é avançada pelo ACP, Automóvel Clube de Portugal. O presidente do INEM considerou que o entendimento alcançado hoje entre o Governo, o Instituto e o Sindicato dos Técnicos de Emergência Pré-Hospitalar é melhorar a resposta de emergência médica e prestar um melhor serviço aos portugueses. Declarações de Luís Cabral à agência Lusa no final da reunião no Ministério da Saúde, onde foi desconvocada a greve de 2 dias marcada para este mês pelo Sindicato dos Técnicos de Emergência Pré-Hospitalar.
3: Acho que tanto para o Ministério da Saúde, como para o INEM, como para o STEP, o grande objetivo e aquilo que é o objetivo final é prestar um melhor serviço aos portugueses, é ter um serviço de emergência médica a funcionar cada vez melhor. E foi isso que aqui hoje conseguimos chegar a todos a entendimento, que é a maneira de transformar o nosso sistema de emergência médica em um sistema cada vez melhor.
1: Presidente do Instituto Nacional de Emergência Médica, Luís Cabral, adiantou ainda que o Instituto vai começar a receber novas viaturas que vão permitir uma reformulação por completo da frota. A greve dos técnicos do INEM, marcada então para os dias 14 e 28 deste mês, foi desconvocada. A partir desta hora, da próxima hora, ao longo das próximas horas, até às 8 da noite, que começa então no palco Rádio Amália o concerto que vamos transmitir de Ana Rita Prada
0: às 8
1: da noite, que no auditório instalado no Museu do Fado. Vamos continuar então a acompanhar o Festival Caixa Alfama hoje e amanhã, o festival que no total tem 10 palcos espalhados então por este bairro lisboeta e cerca de 60 fadistas. Um programa do festival para o dia de hoje, podemos destacar então em Casa da Amália, numa homenagem ao fadista Rodrigo, onde vão estar Camané, Ricardo Ribeiro, Cátia Guerreiro, Tiago Correia, entre muitos outros, além do homenageado. A apresentação do programa vai estar a cargo de José Gonçalves e vai acontecer no Palco Caixa, instalado no Terminal de Cruzeiros. Hoje no Palco Caixa atuam ainda Raquel Tavares, para além de Miguel Moura e Carolina Varela Ribeiro. A Rádio Amália, como eu já disse, vai então transmitir os dois concertos que vão ter lugar no palco Rádio Amália, dois concertos a partir das 8 da noite com Ana Rita Prada e às 10 da noite Marco Oliveira, dois concertos então para ouvir aqui em direto na Rádio Amália. Vamos continuar por lá em reportagem com a Catarina Pereira, que vai fazendo então apontamentos e entrevistas aos fadistas então que participam este ano na 14ª edição do Festival Caixa Alfama. A informação essa está de regresso às 7, até já.
0: Sofia, e como disseste bem, vamos transmitir então os dois concertos de hoje do palco Rádio Amália, Ana Rita Prada e Marco Oliveira. Agora fazemos assim, vamos à informação do trânsito, depois vamos ouvir precisamente Ana Rita Prada e Marco Oliveira, um tema para cada um, para aguçar o apetite e para as pessoas que estão em casa e que não podem ir fisicamente ao festival, saberem quem são as vozes que podem ouvir aqui em direto, hoje com transmissão em direto dos concertos da Ana Rita Prada e do Marco Oliveira. E até às 8 da noite, ainda vamos ter muito tempo para fazer aqui alguns diretos ao Festival Caixa Alfama. Anda por lá a Catarina Pereira, a se ir andar de um lado para o outro e a trazer-nos os seus belíssimos convidados. E espera lá que, Sofia Simões, estou aqui a receber uma mensagem. É uma fotografia. Eu pensava que ela ia dizer que quer entrar no ar. Eu vou mostrar aqui à Sofia, vou dizer aos ouvintes. É uma fotografia lindíssima da Catarina Pereira com o José Gonçalves, que eu vou partilhar aqui nas redes sociais da Rádio Amália.
1: Que bonitos que eles estão.
0: Estão, sim, senhor. É mais a Catarina ou mais o José? Quem está melhor vestido? Diz lá. Os dois, olha,
1: não,
0: aqui.
1: Eu voto na Catarina, claro.
0: Claro, claro, claro, claro. É das nossas, pronto. O José Gonçalves também, mas...
1: O José Gonçalves também, mas pronto.
0: Ora, então vamos lá ao trânsito e depois à música.
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0: Ora, vamos atualizar a informação do trânsito e vamos começar pela Ponte 25 de Abril. A fila começa em Campolide, vai até à ponte. O acesso da A5 também está preenchido, mas os outros acessos até estão a dar bons comentos, o que é ótimo para uma sexta-feira. Sentido inverso à lentidão, que começa aqui no final da Ponte 25 de Abril até à saída para as Amoreiras. Temos também dificuldades na A5, à fila na subida do Monsanto e depois fila também a partir de Miraflores até ao nó do Estádio Nacional. A Marginal só tem fila na zona de Algés para Cascais, não é nada de extraordinário. IC19, fila entre Alfragide e Pinamanique. A segunda circular tem fila das Torres de Lisboa até ao Campo Grande. Sentido inverso, lentidão também no Campo Grande. Atenção ao eixo norte-sul, há um acidente, este acidente é em Tilheiras, a fila já é grande, começa já em Sete Rios e vai até Tilheiras. Também na radial de Benfica, há fila dos Pupilos do Exército até Pinamanique. No Porto, fila na A1 a partir de Coimbrões até à Rábida e depois essa fila segue pela Rábida até Francos. No sentido contrário, há fila da Ponte do Freixo até à A3 e de novo fila de Francos até à Rábida. Depois de passar a Ponte da Rábida, continua a fila também até Coimbrões por causa de um acidente em Coimbrões. Ora, e se tens estado aqui a ouvir a nossa emissão em direto, com uma emissão especial com diretos do Festival Caixa Alfama, já ouviu que a Catarina Pereira fez várias intervenções em direto com diversos fadistas. Ela falou com a Cátia Ribeiro, com a Cátia Guerreiro e com o Ricardo Ribeiro também, com o Rodrigo, que vai ser hoje homenageado no festival. Falou também com o Miguel Moura, falou com o Chaveiro e com o José Gonçalves. Olha, ela está precisamente agora a enviar-me aqui mensagens através do WhatsApp com fotografias destes momentos. Portanto, eu vou publicá-las agora no Facebook e no Instagram da Rádio Amália. Vá até lá ver porque assim ouviu e agora consegue ver pelas fotografias como é que eles estão todos bonitos e airosos para este festival. Até já.
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Gostou? Eu acho que sim, eu gostei muito mesmo. A voz de Ana Rita Prada com o tema Lisboa Sai a Dançar. Pois é precisamente este o concerto que nós vamos transmitir a partir das 8 da noite em direto do Festival Caixa Alfama, o concerto da Ana Rita Prada. E depois, a partir das 10 da noite, vamos transmitir um outro concerto, o do Marco Oliveira. Lembra-se a voz do Marco Oliveira? Vamos lá ouvir o Vielas de Alfama.

Não se esqueça, fique a ouvir-nos por aí. E agora vamos continuar com mais música, desta vez com André Batista, Um Caso Sério.

Já são 6h20, o tempo passa a correr. Ouvimos agora André Batista com um caso sério. André Batista que vai hoje atuar no Festival Caixa Alfama, na Igreja de São Miguel. O concerto do André é às 8h30 da noite. E também na Igreja de São Miguel vai atuar Luís Caeiro, um bocadinho mais tarde, às 10 da noite. Vamos ouvir então aqui um tema do Luís Caeiro, e eu vou colocar aqui um tema que é o meu preferido, ou um dos meus preferidos. É o Lírio Roxo. E este tema que nós aqui vamos ouvir é cantado entre o Luís Ribeiro e os Trovadores de Redondo. Eu sugiro que ponha um bocadinho mais alto o seu rádio, é como eu faço quando estou no meu carro a ouvir este tema, ponho bem alto para cantar também.

Não, eu não resisto. Eu vou-vos contar, eu não resisto. Éramos para ir agora à publicidade, fazer um pequeno intervalo, mas eu apetece-me ouvir isto de novo. Não vão levar mal, pois não? Vamos lá, ponham mais alto e cantem também.

0: Vamos à terceira vez? Estou a brincar. Agora são quase 6:30, falta um minuto. Vamos ao intervalo, fazer aqui um intervalo. Vou tirar o meu café, fico por aí.
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3: Ora, e hoje no Festival Caixa Alfama vai atuar também Sara Paixão e Hélder Moutinho. Eles vão atuar no Centro Cultural Dr. Magalhães Lima. A Sara Paixão às 8 da noite e o Hélder Moutinho 1h30 depois, portanto 9h30 da noite. Vamos ouvir um tema de cada um deles. Primeiro a Sara Paixão, O Meu Lugar, um tema lindíssimo da Sara Paixão. E depois ouvimos então Que Fado É Este Que Trago, de Hélder Moutinho.

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1: E agora é tempo de atualizarmos a informação do trânsito. Vamos começar pela Zona Norte. Temos um acidente na A4, sentido Porto Amarante, quilómetro 24. É pouco depois do nó de campo e por esse motivo o trânsito está aí mais demorado. Na A3, à fila da entrada da A4 até ao Porto, Avenida AEP cheia também nos dois sentidos. Na VCI, sentido Freixo a Rábida, a fila começa ainda do lado da A20 em Oliveira do Douro. Esta fila vai até à A3, mais à frente à fila de Francos até à Rábida. E depois de passar a ponte da Arrábida, a fila continua até Coimbrões, na A1. Também no sentido contrário, há fila que começa em Coimbrões. Esta fila vai até à Via Norte. E depois, mais à frente, novo abrandamento à chegada à A3. Ora, passamos para a Grande Lisboa. Para uma sexta-feira, nem está a ser uma tarde muito complicada. Vamos para a Ponte 25 de Abril. Fila de Sete Rios até à ponte. Acessos 6. Segunda circular, à fila das Torres de Lisboa até ao Campo Grande e sentido contrário, fila da Encarnação até Pinamanique. Ora, o IC19 só tem abrandamento entre Alfragide e Queluz. Mais à frente é que há lentidão ali entre o Cacém e Rio de Moro por causa de um acidente. A5, há um acidente na A5 um pouco antes do nó de Oeiras. A fila começa em Miraflores. Na Marginal, temos o trânsito mais demorado também entre a zona de Oeiras e Passo de Arcos, consequência também de um acidente. Então, até já, boa viagem.
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1: Ora, e hoje estamos com a emissão especial do Festival Caixa Alfama 2026 e durante a tarde de hoje só passamos agora temas de fadistas que vão atuar no festival. Quem é que vai fechar hoje o festival? É a Raquel Tavares, num concerto certamente que vai ficar memorável a partir das 11h30 da noite no palco Caixa, o palco principal. Ora, vamos ouvir aqui dois temas da Raquel Tavares. Mulher Deixada, um tema de 2025, e depois recuamos até 2008 ao tema Lisboa, meu amor, Lisboa.

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0: Deve ter sido a amiga, chamada Maria, que bloqueou o computador, porque de repente calou-se o computador. Vamos lá ver se conseguimos pôr isto aqui a funcionar ou não. Pois é, aqui o computador de vez em quando tem vontade própria.
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0: Pois é, e saltou o tema que eu queria passar agora. Eu ia colocar aqui um tema de José Manuel Neto, ele que hoje vai participar no Festival Caixa Alfama, no âmbito do Em Casa de Amália ao Vivo. E íamos ouvir agora aqui um tema precisamente do José Manuel Neto. Mas pronto, o computador não me está a querer ajudar neste sentido. Vamos ter que virar a página e seguir para a Amália Rodrigues com o tema Primavera. E fica então prometido que ouvimos o José Manuel Neto na próxima hora.

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2: Notícias às 7 com a Sofia Simões. Boa tarde, Sofia.
3: Muito boa tarde. A GNR vai juntar-se à PSP nos protestos por aumentos salariais e revisão de carreiras. A Associação dos Profissionais da Guarda anunciou hoje em comunicado um ciclo de protestos entre fim de setembro e meados de outubro que terminará numa grande ação de protesto nacional por incumprimento da prometida revisão salarial e de carreiras. Estas ações vão decorrer em conjunto com a estrutura sindical mais representativa da PSP, a Associação Sindical dos Profissionais de Polícia, já que consideram as reivindicações comuns. Em causa para ambas as forças de segurança está o incumprimento do acordo de 2024, que aumentou em 300 euros o suplemento de risco, mas que ainda não concretizou a revisão salarial de carreiras e do sistema de avaliação. Para os militares da GNR, além destas matérias, é absolutamente imperativo rever os cortes nas pensões, repondo o regime de cálculo anterior. E a Guarda Nacional Republicana vai realizar no próximo domingo uma operação de policiamento de proximidade no distrito do Porto. O objetivo é alertar a população para burlas e roubos, em particular para a crescente sofisticação dos burlões. Segundo números avançados pela GNR, foram registados mais de 1.700 crimes de burla nesta área geográfica, a maior parte delas no mês de maio, com maior incidência na faixa etária compreendida entre os 41 e os 64 anos. O presidente do Chega desafiou hoje o líder do PS a aprovar a redução do IVA sobre os combustíveis, dos atuais 23% para a taxa intermédia de 13%. Em declarações aos jornalistas em Cascais, André Ventura referiu que o Chega apresentou hoje um projeto de lei nesse sentido, que vai ser debatido na Assembleia da República a 24 de setembro, juntamente com uma proposta de IVA zero para os bens alimentares essenciais. E o preço dos combustíveis volta a ter um comportamento diferenciado na próxima semana. O gasóleo deverá subir 4 cêntimos e a gasolina deverá descer 6 cêntimos. A estimativa é avançada pelo ACP, Automóvel Clube de Portugal. Está dominado o incêndio que deflagrou esta manhã numa área de mato e pasto no concelho de Mértola, no distrito de Beja. De acordo com fonte da Proteção Civil, em declarações à agência Lusa, um bombeiro e outra pessoa foram assistidos no local e o incêndio não afetou casas. A partir de 15 de outubro, as viagens a partir do aeroporto de Lisboa para outros pontos da cidade passam a ter taxa fixa de 16 ou 19 euros, dependendo da zona. O acordo hoje assinado entre as associações representativas dos táxis e a Câmara de Lisboa cria um regime de autorregulação que se destina a reforçar a transparência dos preços, melhorar a qualidade do serviço e proteger os utilizadores. O passageiro poderá comprar um voucher no balcão do turismo de Lisboa, que estará na zona das chegadas, ou então pagar diretamente no táxi, como explicou a agência Lusa Carlos Silva, da Federação Portuguesa do Táxi. O protocolo determina ainda que todos os táxis aderentes terão de disponibilizar meios de pagamento eletrónico, ficando proibida a cobrança de qualquer valor adicional em função da forma de pagamento utilizada. A seleção portuguesa de voleibol foi hoje derrotada pela Bulgária, anfitriã e atual vice-campeã do mundo, por 3-0 na segunda jornada do Grupo B do Campeonato da Europa de Voleibol em Sófia. A equipa das Quinas sumou a segunda derrota depois do desair na estreia diante da Polónia. A formação comandada por João José volta a jogar no sábado frente a Israel. Os 4 primeiros classificados de cada um dos 4 grupos avança para os 8º de final do europeu. A Festa do Livro em Belém, a primeira do mandato de António José Seguro como Presidente da República, arranca na próxima quinta-feira com uma homenagem a António Lobo Antunes. A informação foi divulgada hoje pela Presidência. A 9ª edição da Festa do Livro, uma iniciativa do anterior Presidente da República, Marcelo Rebelo de Sousa, à qual o atual chefe de Estado quis dar continuidade, abre com um concerto de homenagem a Lobo Antunes, com Cátia Guerreiro e Vitorino Salomé, a interpretar canções do escritor falecido em março deste ano. A programação da Festa do Livro em Belém inclui ainda apresentações de livros e conversas, assim como iniciativas das editoras e livrarias. A Festa do Livro em Belém encerra a 20 de setembro. E já estamos em contagem decrescente para os 2 concertos que a Rádio Amália vai transmitir em direto a partir do Festival Caixa Alfama. Lima, hoje no palco Rádio Amália, instalado no auditório do Museu do Fado, recebe Ana Rita Prava às 8 da noite e às 10 da noite Marco Oliveira. Dois concertos que vão ser então transmitidos em direto aqui na Rádio Amália. Hoje é o primeiro dia do Festival Caixa Alfama, festival que este ano homenageia Rodrigo. No total são 10 palcos espalhados por este bairro Lisboeta e cerca de 60 fadistas que ainda para Em Casa de Amália, uma homenagem que vai ser feita, uma homenagem então ao fadista Rodrigo e que conta com a participação de Camané, Ricardo Ribeiro, Cátia Guerreiro, Tiago Correia, Fábio Orica, além do homenageado, entre outros. A apresentação do programa está a cargo de José Gonçalves e vai acontecer no Palco Caixa, instalado no Terminal de Cruzeiros. Hoje no Palco Caixa atuam ainda Raquel Tavares, para além de Miguel Moura e Carolina Varela Ribeiro. A não perder então. A partir das 8 já sabem então dois concertos que vão ser transmitidos aqui em direto na Rádio Amália. Às 8 é o concerto de Ana Rita Prada.
2: Olha, vou-te perguntar em direto, porque não te perguntei em privado ainda, mas

0: vamos ter notícias às 8 ou não? Porque o concerto, a partida, é para começar às 8 em ponto.
1: Se tu quiseres, eu faço notícias às 8.
0: Se calhar.
1: Podemos fazer, se calhar, um bocadinho
0: antes. Ou 5 minutos antes
1: das 8, fazemos então uma atualização breve da informação.
0: Caríssimos ouvintes, como vocês veem, não temos nada a esconder, combinamos as coisas até em direto. Portanto,
1: é
0: foi combinado
1: mesmo.
0: Agora. Às 5 para as 8, notícias. Portanto, para às 8 estarmos preparadinhos para transmitir o concerto da Ana Rita Prada. Vamos ao trânsito.
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0: Ora, vamos lá atualizar o trânsito e eu estava aqui há pouco a tirar os foguetes, apanhei as canas e tudo, a dizer que esta sexta-feira estava mais calminha, mas agora parece que está a aumentar o trânsito, agora que já são 7:06. Ora, para a ponte 25 de Abril, há fila a partir de Sete Rios até à ponte e os acessos estão todos cheios. Há 5, há fila na subida do Monsanto em direção a Cascais e depois fila outra vez a partir de Miraflores até ao Estádio Nacional. Sentido contrário, há fila a partir de Caselas até às Amoreiras. O IC19 tem lentidão na reta da Amadora para Sintra, depois outra vez fila de Terceira até perto da descida de Rio de Moura por causa de um acidente. Segunda circular, fila das Torres de Lisboa até ao Campo Grande e de novo em Sacavém. Sentido contrário, lentidão entre a Encarnação e o Eixo Norte-Sul. A marginal já está normalizada, o acidente em Caxias está resolvido, trânsito já andará bem. Passamos agora para o trânsito no centro de Lisboa. Está o trânsito parado no túnel, ou melhor, na Avenida João 21 em direção ao Arieiro. Também está tudo parado a descer à Avenida das Forças Armadas e na Avenida Estados Unidos da América em direção a Gacotinho. Passamos agora para o norte, para o Porto. Mantém-se aqui o trânsito difícil na A1. Há fila nos dois sentidos entre Coimbrões e a Arrábida. E depois na VCI há fila da ponte da Arrábida até Francos e abrandamento à chegada à A3. Sentido contrário, há fila que começa na A20 em Avintes. Esta fila vai até ao Freixo, segue pela VCI até à A3. Depois há uma clareira, volta-se a parar a partir de Francos até à Arrábida. E a Avenida AEP cheia nos dois sentidos. Até já.
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Conceição Ribeiro e Vítor Miranda, eles que também atuam neste Festival Caixa Alfama 2026. Agora vamos ouvir outras duas vozes que vão atuar também no Festival Caixa Alfama. Amanhã é Tiago Correia e Aldina Duarte. Eles vão atuar no Centro Cultural Dr. Magalhães Lima. O Tiago Correia às 9 da noite e a Aldina Duarte às 10 da noite. Ora, do Tiago Correia vamos ouvir o tema Novo Fado do Montijo, ou não fosse ele, do Montijo. E da Aldina Duarte, Não Vou, Não Vou. Vamos ouvi-la assim.

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1: Vamos lá atualizar o trânsito. Agora já começa a haver sinais de abrandamento, ou seja, de melhoria no trânsito, embora ainda haja aqui filas.

0: Vamos começar pela ponte 25 de Abril. A fila começa em Sete Rios, vai até à ponte. Os acessos também estão cheios. No sentido contrário, há apenas abrandamento na A2, na subida do Pregal até ao tabuleiro da ponte. A marginal já está sem filas. A A5 tem abrandamento na subida de Monsanto e depois há fila a partir de Miraflores até Oeiras. Sentido inverso, há abrandamento entre a zona de Caselas e a saída para a ponte 25 de Abril. O IC19 tem o trânsito resistente entre Pinamanique e Terceira. E na segunda circular há fila nos dois sentidos, das Torres de Lisboa até ao Radar. Ora, na Cril também há agora dificuldades, há um acidente à chegada ao túnel do Grilo e a fila começa em Sacavém. Passamos para o norte, para o Porto. A1 ainda tem fila nos dois sentidos, entre Coimbrões e a Rábida. E na VCI também há fila nos dois sentidos, entre a Rábida e Francos. Temos também lentidão na VCI, para quem vem no sentido Freixo a Rábida, entre Bonjoia e a A3. Avenida AEP ainda está preenchida também nos dois sentidos. Até já.
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0: E, como sabem, hoje vamos transmitir em direto do Festival Caixa Alfama dois concertos. São os dois concertos que vão decorrer no palco da Rádio Amália. Portanto, vamos transmitir agora às 8 da noite o concerto de Ana Rita Prada e às 10 da noite o concerto de Marco Oliveira. Aí não venha cá dizer que 10 horas, que é muito tarde, que já tem que estar a dormir, a ressonar para aí fora. Não. Não é nada, hoje é sexta-feira, amanhã pode-se levantar um bocadinho mais tarde, certamente. Portanto, vai ouvir aqui connosco, na Rádio Amália, este concerto, que vai certamente ser memorável. O Marco Oliveira tem uma voz belíssima e vai valer a pena. E para o concerto da Ana Rita Prada, faltam cerca de 21 minutos, aproximadamente, para o início. Também já dissemos há pouco que, como o concerto da Ana Rita Prada vai ser às 8 em ponto, vamos antecipar um bocadinho as notícias das 8 aqui na Rádio Amália. Portanto, ali por volta das 7h55, a Sofia Simões vai atualizar toda a informação. Agora, vamos ouvir um tema de José Manuel Neto, ele que também vai participar hoje em Casa de Amália ao Vivo, que vai começar às 10 da noite no palco Caixa do festival. Vamos ouvir o tema Variações em Lá. Ouçam bem como esta guitarra toca.

E que bonito o som desta guitarra tocada pelo José Manuel Neto. Ora, amanhã no Festival Caixa Alfama vamos ter 3 concertos no palco Caixa. Beatriz Felício vai atuar às 8 da noite, Filipa Cardoso às 9 da noite e para fechar o palco Caixa e para fechar também o Festival Caixa Alfama 2026, Carminho às 11 da noite, das 11 até à meia-noite e meia. Ora, são precisamente estas as 3 vozes que vamos ouvir agora. Já sabe que se quiser ouvi-las ao vivo, é só aparecer amanhã no Festival Caixa Alfama.

0: Este tema é tão bonito que eu digo-vos uma coisa. Quando eu o descobri, há cerca de 2 anos atrás, ouvi-o repetidamente, todos os dias, várias vezes ao dia. Porque acho que a letra é lindíssima e a interpretação da Beatriz Felício é também fabulosa neste tema. Ora, eu há pouco estava a dizer que íamos ouvir também ainda a Filipa Cardoso e depois também ainda íamos ouvir a Carminho, mas acho que não vamos ter tempo. Se não tivermos tempo, estes temas ficam prometidos para a hora das 9 às 10 da noite. E porquê? Porque vamos fazer agora um novo direto ao Festival Caixa Alfama. Vamos ter com a nossa colega Catarina Pereira, que ainda não está preparada, vamos precisar de mais 2 minutos. E vamos ter as notícias hoje de uma forma antecipada, talvez 5 minutos antes das 8 da noite, porque às 8 em ponto vai começar o concerto que vamos transmitir do palco Rádio Amália, da Ana Catarina Prada e Ana Rita Prada, e vamos transmiti-lo aqui em direto na Rádio Amália. Ora, vamos lá então em direto até ao Festival Caixa Alfama. Catarina, já estás recuperada? Tiveste uma tarde agitada. Já estás recuperada? Agora sim, estamos a ouvir-te, Catarina.
1: Tens de ir aqui,
0: peraí. Catarina, nós já estamos em direto, já percebi que estás a tentar mudar de sítio, mudar de local. Não, não está ainda. Ora, vamos ouvir então a Filipa Cardoso com o tema Um Dia Estranho. Tal como a emissão hoje também é estranha.

0: Eu não disse que hoje era um dia estranho. A Filipa Cardoso tem toda a razão. Até temos que interrompê-la. Filipa, peço imensa desculpa, mas vamos ouvir este tema na hora das 9 às 10, depois do concerto da Ana Rita Prada. Agora vamos fazer mais uma viagem até Alfama, ao encontro da Catarina Pereira. Catarina, já mudaste de sítio, Catarina.
1: Mas repete no domingo depois da uma.
0: Repete sim, Catarina, mas agora estamos em direto. Pronto. A Catarina tem o microfone ligado, mas não me ouve. Ora, e isto hoje é tudo aqui um bocadinho em direto, improvisado. Já tenho aqui ao meu lado a Sofia Simões e como são já 7h50, Sofia, vamos avançar com as notícias já para depois termos tempo para fazer então a intervenção em direto com a Catarina Pereira. Pode ser?
2: Pode ser. Pronto, agora a via já está aberta. Pode ser. É um dia estranho.
0: É um dia estranho. A Filipa Cardoso é que tem razão.
2: Vamos então...
0: Deixa-me só pôr aqui a tua trilha sonora, a trilha das notícias... Porque era mais estranho ainda divulgares as notícias e dizeres as notícias com tema de fundo.
2: Eu posso ter o tema de fundo da Filipa Cardoso em fundo a tocar.
0: Bem, vamos lá então.
2: Vamos então sem trilha.
0: Não, hoje não, é um dia estranho. Está preparada.
2: Pronto, então está preparada.
3: Notícias.
0: Vês? Aqui está.
2: Vamos
0: notícias
2: a
0: às 7h51 com a Sofia Simões.
2: Vamos então a isso. A CGTP vai convocar uma grande manifestação nacional a realizar em Lisboa, Porto e Coimbra para dia 17 de outubro. O anúncio foi feito hoje pelo secretário-geral Tiago Oliveira em conferência de imprensa em Lisboa. Entre 17 de setembro e 17 de outubro vão ser realizadas diversas ações nas empresas e locais de trabalho, nomeadamente plenários e concentrações à porta das empresas. O objetivo é envolver os trabalhadores na discussão política, segundo o dirigente da CGTP. Para 17 de outubro está em então agendada a grande manifestação nacional em Lisboa, Porto e Coimbra. A GNR vai juntar-se à PSP nos protestos por aumentos salariais e revisão de carreiras. A Associação dos Profissionais da Guarda anunciou hoje em comunicado um ciclo de protestos entre o fim de setembro e meados de outubro, que terminará numa grande ação de protesto nacional por incumprimento da prometida revisão salarial e de carreiras. O governo vai aumentar o desconto do imposto sobre os produtos petrolíferos e energéticos, apesar da esperada subida dos preços do gás óleo e descida da gasolina na próxima semana. O apoio sobre o gás óleo só para 2,59 cêntimos e no caso da gasolina para 1,43 cêntimos. A portaria foi publicada esta sexta-feira em Diário da República. Esta decisão resulta da perspectiva de que na próxima semana se irá registar uma subida do preço dos combustíveis. O gás óleo deverá subir 4 cêntimos e a gasolina deverá descer 6 cêntimos, segundo a estimativa do ACP. A DECO questionou hoje a legalidade do protocolo que prevê tarifas fixas para os táxis com origem no aeroporto de Lisboa. A Associação de Defesa do Consumidor considera que a medida pode penalizar os consumidores e limitar a possibilidade de escolha pelo taxímetro. Em causa está um protocolo de cooperação e autorregulação assinado hoje em associações representativas dos táxis e a Câmara Municipal de Lisboa, que prevê então a partir do dia 15 preços fixos de 16 ou 19 euros para deslocações diurnas em dias consoante a zona de destino. Em declarações à agência Lusa, o jurista Paulo Fonseca da DECO admitiu então ter ficado surpreendido com a assinatura deste protocolo, questionando a sua legalidade. E é já daqui a poucos minutos que começamos a transmitir em direto o concerto do palco Rádio Amália a partir do Museu do Fado e a partir do Festival Caixa Alfama, que está então a ter lugar hoje e vai decorrer também durante o dia de amanhã, às 8 da noite. Sobe então ao palco Ana Rita Prada e às 10 da noite será Marco Oliveira. Este ano o festival homenageia Rodrigo. No total são 10 palcos espalhados por Alfama e cerca de 60 fadistas que transformam então este bairro num palco vivo. Não sei se temos em direto a Catarina Pereira. Temos em direto, Paulo?
0: Ela acabou de carregar aqui no botão para falar connosco em direto.
2: Pronto, então vamos então até à Catarina, que está em Alfama.
0: E também já sei porque é que há pouco ela não conseguiu falar connosco, porque estava muita confusão e estava a chegar o presidente da Câmara de Lisboa, Carlos Moedas, e ela estava a cumprimentá-lo, e também o Dr. Paulo Macedo, presidente da Caixa Geral de Depósitos. Por isso é que ela estava a dizer que repete há uma hora, no domingo. Porquê? A Catarina explica melhor, não? Porque o Paulo Macedo foi o convidado desta semana dos Fados da Minha Vida, pronto. E vai
1: repetir
0: o domingo.
1: Ora, aí está, nem mais. Nem mais. Estão-me a ouvir?
0: Estamos muito aqui, bem, muito bem, muito bem.
2: Estamos a ouvir perfeitamente.
1: Olá! Olá novamente, desculpem.
0: Não faz
1: Entretanto,
0: mal.
1: Foi esta correria, porque o palco aqui da nossa Rádio Amália, a partir do Museu do Fado do Auditório, vai arrancar daqui a pouco com a atuação de Ana Rita Prada. Eu queria mesmo entrar, foi vinha dali, mas entretanto encontrei a comitiva
0: com
1: o engenheiro Carlos Moedas.
2: É muita emoção, é muita emoção.
1: Ficou a cumprimentar, exatamente.
0: Como diria a Dona Amália Rodrigues, é muita gente.
1: Cá está, dizia o engenheiro Carlos Moedas. Ah, olá, a nossa Rádio Amália, como está? E eu, com certeza, cumprimentando o senhor engenheiro Carlos Moedas. Também na comitiva vinha o doutor Paulo Macedo, o presidente executivo da Caixa Geral de Depósitos, que, efetivamente, meu convidado pelos fatos da minha vida, repete no domingo, depois da uma da tarde, e era precisamente nessas funções que eu estava há pouco. Mas sim, são os instantes que antecedem o arranque da primeira atuação no palco da Rádio Amália, aqui no auditório do Museu do Fado. Ana Rita Prada será então o nome a inaugurar o palco aqui no auditório. Depois, às 10 da noite, será a atuação de Marco Oliveira, que terá como convidado mais um belíssimo músico a não perder, o José Peixoto. Ora, são muitos e bons os motivos para vir até cá. Festival Caixa Alfama, primeiro dia, muitos palcos, muitos concertos ainda a acontecer. Daqui a pouco vou arrancar daqui para tentar apanhar o início de André Batista, também pela Igreja de São Miguel, mas há muitos bons nomes a atuar por vários palcos. É só uma questão de espreitar a programação e não perder pitada. Um bocadinho aqui, um bocadinho ali, já sabem, essa dinâmica do Festival Caixa Alfama. Portanto, o concerto deve estar quase a começar, não é?
2: Faltam 3 minutos.
0: Em calendário são 3 minutos, é horário, digo. Mas ficou-me...
1: Eu já não sei a quantas ando,
0: olha,
1: reparem.
0: São 7h57. Disseram-me que ia começar mesmo às 8.
1: Muito obrigada, pronto. Paulo. Muito bem, é assim a indicação de António Vieira. António Vieira...
0: Ele vai cumprir o horário
1: mesmo. Com certeza.
0: Mesmo. Ele tem
1: aliás, é o homem das contas nessa casa.
0: Olha,
1: como bem se notou há pouco quando eu tentei fazer contas, não é?
0: Catarina, diz-me lá como é que está o ambiente aí no palco Rádio Amália.
1: Olha... está muito bem, está a começar a ficar mais povoado, precisamente até porque acabou de terminar a atuação aqui pelo Museu do Fado, esteve a cantar a Flávia Pereira, terminou agora, entretanto, claro, as pessoas vão se dividindo pelos palcos, estará também a acontecer no palco Caixa a atuação que junta as vozes de Miguel Moura e de Carolina Varela Ribeiro, com quem falámos há pouco, portanto agora é uma questão de ir descobrindo por aí. Aliás, desculpem, estou aqui duas senhoras à conversa. Uma senhora conhece muito bem.
0: E tu vais-te meter na conversa.
1: Trata-se de Inga Oliveira, que está aqui.
0: Olha, eu imesquino
1: na conversa de Inga Oliveira com Nina Mena. Olha, vamos ficar aqui disfarçados.
3: Quem é?
0: Vê lá se estão a dizer alguma coisa de mal.
1: Disfarçadamente. Ora, menina Inga, que esteve aqui numas outras funções há pouco também. Inga, olá. Como é que correu tudo por lá pelo terminal?
3: Às mil maravilhas, sem palavras, à hora certa, os artistas animados, o público animado. Olha, está aqui, olha a cara.
1: Nota-se ainda a animação. A
3: animação,
1: nota-se de mente.
3: E já terminou por hoje, não é? Amanhã há mais. Estamos no palco Irmelinda Freitas, no rooftop, no terraço do terminal, que eu gosto de dizer terraço.
0: À portuguesa é mesmo assim que se diz,
3: certo,
0: terraço,
3: é?
0: É mesmo.
3: E amanhã, pronto, é um novo dia. Entretanto, nós temos quase a nossa festinha também aqui a arrancar, não é? No auditório do Museu do Fado, onde nós estamos. Já viste o dia maravilhoso que está?
1: Impressionante. Um dia de verão.
3: Em casa, perdeu. Só está a perder.
1: Mas ainda vem a tempo para amanhã.
3: Ah, claro que sim. Claro que sim.
0: Meninas,
3: amanhã
0: ainda estão 25 graus
3: novamente.
0: A esta hora.
3: À espera, de braços abertos, para vermos todos os palcos bem animados, esta carinha laroca satisfeita
2: está,
3: e as outras carinhas larocas como ela. Assim que chegou ao pé de mim, disse-me logo: daqui a pouco vou ter com a Catarina. E eu disse: não, mas agora fica aqui, agora não sai daqui. Faltava.
1: Apanhado com uma seca à minha espera.
3: Foi.
1: Portanto, obrigada também por isso, Inga. Olha, então, Amena, conta lá como é que estava tudo por lá, pelo terraço do rooftop, pelo terminal.
4: Estava muito bom, porque eu fiquei mesmo à frente, tive uma oportunidade imensa de ficar à frente e foi maravilhoso. Por acaso, bons fadistas,
0: que atuam
4: nas casas de fado, que
0: têm
4: a fama. É bom darem-se a conhecer, porque isto faz parte do nosso património, faz parte da nossa história de Lisboa, Alfama, pelo menos. E pronto, eu estou muito contente, vim...
1: Era isto que eu ia acrescentar.
3: Ela estava a falar português, mas ela queria falar francês. Je suis très contente.
1: Attention, parce que Mademoiselle Mena veio diretamente dos arredores de Paris para estar aqui, de Paris mesmo. Pronto, eu chamo-lhe arredores, mas
0: não
1: é
0: digas
1: Paris,
0: arredores.
1: Paris. Pronto, então, eu...
2: Sinceramente.
0: Vem uma pessoa de Paris e tu dizes arredores.
4: 75-20.
2: Se calhar a Mona nos chama a dizer. Se calhar nos chama a dizer e ela diz arredores.
1: Cá está. Arredores. Pronto, nota, eu ouço a casa do meu melhor francês. Mas a Mena veio de propósito para estar aqui presente no Festival Caixa Alfama a celebrar o melhor do fado, não foi?
4: Sim, sim. É um prazer eu estar aqui hoje. Presente, sim, aui. Foi pena ter a minha colega Maria José Henriques.
1: Um beijinho, Maria José. José.
4: Que faz parte, que fazemos parte da Gaivota Fado, que é a nossa associação, e talvez para o ano que vem talvez nós pudéssemos assim organizar qualquer coisinha. Estávamos a ver que o dia gostávamos de trazer um fadistazinho de lá, a cantar aqui e mostrar um bocadinho aquilo que nós também fazemos lá é por Paris, porque também lá temos bons fadistazinhos.
1: Muito bem, sim senhor. Nina Mena,
4: muitos novos também que gostam de cantar agora o fado, e fazemos lá as nossas reuniõezinhas lusofones, como a gente diz, rendez-vous uma vez por mês, o terceiro domingo do mês, em Brissomar, no 94.
1: Cá está. Bien sûr. Querido, eu não sei, deve estar a arrancar o concerto, estará?
0: Olha, são 8:02, ainda não me disseram nada, sim, mas deve estar
1: não.
0: Para breve.
1: Então, espera. Temos aqui menina Cecília, que também veio de Paris. Mas foi, Cecília veio de Paris
0: veio
1: também, não
0: gente
1: foi?
0: De Paris, o avião veio cheio hoje, é?
5: Vi de Paris, quer dizer, vi de França, perto de Paris.
2: Afinal, a Catarina enganou-se na
1: altura. Eu ia adivinhar em dada altura.
5: Da Normandia.
0: Sim, é arredores.
5: E vi ouvir fado, claro, ouvir fado.
1: Respira. Vivendo o fado de várias intensidades, em várias localizações, por lá, por cá. Tem um gosto especial por cá?
5: Tem um gosto especial, claro. Tem o gosto de casa. De casa, mesmo de casa. Por lá é levar a casa para lá. É o fado imigrante, mas aqui é mesmo o fado, pronto.
1: A casa é onde o coração está, não é?
5: Exatamente.
1: E como é que está a correr? Está a gostar?
5: Estou a gostar imenso. Fui ver a Flávia. Foi lindíssimo. E agora vou ao museu ver a Ana Rita Prado.
1: Exatamente. Ana Rita Prado.
0: Catarina, eu peço desculpa, vou ter que vos interromper mesmo. Catarina, vou ter que desligar o vosso microfone, porque está a começar neste momento o concerto da Ana Rita Prado no palco Rádio Amália. Vamos ouvir em direto durante esta hora.

Muito obrigada. Olá, muito boa tarde a todos. Antes de mais, quero dizer que é um enorme prazer estar aqui convosco. Muito obrigada por terem vindo, por estarem aqui, caras tão familiares, pessoas que eu gosto tanto também. Muito obrigada por isso. Obrigada por virem escutar-me. Eu vou tentar, de alguma forma, trazer-vos um pouquinho daquilo que acabo por considerar ser o meu fado, através de alguns dos meus temas preferidos. E pronto, muito obrigada e espero que gostem.

Muito obrigada. Bem, o próximo tema que eu vos vou cantar é um tema muito, muito especial para mim. Para quem não conhece um bocadinho da minha história, eu... O meu nome é Ana Rita Prada, como devem saber. Mas eu fui nascida e criada numa pequena cidade, em Trás-os-Montes, com o nome Macedo Cavaleiros. E apesar de não existir muito a tradição, nem de ouvir, nem de cantar fados por lá, eu lembro-me de ser pequenina, de ter talvez os meus 8 ou 9 anos, e do meu pai me apresentar pela primeira vez num disco a grande fadista Amália Rodrigues. E de eu ouvir aquilo e ficar completamente rendida à voz dela e ao fado também, e pensei logo, é isto que eu quero ser quando for grande. E curiosamente acabei por fazer um pequeno trabalho para a escola em que tínhamos que homenagear um artista português que admirássemos, exatamente na mesma altura que eu tive este prazer de conhecer a voz da grande Amália Rodrigues. E então, para a apresentação desse pequeno trabalho, eu pensei, por que não aprender um fado? Sempre gostei de cantar, por que não aprender um? E este que eu vou cantar agora para vocês foi o primeiro fado que alguma vez aprendi a cantar. Estava neste disco que eu ouvi pela primeira vez e tem o nome de Ai Moraria.

Muito obrigada. Bem, assim como eu vos tinha dito, fui nascida e criada nesta pequena cidade em Trás-os-Montes, sem existir muito esta tradição, nem de ouvir nem de cantar fados, mas eu tive a grande, grande, grande sorte de ter muito próxima de mim uma das minhas maiores referências de sempre, a minha avó materna. Ela costumava cantar e eu considero que aprendi inúmeros fados com ela. Acaba por ser provavelmente a minha maior referência de sempre. E eu gosto sempre muito. Obrigada. E eu gosto sempre muito de trazer alguma coisa que considero que aprendi com ela, porque apesar do facto dela já não estar entre nós, ela está sempre comigo no meu coração e na minha voz quando eu canto. E por isso vou cantar para vocês este tema que se chama Não Sei Porque Tu Foste Embora.

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1: Olá, bem-vindos. Vou agora cantar para vocês mais um fado tradicional. Este é o nome de Alexandrino do Laranjeiro. Eu gosto mesmo muito de cantar porque eu acredito que tem para mim uma das mais bonitas letras já feitas para os fados. Pelo menos para mim, eu gosto mesmo imenso de cantar. Porque como vocês devem saber, é muito importante para nós acabarmos por ter que cantar e por dizer aquilo em que nós acreditamos e aquilo em que de alguma forma tem lógica para nós. E de alguma forma também estarmos a cantar um bocadinho do que é a nossa verdade. E por isso trago para vocês neste Alexandrino do Laranjeira, Eu Nasci Amanhã.

Bem, vou tomar já esta oportunidade de apresentar estes maravilhosos músicos que estão aqui comigo. Se eles não estivessem aqui, isto não seria a mesma coisa, com certeza. Portanto, quero pedir uma grande, grande, grande salva de palmas para a guitarra portuguesa Pedro Viana. Na viola de fado e também na direção musical, Bernardo Viana. E no baixo, um grande, grande, grande salva de palmas para Daniel Pinto.

Agora vou cantar para vocês uma marchinha que eu gosto sempre muito, muito de cantar em todas as casas de fado onde eu costumo estar diariamente. Esta Marcha de São Vicente.

Muito bem, agora vocês vão todos cantar comigo. Pode ser? Vai ser muito, muito fácil neste folclore. Só terão que cantar comigo, ó tirana, ó tirana.

Muito obrigada. Bem, nós estamos quase, quase, quase a chegar ao fim. Mas antes do último tema, eu vou cantar para vocês este, que para mim é capaz de... Sou capaz de considerar um dos temas ou o tema da minha vida. Porque, como eu vos tinha dito, a minha maior referência é a minha avó materna. Ela cantava. Maria Amélia. Ela cantava e eu, desde muito, muito pequena também, que eu ouvia cantar alguns temas que eu nem sabia de quem é que eram. E este que eu vou cantar agora é um desses casos. Para mim, o tema chamava-se A Mulher Que Se Não Ama, porque é assim que ele começa. A minha avó nem sabia quem é que o tinha popularizado. Não fazia a mínima ideia de quem é que cantava. Ela apenas chegou a ouvi-la numa rádio antigamente, não é? Ouviam músicas, conseguiam decorá-las logo e cantavam as vezes sem conta. E por isso, para relembrar mais uma vez, vou cantar para vocês este Fado da Saudade.

Obrigada. Bem, o próximo tema vai ser o último tema. Muito obrigada por terem vindo. Eu espero que vocês tenham gostado deste pequenino momento connosco. Foi um enorme prazer poder estar aqui convosco, de cantar para vós. Espero que tenham gostado e de vos apresentar também para quem não o conhecia. Quero também mandar um beijinho muito especial para quem nos está a ouvir lá em casa, através da Rádio Amália. E pronto, muito obrigada à organização, muito obrigada ao Caixa Alfama, muito obrigada ao José González, muito obrigada à equipa da Rádio Amália, muito obrigada ao Museu do Fado. E pronto, quero também pedir uma grande, grande salva de palmas para o Rui Mira, que ele está ali a ajudar a fazer um som. Uma grande salva de palmas para ele. Obrigada, Mirinha. E bem, muito obrigada à minha família, aos meus amigos que estiveram aqui. E pronto, vamos cantar, está bem? Para finalizar. Este então é mesmo muito fácil. Só tem que dizer oh e oh ai. Mas tem que ser com energia, está bem? Isto temos que acabar em força, temos que acabar em grande. Oh e oh ai!

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0: Obrigada a todos, obrigada. E aproveitem o resto do festival. Muito obrigada por terem vindo.
1: E terminamos assim a transmissão em direto do concerto da Ana Rita Prada, que aconteceu no palco Rádio Amália, no Auditório Museu do Fado, no âmbito do Festival Caixa Alfama 2026. Ora, mas este não é o único concerto que hoje ainda vamos transmitir. Vamos transmitir mais um. Às 10 da noite vamos transmitir o concerto de Marco Oliveira, também no palco Rádio Amália. Portanto, fico por aí, já que se está a ouvir a Rádio Amália porque não conseguiu ir ao festival fisicamente, fico por aí, pelo menos ouça este próximo concerto também connosco às 10 da noite. Até já.

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0: Vamos ter de interromper este tema que estávamos a ouvir e retomamos o tema logo a seguir ao direto que vamos fazer agora. Portanto, Boa Noite Solidão, de Fernando Maurício. Vamos ouvi-lo já a seguir. Primeiro, vamos regressar ao Festival Caixa Alfama, onde está novamente em direto a Catarina Pereira, que, ao que julgo saber, está com a doutora Sara Pereira do Museu do Fado. É isso, Catarina?
1: Ora, certíssimo, caro Paulo Monteiro, Sara Pereira, diretora do Museu do Fado, aqui comigo esta noite. Olá!
2: Olá, Catarina!
1: Boa noite, mais uma belíssima edição do Festival Caixa Alfama, Sara. Aqui dois belíssimos palcos, o palco do Museu do Fado, o palco da Rádio Amália, no auditório. Eu partilhava há pouco em off com a Sara, que a nódoa começou a fazer contas. Há pouco dizia que se celebravam este ano os 25 anos de elevação do Fado a patrimônio. Património Imaterial da Humanidade, calha que são 15, pronto, mas a pergunta mantém-se, Sara, 15 anos depois, o Fado continua de belíssima saúde, arrisco cada vez melhor e recomenda-se.
2: Sim, tal e qual, Catarina, 15 anos depois o Fado continua com uma vitalidade incrível. Estes artistas, aliás, que estão nos nossos palcos, no palco do Museu do Fado e da Rádio Amália, são a prova disso. A Ana Rita Prada, o Marco Oliveira, a Flávia Pereira, o Pio Madureira, o Miguel Dias, a Valéria, o Miguel Ramos e a Marina Ramos. Vamos puxar aqui a brasa um bocadinho aos nossos palcos, não é? E todo o cartaz do festival este ano é excelente. É um belíssimo cartaz, portanto, quem ainda não comprou o bilhete, eu aconselharia a vir amanhã ao festival, ao segundo dia, que também vai ser um grande dia, sim.
1: Oh, Sara, mas parecendo que não, 15 anos também passaram num instante, não foi?
2: É verdade, o tempo passa a correr quando nos divertimos, não é? E tem sido um grande privilégio, uma grande alegria a testemunhar esta vitalidade, esta dinâmica de aparecimento de novos intérpretes, novos criadores, novas vozes, novos músicos, novos festivais, para além deste, o Festival de Guitarra Portuguesa, que foi lançado em 2025, exatamente. O AFAD no Cais, com o Centro Cultural de Belém, os festivais internacionais de Fado que acontecem hoje em 19 cidades de 12 países, 4 continentes, portanto o Fado está sem dúvida com uma capacidade de representação e de expressão muito grande lá fora também, com uma grande capacidade de afirmação internacional.
1: Que é importantíssimo, e revitalizado também, não é? Arriscaria até dizer que talvez tenha sido um grande contributo, acredito, de há 15 anos a esta parte, esta classificação por parte da Unesco, deu aqui também um boost, não foi, ao próprio Fado, e daí se calhar também esta nova geração que tem um incrível talento ter brotado desta forma.
2: É verdade, eu acho que quer os trabalhos preparatórios da candidatura do Fado, que envolveram também um grande trabalho de envolvimento de toda a sociedade civil, dos arquivos, dos museus, das instituições, das associações representativas do setor, dos autores, dos trabalhadores de espetáculo, tudo isso criou um grande capital de consenso à volta do Fado. E depois a consagração e todo o plano de salvaguarda que estas candidaturas implicam, com todos os seus eixos estratégicos de edição, investigação, promoção nacional e internacional, estudos, salvaguarda, programas educativos, eu acho que essa é a grande mais-valia desta candidatura e o capital de consenso que ela soube gerar à volta do Fado e atrair, felizmente, novos intérpretes, novos criadores, novos músicos, foi muito bom.
1: Muito bem. Temos aqui então duas noites para celebrar o Fado na sua essência, novos talentos a par de valores consagrados, é também a fórmula que o festival nos apresenta há vários anos. E claro que não vou pedir para... Ai, o que é que não se deve perder? Não se deve perder nada, não é?
2: Nada, nada, nada. Todo o programa está desenhado de modo a permitir para ver tudo um bocadinho, ouvir um bocadinho de cada concerto. São todos imperdíveis.
1: Muito bem. E expectativas, portanto, este primeiro dia já está a mais do meio, vá. que balanço fazer deste primeiro dia, ainda que ainda faltam algumas horas e vamos ter também o espetáculo da Raquel a fechar no palco principal e vai ser grandioso este regresso à Alfama. Ela está a preparar um concerto estrondoso. Mas que balanço fazer deste primeiro dia, a esta hora?
2: Ai, muito positivo. Estes concertos aqui têm corrido lindamente, grandes artistas, grandes repertórios. Eu acho que o balanço não podia ser melhor.
1: Muito bem. Obrigada, Sara. Mais uma vez, não a retenho mais. Muito obrigada. Um beijo.
2: Obrigada, Catarina.
1: Obrigada, eu. O gosto é meu. Obrigada, obrigada. Paulo, dizer-te ainda que tem sido um privilégio. Tenho andado a saltitar, lá está, precisamente na dinâmica do festival. Não sei porquê, que diz isso. Mas tem sido, olha, tem sido um privilégio inacreditável. Houve alguns que não consegui até agora espreitar, mas estive no início da apresentação do André Batista na Igreja de São Miguel. Momento mágico, ele tinha partilhado comigo o que é que tinha pensado fazer. Entrou à capela, precisamente nesse primeiro momento à capela. Entretanto, ele dá espaço aos músicos, desce pelo interior da igreja, junta-se a eles depois para terminar o tema. Foi tocante.
0: Fabuloso,
1: aliás,
0: não é?
1: Depois envolvido naquele palco da Igreja de São Miguel, foi belíssimo. Desci ao encontro aqui do Museu do Fado, precisamente estive no palco Museu do Fado há pouco, assisti também ao início da atuação de Pio Madureira, ele que tinha prometido aqui uma viagem por estes anos, e já são alguns anos de carreira que o Pio vai somando, e ele estava emocionadíssimo também, preparando aqui esta partilha de fado, mas de sentimento sobretudo, porque o fado é muito sentimento, portanto não poderia ser de outra forma. Belíssimo concerto, o inaugural aqui no nosso palco Rádio Amália.
0: Foi belíssimo, eu estive aqui a ouvir com muita atenção, foi delicioso. Olha, e o que tu estás a fazer é precisamente honrar o que este festival é, que é ouvir um bocadinho de cada artista e depois mudar para outro palco, ou seja, tentar ouvir
1: exatamente
0: o maior número de artistas possíveis e não ficar numa sala do princípio ao fim do concerto. Não é bem este o conceito do festival, embora claro que
1: exatamente
0: haja pessoas que possam preferir fazê-lo.
1: Em querendo, claro, exatamente, por diversas razões também o podem fazer.
0: Naturalmente, mas o conceito é mesmo esse, é ouvir um bocadinho aqui, um bocadinho ali, e ir paciente também para a Alfama e ir parando nos vários palcos. São 10 palcos, não é?
1: E a noite está...
0: Está boa, não está?
1: A noite está, Paulo Monteiro, excelente. Olha, pouco vento, não está frio absolutamente nenhum. Aliás, eu partilhava há pouco com quem estava, aliás, com Jonas, Jonas Santos, que encontrei aqui, está ali a assistir à atuação do Pio Madureira. Partilhava com ele que trouxe casaco, mas só para andar carregada, basicamente, porque não está a aparecer.
0: Ou seja, foste passear o casaco necessário por Alfama.
1: Lá está, com certeza, havia de ficar fechado em casa?
0: Não,
1: havia de ficar em casa,
0: pronto,
1: de castigo?
0: Um casaco fadista.
1: Comigo, perguntei-lhe, casaco? Queres
0: vir ouvir o fado?
1: Ele, com certeza.
0: E foste parcial.
1: E colou-se a mim logo de manhã. Pronto, é isto.
0: Olha, ainda estão os belíssimos 23 graus.
1: Ah, pois, exatamente. Portanto, como vês, acho que houve noites no auge do verão que não estiveram,
0: tão
1: de perto
0: boas,
1: nem
0: não é?
1: De longe,
0: é
1: maravilhosas como está esta noite. Meu caro, vou ao encontro de António Vieira, que estará ali no auditório, no palco da Rádio Amália, e vou tentar ainda, talvez, entrar em direto ainda antes do início do concerto do Marco
0: Oliveira. Talvez com o Marco Oliveira,
1: com José,
0: sim.
1: Peixoto.
0: E a Catarina vai agora ter com António Vieira, que está no palco Rádio Amália, que é no auditório do Museu do Fado. Deve estar certamente já a preparar tudo, porque faltam aproximadamente 40 minutos para o início do concerto do Marco Oliveira, concerto esse que, como sabe, vamos transmitir aqui em direto na Rádio Amália. Portanto, se não conseguiu ir ao festival, pelo menos aqui na Rádio Amália vai poder hoje ouvir mais um concerto, e é o do Marco Oliveira. Catarina, se ainda conseguirmos, ainda falamos contigo antes do concerto e com o Marco também, não é?
1: Exatamente, exatamente. Vamos tentar.
0: Até já.
1: Haja esperança, Paulo. Haja esperança. Um beijinho e até já. Até já a todos. Até já.
0: Fados, e vamos ouvir o fado que há pouco estávamos a ouvir, Boa Noite Solidão, de Fernando Maurício. Interrompemos para fazer este direto e foi prometido por mim que voltaríamos a ouvi-lo, e é isso mesmo que vamos fazer, do início. Vamos a isto. Se o computador quiser. Ah, fui eu que fiz aqui mais neira. Agora sim.

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2: É sim, senhor. E é isso mesmo, vamos já em direto novamente para o Festival Caixa Alfama, onde temos já há muitas horas a Catarina Pereira a fazer-nos companhia e a contar-nos tudo o que por lá se passa. Catarina, estamos a menos de 10 minutos de começar o concerto do Marco Oliveira, não é?
3: Olha, se não encontrei aqui José Geadas.
2: Olha, José Geadas está
3: não,
2: aí.
3: Não, há toda uma panóplia de gente bonita que encontro agora aqui. Minha nossa, o que é? Portanto, José Geadas e este moço tão querido que tem fado também nos seus genes, por favor, apresente-se.
4: Ricardo Rosa.
3: Agora, número de contribuinte e idade.
4: Não dou.
3: Olha, como estás, Ricardo?
4: Maravilhoso. E tu, como estás? De voz velada, mas bem.
3: Como estás tu? Mas também o tempo não ajuda a outra coisa, não é?
4: Nós ajudamos o tempo.
3: Com certeza.
4: Sempre.
3: Olha, tu já chegaste há muito tempo?
4: Já, fui ver a Sara Paixão, a Magalhães de Lima, exatamente. E agora decidi vir aqui abaixo. Deixei a Sara ali a falar na concorrência.
3: Digamos assim, olha, e o que é que tu, que expectativas, vais estar nos dois dias, vieste só hoje? Olha,
4: ainda não sei, tenho a possibilidade de vir amanhã também, mas não sei, possivelmente estarei, o vício é maior, portanto vou estar, certamente.
3: Olha, e os teus encontros de fado, como é que têm corrido?
4: Muito bem, casas cheias, noites muito bonitas, de partilha. Ah, no Fado em Casa, claro, em Sintra. Isso. Tens que ir lá.
3: Pois isso está combinado, não é? Ou tu tens que vir cá, pronto, não sei.
4: Mas logo no Fado em Casa para Lisboa vai ser um bocadinho complicado, porque aquilo que se cria lá.
3: A tua pessoa.
4: A minha pessoa vem, claro. Mas o que é que eu te posso dizer do Fado em Casa se eu faço tudo ali naquela casa e só consigo fazer lá?
3: E lá está. E o Fado é isso que convida também, não é, Ricardo?
4: É isso que convida, exatamente.
3: Olha, que gosto inesperado encontrar-te.
4: Uma bela surpresa, todos os anos.
3: Mas não seja aqui nos havemos de encontrar, não é, Ricardo?
4: Sempre.
3: Ora, muito obrigada por este bocadinho também. Agora, importunando José Geadas, que está a tentar...
4: Já que está aqui ao lado.
3: Não, nota, e ele está concentradíssimo, e bem, atendo... Ah, muito bem, mas tu não foste convocado pela Raquel? Zé, boa noite.
5: Boa noite, olá, boa noite. A Raquel disse-me para eu estar no concerto dela, e claro que eu estou aqui a tocar na Parreirinha da Alfama hoje, amanhã é que vai ser o meu concerto, e assim que sair vou, claro, ver o concerto da Raquel. Ela disse-me para eu estar atento, não sei o que é que ela está a planear.
3: Exato, ninguém sabe, escuta, ninguém sabe. Entretanto, há aqui mensagens transversais, não sei o que é que fãs de Ricardo enviando mensagens. Isto é impressionante. Queres mandar um beijinho?
4: Um abraço.
3: Porque eu nem vi quem era, mas pronto. Pronto. Desculpa, agora pisei. Desculpa. Beijinho até já, Geadas, até já. O Geadas vai começar a sua função noutro sítio e depois já nos vamos encontrar aqui todos. Ora, tentava eu dizer, antes de ter encontrado estes jovens bem parecidos, que está a acontecer ainda o momento de homenagem a Rodrigo, aqui em Casa da Amália, no Palco Caixa, no Festival Caixa Alfama. O Rodrigo está a cantar e é... É uma ternura, é um privilégio, não é, Ricardo?
4: Não te consigo explicar o que é. É uma sensação fantástica e ter uma pessoa tão grande, com uma trajetória fantástica. Não sei, não te consigo explicar. Para mim, faltam umas palavras para poder explicar tudo isto.
3: É emocionante. E ele está com uma genica incrível. A Cátia completamente embevecida, olhando para querido Rodrigo. Paulo, olha, é a fotografia que te consigo fazer em antena nesta altura, meu querido. Vou ficar aqui um pouquinho e depois já volto para o palco da Rádio Amália, precisamente para assistir ao início do concerto do Marco Oliveira, que será o nome que vai atuar no palco da Rádio Amália, no auditório do Museu do Fado, daqui a pouco, a partir das 10.
2: E deu para perceber que o ambiente desse lado está tranquilo e ao mesmo tempo muito animado. E nós estamos apenas a 6, 7 minutos da transmissão em direto do concerto do Marco Oliveira, que vai acontecer aqui no palco da Rádio Amália, no Museu do Fado, onde está a decorrer o Festival Caixa Alfama. Ora, já sabe que fico por aí, não desligo o rádio, porque vai ser certamente um belíssimo concerto. Portanto, mais 5 minutos e vai começar.

Ora, está prestes a começar o concerto do Marco Oliveira, que vai acontecer no palco Rádio Amália, no festival Caixa Alfama, e que a Rádio Amália vai transmitir aqui em direto. Poderá começar dentro de um máximo 2 minutos. Fique por aí a acompanhar-nos.

0: e desejamos a todos.
1: Ora, vamos então iniciar a transmissão em direto do concerto de Marco Rodrigues, Marco Oliveira, no palco Rádio Amália.

Muito obrigado. Muito boa noite a todos. Muito obrigado por terem vindo. Muito obrigado pelo silêncio. É talvez das coisas mais importantes desta canção. O silêncio, que é uma coisa que estamos a precisar também hoje em dia, com esta pressão toda, não é? Então, o fado traz-nos de volta esse silêncio, o silêncio quase de oração. E para nós a palavra é o mais importante. E não é só a palavra, nem só a música, mas quem escuta, quem nos escuta, está a criar connosco. Por isso é tão importante este silêncio, que nós muitas vezes dizemos o silêncio sagrado, não é? E por isso mesmo, muito obrigado. Quero agradecer à Rádio Amália também por esta emissão, cumprimentar também os ouvintes, estamos todos a ser gravados agora em tempo real. E por isso agradecer também à organização do Festival Caixa Alfama. É um prazer voltar a pisar este palco. Também agradecer à equipa do Museu do Fado. E o próximo tema é uma canção que eu escrevi que se chama Rua da Saudade, do álbum Ruas e Memórias. E vai assim.

0: Muito obrigado.
1: E hoje quero dedicar este concerto, este alinhamento e estas canções a uma figura, um artista único deste país, António dos Santos, que viveu aqui em Alfama e era marinheiro, passou provavelmente muito mais tempo no mar do que em terra e acabou os seus dias aqui em Alfama, numa casa de fados que ele abriu, um espaço que era um espaço de intimidade, cumplicidade com amigos e muitas vezes era recebido assim, como eu estou agora, pediam-lhe para cantar assim, as coisas que ele se lembrasse, alguma coisa que o inspirasse e muitas vezes era assim que acabava a noite, uma viola, uma voz. E então os teus discos, todos os teus discos são gravados assim, só muitas vezes a duas violas, às vezes um baixo, mas sempre nesta cumplicidade com o outro, não é? Este olhar íntimo, olhar para dentro. E então convidei hoje um músico que eu admiro muito e é um músico incrível, um dos melhores deste país, e por isso eu quero recebê-lo com um grande aplauso, José Peixoto.

O primeiro tema que vamos tocar juntos chama-se A Minha Amada de Lisboa. É um poema que escrevi para a música de Tiago de Rissa.

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Quanta melancolia, quanta solidão. Aquela alma que vazia, que sinto inútil e fria dentro do meu coração. Para onde vão as horas? Para onde vão os sonhos? Os sonhos que deixamos pelos caminhos. Para onde vai o tempo? O tempo que em ti eu sempre quis parar. 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

E esta próxima canção chama-se Fado das Nuvens. É um tema retirado do álbum que gravámos juntos, que gravei com o José Peixoto. E este próximo tema chama-se Fado das Nuvens e é de um grande compositor com quem tive a sorte de trabalhar, e o José Peixoto, muito mais anos do que eu. Falamos de José Mário Branco, e esta canção foi retirada do arquivo do Zé Mário. Esta canção estava preparada, estava prevista para um disco do Camané, e na altura ficou apenas como um rascunho, ficou na gaveta, e nós decidimos fazer um tributo ao mestre e recuperar esta canção.

Muito obrigado. E as próximas três canções foram produzidas pelo Zé Mário. Este primeiro fado chama-se Fado Margaridas, um poema de Ana Sofia Paiva, Lisboa, minha eterna namorada.

Muito obrigado. Estão todos bem? Está calor. Quem nos está a ouvir na rádio não sente este calor, provavelmente, porque está em casa a ouvir o concerto com o ar-condicionado ligado. Mas nós aqui não, nós aguentamos o calor aqui. O calor humano. O próximo tema chama-se Fado Amargura. Uma música minha e poema de Ana Sofia Paiva.

Muito obrigado. Nós inspirámos-nos muito para fazer este disco na sonoridade dos discos do António dos Santos. Então, gostava só de mostrar aqui um pequeno excerto de uma canção que é talvez a mais conhecida, Partir é Morrer um Pouco. Então, se não se importa, eu não consegui trazer o meu giradiscos até aqui. Então, vou mostrar um pouco o áudio aqui.

Então, o António dos Santos, há uma entrevista num arquivo da RTP em que ele diz que esteve pelo menos 17 anos no mar, em que diz que no mar aprendi sobretudo a não ter medo de nada e a ter medo de tudo. Então foi com essa frase que nos inspirámos para fazer este disco e pegámos também a Canção do Marinheiro, um poema de Sebastião da Gama e que fala muito sobre essas vidas e do que se deixa também no mar.

Muito obrigado. E uma das coisas que mais gosto de fazer é inspirar-me naquelas as canções, o fado canção, às vezes canções que ouvimos desde, quer dizer, eu ouço desde que me lembro de ser gente, não é? Com os meus pais, que por acaso vieram hoje assistir ao concerto. Então em casa eu ouvia muito esses discos e os compositores populares, os poetas como o Linhares Barbosa, o Carlos Conde, o Frederico Valério, que tem canções lindíssimas. Então eu sentia-me sempre inspirado com essas canções e muitas vezes tentava, de alguma maneira, procurar esse lado lisboeta das canções. Por exemplo, há uma que eu fiz que se chama Fada à Janela. Eu

a passar. Portanto, contar histórias assim dentro destas melodias, que às vezes é uma coisa difícil, encaixar palavras nas melodias. Há uma outra canção que eu fiz também para uma fadista de quem eu gosto muito, que é a Tânia Oleiro, que se chama-se A Nova Rosa da Moraria.

Agora é que eu me lembrei que não se pode falar da moraria, estamos em Alfama. É quase um ultraje começar a falar dos outros bairros aqui. Mas eu gosto muito de Alfama, desde que eu era criança, que me lembro de passar estas ruas, não é? Eu lembro-me do o clube Adicense, que é aqui em cima, que ainda tem sessões de fado. Lembro-me de ter participado na grande noite do fado, também com a representar esse clube. E, portanto, além das canções, mais do que as canções e do que os poemas, são as pessoas, não é? E muitas vezes nós lembramos, no meio destas canções, vamos lembrando das pessoas que fomos conhecendo, não é? Com quem aprendemos também. E hoje sei que decorreu uma homenagem a um grande fadista, o Rodrigo, também aqui o meu agradecimento, um grande fadista e uma pessoa muito generosa. E este próximo fado é muito inspirado também nesse ambiente que o fado nos traz, um ambiente de reflexão, de nostalgia, de olhar para dentro. Chama-se Nenhum de Nós e a música chama-se Fado Alexandrino de Sesimbra.

Muito obrigado. Estamos quase a terminar. Queria novamente agradecer muito ao José Peixoto por ter vindo esta noite. José Peixoto. Muito obrigado mais uma vez à Rádio Amália, ao Museu do Fado e toda a equipa do Festival Caixa Alfama. E vamos terminar com um fado tradicional, um poema de Francisco Rodrigues Lobo. E este poema chama-se Formoso Tejo Meu, Fado Bizarro.

Então, muito boa noite e esperemos que tenha gostado tanto como nós desta transmissão em direto do concerto de Marco Oliveira. Transmitimos em direto do palco Rádio Amália no Auditório Museu do Fado, no âmbito do Festival Caixa Alfama. Amanhã voltamos a ter uma emissão especial, à tarde e também à noite, e vamos transmitir amanhã em direto mais um concerto, também do palco Rádio Amália. É um concerto do Miguel Ramos e Maria Ramos, a filha do Miguel Ramos. Ora, este concerto começa às 9 da noite e termina às 22h30. Portanto, já sabe que amanhã pode contar com esta transmissão e com a nossa companhia. Uma boa noite para si.

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0: Bem, e já lá vamos ao fado, mas antes de ouvirmos o fado Flor de Lua de Amália Rodrigues, vamos regressar em direto ao Festival Caixa Alfama, onde está a resistente Catarina Pereira. Viva, Catarina!
1: Olá, viva novamente, Paulo. Olá, viva a todos. Boa noite. Aqui estamos então para fazer aqui um apanhado deste que foi o primeiro dia do Festival Caixa Alfama, edição 2026. Não está terminado, uma vez que ainda vamos ter daqui a pouco a atuação de Raquel Tavares a acontecer no palco Caixa, o palco principal. Terminou agora a segunda atuação e última deste primeiro dia aqui no palco da Rádio Amália, pelo auditório do Museu do Fado, Marco Oliveira. Um belíssimo concerto. Aliás, comigo, Jonas Santos, que já o tinha encontrado em Peão Madureira e encontrei-o agora também aqui na saída de Marco Oliveira. Meu querido Jonas, olá.
2: Olá, tudo bom, Catarina?
1: Tudo bem, muito obrigada. E tu como estás?
2: Olha, estou feliz. Este ano já é a segunda vez que sou feliz, porque fui feliz no Caixa Ribeira e agora a ser feliz no Caixa Alfama.
1: E nós encontramos-nos precisamente no palco da Rádio Amália.
2: Confirma-se, andas-me a perseguir.
1: Pronto, agora depois temos que tratar desses assuntos noutro foro. Olha, e o que é que tu achaste deste primeiro dia dos concertos que viste?
2: Olha, foi espetacular, maravilhoso. Comecei logo no início do festival, portanto com as Casas de Fado. Depois ouvi o António Pinto Bastos, que levou a Teresa Tapadas, portanto uma surpresa maravilhosa. Depois ainda descemos, ainda consegui ouvir a Carolina Ribeiro. E entretanto, agora ouvimos aqui o Peu Madureira, que ele cantou aqui no exterior do Museu do Fado, e agora o Marco Oliveira, que é sempre bom, sabes? Ele é poeta, ele é cantor, ele é compositor, é aquele fadista que nos permite ouvir o silêncio, como ele bem disse. E neste mundo de ruído e de confusão e de tudo a acontecer, é sempre bom regressar um bocadinho atrás, parar, respirar e ouvir boa música.
1: Temos ainda Raquel Tavares, vais para lá agora a seguir, não é? Vai ser um bocadinho, se calhar, antítese, não é? Paraste, fechado sobre ti mesmo, recuperando de emoções, de sentimentos, e agora vai ser o extravasar de tudo isso e mais alguma coisa.
2: É, agora eu vou recuar até junho e vou viver os Santos Populares. É pena não haver sardinha, que apesar da hora tardia já se comia.
1: Outra mão de sardinha.
2: Portanto, agora vamos para a festa, acabar em beleza e gastar a energia toda, porque depois é recuperar que amanhã voltamos.
1: Muito bem. E amanhã, o que é que tu não queres mesmo perder?
2: Então, amanhã não posso mesmo perder a Maria do Carmo, a Carminho, que eu tenho uma paixão assolapada. Portanto, eu fui ver duas vezes o Coliseu, fui ver lá Cascais, fui ver lá Belém.
1: Pois o stalker sou eu.
2: Aliás, como eu já disse à mãe, à Dona Teresa Siqueira, ela só não é minha sogra porque a Carminho não quer.
1: Mas não percas a esperança, Jonas, não é? Nunca se sabe. Então, Carminho não vais perder, vais andar por aí também, vou vários palcos.
2: Sim, vou começar também como hoje nas Casas de Fado. Depois também vou ouvir a nossa Severa, a Filipa Cardoso, que também não posso perder, Beatriz Felício também está nos planos, portanto também vai ser um dia cheio, um dia encheiro, a começar logo às 5, para não perder nada, e até acabar.
1: Muito bem. Resistentes também, não é? Até ao fim.
2: Até ao fim, sempre até ao fim.
1: Muito bem. Meu querido Jonas, obrigada mais uma vez, é sempre um prazer, obrigada.
2: Obrigada, um beijinho muito grande a todos que nos estão a ouvir, e se puderem, comam as sardinhas por mim.
1: Pronto, olha, isso não vou prometer, mas em princípio já nos vamos encontrar para outro momento de folia do outro lado da estrada. Obrigada e até já.
2: Obrigado, um beijinho.
1: Um beijinho, até já. Entretanto, connosco estava António Vieira, mas foi chamado à recepção. Portanto, íamos fazer aqui um primeiro balanço do primeiro dia pelo palco Rádio Amália, aqui no auditório do Museu do Fado. Primeira atuação com Ana Rita Prada, a segunda com Marco Oliveira, teve como convidado José Peixoto, foi mais um belo momento aqui que pôde escutar, acompanhar em direto também na sua Rádio Amália. Amanhã temos então essa dupla pai e filha aqui em palco também, sendo que vai ser uma emoção, porque é algo que eles não costumam fazer, portanto tudo aquilo que têm preparado para esta apresentação amanhã é também uma surpresa. E, entretanto, o próprio o Kinder Surpresa acabou de voltar.
3: Kinder Ovo.
1: Não, vocês um chocolate ou um doce? Ah,
3: sim.
1: Um doce. Foi não,
3: achei foi mais uma referência à minha forma física.
1: Não, nada de... Foi no... sinceramente, body shame.
3: Começou o dia a trair-me, comprei uma madureira, devo dizer. Algo que muito, muita mágoa deixou no meu coração.
1: Oh, não sejas assim.
2: Eu percebo a traição, eu percebo.
1: Então, Paulo Monteiro, socorro, Paulo Monteiro.
0: Catarina, é um de um lado, é outro do outro.
1: Oh céus, não, e eu a dizer-lhe que era do lado doce do chocolate, mas ele trata-me mal assim. Bom, senhor coordenador, diga-nos lá, faça lá então, se faz favor, queres um balanço.
3: Queres um balanço?
1: Com certeza.
3: Pronto, em termos pessoais, pronto, foi uma miséria, não é? Como deves... Em termos artísticos, e aqui em relação ao nosso palco, foi brilhante, não é? Com a Ana Rita Prada, tínhamos muitas expectativas em relação a esse concerto e foram todas elas cumpridas, não é? Porque ela já está muitíssimo bem e não sei se posso dizer isto, não é? Mas está aí prometido um disco para sair muito provavelmente, vamos colocar as coisas assim, em 2027. Portanto, se acontecer, estamos aqui com expectativas bem altas para receber essas novidades da parte da Ana Rita Prada, que está mesmo a cantar muitíssimo bem. Referimos isso logo no início da tarde, não é? Ver assim uma fadista sempre a evoluir, sempre a cantar cada vez melhor, é para nós também muito interessante, não é? E depois estava a ouvir o Jonas e de facto concordo em absoluto, não é? Quando o Marco canta, a palavra aparece assim, parece que aparece sozinha, digamos. Eu sei que estamos a falar de música, mas ela brilha, não é? Está ali, aparece límpida, e de facto é essa importância. A palavra é mesmo uma coisa essencial no trabalho do Marco Oliveira e notou-se ao longo do concerto desta noite, e por isso estamos muito felizes e muito entusiasmados.
1: Pois bem. Nem mais, e preparados para o segundo dia amanhã.
3: E preparados para o segundo dia amanhã, vamos ter aqui um momento diferente e para nós também diferente, não estamos muito habituados a isso. Vamos ter um concerto mais longo, a dois, pai e filha, o Miguel Ramos e a Maria Ramos, por isso não sei se está na tua rota, Jonas, mas podes colocar também.
2: Por acaso não está, mas acaba de estar.
3: Acho que vai ser interessante também ouvir ali essa cumplicidade entre os dois e perceber como é que as coisas funcionam. O Miguel canta muito bem, não é? É um grande intérprete e um grande músico. E vamos também perceber como é que está a Maria e como é que aquilo vai casar ali com o pai. Portanto, como é que vai fluir? Claro, tenho a certeza que vai fluir muitíssimo bem. Mas pronto, as expectativas também estão bem altas para esse momento amanhã.
1: Muito bem. Caríssimo Dr. António, muito obrigada também.
0: Dr. António.
1: Por esta participação. Com certeza, escuta, eu tenho que fazer isto assim, está sossegado. Paulo Monteiro está sossegado. Dr. António.
0: Ele não é o diretor.
1: Perguntei a ele. Dr. António. Não, Paulo Monteiro tem que ser, tu não.
3: Pronto.
1: Repara, não vê?
3: Dr. Engenheiro.
1: Estou em risco agora. Paulo Monteiro.
0: Vou passar a chamá-lo também,
1: Toma
0: Dr.
1: Nota,
0: António.
1: Paulo Monteiro.
3: E espero que amanhã o dia seja melhor para mim, não é? Mais carinho.
1: E que tragam outras pessoas para fazer reportagem, não é?
3: É um grande momento, eu lembro-me na segunda passagem de Jorge Jesus pelo Benfica, em que ele diz, pá, desculpem, em que ele diz assim: estes jogadores precisam de carinho. Este locutor de rádio também.
0: Eu acho que isto é do avançado da hora.
1: Espera, está a sentir-se... vou dar um abracinho, António. Espera, anda cá um abracinho.
0: Nós estamos a sentir aqui o abracinho. Estamos a sentir.
1: Pronto, foi abracinho. Foi
3: agora,
1: abracinho.
3: Agora aquela do Peu é que me ficou aqui.
1: Pronto, vai ter que ser outro abracinho. Pronto.
0: Amanhã ele
1: Pronto.
0: Esquece isso.
1: Amanhã ele esquece isso. Amanhã, em princípio, já lhe passou. Já vou atrás de ti, com certeza. Querido Paulo,
0: para ouvir dizer
1: um
0: que vocês
1: esta...
0: ainda vão ver o concerto da Raquel Tavares.
1: Vamos
0: não é?
1: Dar lá um saltinho. Sim, e depois
0: bem.
1: Amanhã podemos fazer um resumo do que foi também o concerto da Raquel Tavares, que vai acontecer mais daqui a pouco, a partir das 11h30 no Palco Caixa. E se entretanto ainda está na dúvida, venha até cá. Hoje não sei se ainda conseguirá, mas pelo menos
0: ainda
1: amanhã, segundo dia do Festival Caixa Alfama, um belíssimo dia de sol, vai estar calor também amanhã, mas venha até cá, é a celebração do fado num expoente altíssimo, portanto venha até cá celebrar connosco também o fado nesta edição 2026 do Festival Caixa Alfama. Querido Paulo, descansa.
0: Catarina,
1: eu vou
0: um bom descanso também para
1: mesmo.
0: Ti.
1: Um beijinho
0: e amanhã cá estaremos para mais um dia cheio de força. Bom descanso.
1: Beijinhos. Beijinhos a todos. Boa noite. Até amanhã e obrigada pela vossa companhia.
0: E amanhã, se não puder estar no Festival Caixa Alfama, já sabe, fique com a Rádio Mália. Vai continuar a acompanhar tudo o que se passa no festival, no maior festival de fado do mundo, e ouvir também aqui em direto às 10 da noite o concerto da... 10 não, é às 9 da noite o concerto do Miguel Ramos e da Maria Ramos. Então até amanhã.
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